pensamentos. Estava reposicionando o homem no seu lugar. É muito interessante. Jesus é poderoso? É. É soberano? É. Mas interessante, o poder dele se manifesta na terra de acordo com o posicionamento da esposa. Ele não falta poder, não diminui poder, mas de acordo com o posicionamento da esposa, o poder dele se manifesta. Então quando ela vence, ela canta. Capítulo 5. Naquele dia cantaram Débora e Baraque, filha de Abinoão, dizendo: desde que os chefes se puseram à frente de Israel, o povo se ofereceu voluntariamente, bendizei ao Senhor. Desde que os chefes se puseram à frente de Israel, desde que reposicione os homens, os sacerdotes, no seu devido lugar, que a cultura de pensamento feminista e de ideologias e marxistas, seja o que for, se renda para um posicionamento bíblico de reino, para a casa, para a família. Aquela mulher venceu a guerra dentro de casa. É tão interessante que Débora entrou num lugar tão profundo que levou o chefe dentro da casa para dizer: ainda que Baraque pipocou e não quis assumir, o posicionamento daquela mulher virou e colocou o cara dentro de casa. E a mulher, a partir da casa, é que ela destrói as grandes guerras. A partir da casa. Ouça, não estou falando só em casa, mas a partir da casa. E ela diz, versículo 4: saindo tu, ó Senhor, disse aí, marchando desde o campo de Edom, a terra estremeceu, os céus gotejaram, sim, até as nuvens gotejaram águas, os montes vacilaram diante do Senhor, até o Sinai, diante do Senhor Deus de Israel, nos dias de Sangar, filho de Anate, nos dias de Jael, cessaram as caravanas e os viajantes tomaram desvios tortuosos. Ficaram desertas as aldeias em Israel, repousaram até que eu, Débora, me levantei e levantei-me por mãe em Israel. Ok, mulheres, um recado: Deus precisa de pregadoras, sim, Deus precisa de profetas, sim, mas mães de Israel, mães de Israel, mães que ensinem a outras a ser mães e que ensinem outras a ser mães. E agora, versículo 11, a música dos destruidores de água, distribuidores de água, lá entre os canais dos rebanhos, falai dos atos de justiça, do Senhor das justiças em prol das suas aldeias em Israel. Então o povo do Senhor pôde descer ao seu lar. Não sei se a tua tradução está assim, mas a minha está: o povo do Senhor pôde descer ao seu lar, o povo do Senhor pôde vir ao seu lar, as coisas começando do seu devido lugar. Então o povo do Senhor, o melhor, próximo versículo 12, desperta Débora, desperta Débora, acorda Débora, desperta Débora, acorda Débora. Começa as vitórias dentro de casa, a partir do lar, a partir da sua mesa, a partir da sua sala, a partir da sua casa. Desperta Débora, vamos mãe de Israel, porque as mais velhas ensinam a mais nova a como amar os seus maridos, ser boas donas de casa, amar os seus filhos. Depois pode ressuscitar paralítico morto, pode levantar paralítico da cadeira, mas desperta Débora, como uma mãe, como uma esposa, seja uma referência de continuidade para que o povo de Deus, quando sai do culto, possa descer ao seu lar. E ainda mais, ela diz e continua dizendo: desperta Débora, então canto, levanta-te Baraque, levanta-te Baraque, levanta-te Baraque, assume o comando, assume a responsabilidade, levanta-te Baraque, desperta Débora, levanta-te Baraque, nós precisamos derrubar Sísera, está aí o exército, Deus está virando isso. Pode ficar de pé, tem problema não. Desperta Débora, levanta Baraque, reposicione-se, um lar, meu Deus, um altar, voltando, ter um altar ao Senhor, um lar, mulheres que vencem guerras a partir de dentro de casa. Desperta Débora.

Você sabe como que o governo de Jezabel caiu? Caiu por causa de um homem chamado Elias. Sabe de uma coisa, meu amado? Você sabe o que quer dizer Elias? Quer dizer Jeová é Deus. Você sabe o que quer dizer Jezabel? Quer dizer Baal é Deus. Agora, se você põe o nome do seu filho de Elias, você chama ele de Elias. Mas Elias não era chamado de Elias. Elias era chamado de Jeová é Deus. Aquele menino estava no berço. Jeová é Deus, a mamadeira, Jeová é Deus. Aquele menino foi crescendo, Jeová é Deus, levanta, nós temos que ir para a escola, Jeová é Deus. Jeová é Deus, faz a lição direito, Jeová é Deus. Jeová é Deus, vem para a cama, tá tarde, Jeová é Deus. Aquele moço um dia cresce. Quando ele cresce, ele chega nas universidades, ele chega nas escolas, ele tem acesso à mídia. E alguém diz, Baal é Deus. E ele diz, não, Jeová é Deus.

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2: 10 horas.

7 vezes mais do que se costumava aquecer. Mandou amarrar Sadraque, Mesaque e Abednego e os lançaram na fornalha. E aqueles soldados fortes que levaram eles caíram mortos com a chama do fogo. E de repente o rei então gritou: Ei! Não foram 3 homens que jogamos na fornalha ardente? Disseram: Sim, rei. Mas eis que vejo 4. E um tem a semelhança dos filhos dos deuses. E estão passeando na fornalha como se nada tivesse acontecido. Então o rei Nabucodonosor grita em alta voz: Sadraque, Mesaque, Abednego, saiam para fora. E eles

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2: 10h34.

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2: 10:54.

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5: 11 horas.

conhecia os livros, e abriu-se outro livro, que é o livro da vida. E os mortos foram julgados pelas coisas que estavam escritas no livro, cada um segundo as suas obras.

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2: 11:30.

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1: Onze e trinta e nove.

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2: 11:48.

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2: Meia-noite 13.

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1: Meia-noite e 33.

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1: 6:51.

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1: 1:12.

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1: Horas.

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1: 12:33.

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1: 3:47.

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1: 5:27.

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1: Seis e trinta e cinco.

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1: Seis e cinquenta e sete.

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1: 7:20.

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1: MHz. 7h41.

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1: 7:53.

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2: 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Bom dia, Marcelo Correia.
3: Bom dia.
4: Bom dia.
5: Bom dia.
6: Bom dia.
7: Bom dia. Bom dia aí, rapaziada. Ó, o pão. Bora, o café da manhã.
8: Bom dia pra todos vocês, tigrada.
9: Muito bom dia, 8 horas e 2 minutos. Confira comigo a hora certa nesta manhã, 8 horas e 2 minutos. Aumente o seu volume.
10: Comadre, aumente o volume do seu rádio.
9: Você está muito bem, você está ligado e sintonizado com a rádio Nova Mensagem FM 91,5, transmitindo de Telêmaco Borba, Estadão do Paraná. E a partir de agora, estamos iniciando mais uma edição do meu, do seu, do nosso programa. É o Manhã Total que está só começando! Muito bom dia para você, meu amigo ouvinte, que está aí numa boa, tá tranquilão, tá aí no aconchego da sua casa. Muito bom dia para você que já está na lida, na correria, no batente, aí no seu local de trabalho. Muito bom dia para você, meu amigo motorista, que vai me dando carona no seu carro, no seu caminhão, na sua máquina. Muito bom dia aos internautas, amigos, que estão conectados com a gente através do site da emissora, ouvindo aí no seu computador ou através do aplicativo aí no seu celular. Bom dia a todos, uma ótima sintonia, um excelente sabadão. Hoje é dia 9 de maio de 2026 e a partir de agora, na sua agradável companhia até às 10 da manhã, eu mesmo, por aqui juntinho com você, Marcelo Correia, sempre contigo.
11: Olha aí, ó.
9: Estamos chegando, estamos iniciando o Manhã Total, trazendo boa música, informação, alegria, descontração, entretenimento e, é claro, a sua participação que não pode faltar de jeito nenhum. Daqui a pouquinho no Manhã Total nós temos a previsão do tempo e a temperatura para o nosso final de semana. Vamos conferir algumas informações no Giro de Notícias. Às 9 horas da manhã, momento especial de fé e reflexão. E é claro, aqui no Manhã Total, sempre o melhor do flashback no seu rádio para você voltar ao passado e recordar aí de canções que marcaram época. E aí, pessoal, tudo

0: Bem com vocês? Passaram bem de ontem para hoje? Dormiram bem? Descansaram bem? Já estão aí prontos, preparados, animados, com muita fé em Deus para iniciar aí o finalzão de semana? Eu espero que sim, hein? Vamos lá então, crendo, confiando e acreditando sempre. Dias melhores virão!
1: Ainda vou melhorar.
0: E a partir de agora está liberado aqui o nosso WhatsApp, já está liberado aí para você participar através do nosso WhatsApp com mensagem de texto, mensagem de áudio. Deixe o seu bom dia, transmita os seus abraços, fique à vontade. 42 39 10 12 30.
2: Olha a mensagem!
0: 42 39 10 12 30.
1: Mande áudio, mande áudio. Não manda escrevendo, não. Mande áudio, por favor.
0: Pode mandar áudio também, não tem problema. Fique à vontade, mande o seu áudio. Ou temos o telefone fixo lá com a Eduarda na recepção. 42 39 10 12 00. 42 39 10 12 00. Lembrando que hoje nós temos aí vários sorteios, hein? Temos o sorteio do Vale Compras do Armarinhos Paraná de R$100, Vale Compra de R$50, um presente surpresa também do Armarinhos Paraná. Temos o sorteio de um bolo e um pudim lá da padaria Delícias Douradas da Rua Turim, no bairro Jardim Itália. Temos o sorteio de uma sapatilha cor-de-rosa da marca Moleca, número 38, de uma ouvinte aí, nossa, dona Odete aí, que tem uma loja e cedeu para nós esse brinde. É, temos também, deixa eu ver o que mais que nós temos. Temos um kit hidratação para os pés da nossa patrocinadora também, podóloga, né? Érica Fortes. E o que mais? Deixa eu ver se eu não tô esquecendo. Eu acho que é isso. Eu acho que é isso aí, os brindes. Então, daqui a pouquinho a gente reforça ainda mais para vocês. 8 horas e 6 minutos, 8 e 6. Não perca a hora do seu compromisso, não perca a hora da sua condução. Vamos iniciando o nosso Manhã Total neste sabadão, abrindo as cortinas musicais deste programa.
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2: 8 horas e 11 minutos, 8 e 11 no Manhã Total. Começamos aí ao som de Scorpions, Wind of Change, linda canção abrindo a programação deste sabadão chuvoso, sabadão de tempo carrancudo, tempo fechado, tá escuro. É chuva e chuva com gosto, hein? Vamos em frente até as 10 da manhã na sua agradável companhia. Hoje o programa vai ser aí bem corrido, são apenas 2 horas de programação, então vamos acelerar aí e ganhar o máximo de tempo possível junto com vocês. Bom dia, Marcelo. Tudo bem com você e sua família? Aqui é o Eros Andrade, de reserva. Quero mandar um abraço aí pro Tcheco, a Eugênia, o irmão Adão e a irmã Eva e a família deles aqui em reserva. A todos que estão ouvindo o seu programa e um final de semana abençoado. Muito obrigado, meu amigo Eros Andrade e família lá em reserva, todo o povo reservense. Meu bom dia para vocês e o desejo de uma ótima, um ótimo final de semana para todo mundo aí de reserva, hein? Um grande abraço. Bom dia.
3: Bom dia, Marcelo. Bom dia a todos. Sabadão. Chuva e mais chuva.
2: Chuva que Deus manda.
3: Você, sua família toda, Marcelo, família Jefferson Abreu. Nesse Pampa, meu vizinho Florisval, sua família. Meu vizinho aqui do lado, nosso irmão Dilceu, sua família toda. Lá do Embaú, nosso amigo Coatinho, todos os guardas patrimonial, Douglas, toda a equipe, irmão. Todos os guardas. Fernandinho das Mascas, Mãe Jandira, Missionária Sena, Iaco Leandro, Marlene Rocha, e a todos os outros, eu não lembro o nome, né, Marcelo? E tem que orar para nossa cidade, irmão. Tanta coisa feroz, né? Tá feio, né, ó. Que Deus abençoe você, Deus proteja, tiver sorteio para o nosso nome aí, tá bom? Tamo junto, meu irmão.
2: Tamo junto, Vanadir Andrade, bom dia pra você, um abraço, bom final de semana, Deus abençoe, obrigado pela participação. Zé Demerval, vulgo Tatu Paranista, grande Zezão, já está na sintonia, bom sabadão pra você aí, Zé, um abraço.
4: Bom dia, Marcelo.
2: Meu galuto!
4: Pensamento do dia. Tudo passa naquele que me fortalece, e que me fortalece é Jesus Cristo. Ô Marcelo Correia.
2: Ô Fernandinho.
4: Coloca o meu nome no sorteio dos tênis de ouro aí. Se tiver algum pneu ali, pelo jeito vai ter, né? Quero mandar um abraço para a Ana Rita, para o Ezequiel, para o César Oliveira, o Zé Sabeu e para o Cat Neves e o Naio. A mim, Naio, para quem?

0: por Marcelo Correia. Tamo junto, meu garoto. 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
1: Que babalidade, Fernandinho. Homenagem pro Celso Oliveira. Aquele abraço, Fernandinho. Bom dia pra você. Bom dia aí pra sua mãezinha, Dona Tereza. Bom final de semana. Deus abençoe, Fernandinho. Olha aí o seu José Bispo lá no Rancho Recanto do Sossego. E o riozão tá tinindo aí, seu bispo. E chuva que Deus manda. Tá lá o seu bispo, bem tranquilo lá, curtindo a chuva lá no rancho Recanto do Sossego. Com a chuvinha, fica mais sossegado ainda o rancho, hein? Adão Batista, lá de reserva. Bom dia, Marcelo. Um feliz dia das mães pra minha esposa. Também pra Dona Ita, pra irmã Eugênia, pra todas as mães. Um abraço pro Tcheco, pro Eros Andrade, o Sirinaldo e todos os ouvintes. Obrigado, meu amigo Adão. Um abraço pra você, pra toda a família e todos aí da cidade de reserva. Obrigado pela participação.
2: Ô, Marcelo, bom dia.
1: Bom dia, Paulinho.
2: Paulista por cá.
1: Como é que vai,
2: Marcelão,
1: Paulinho?
2: Estamos aqui no QTH Basquete Trampo. Rapaz do céu, parece que não estava hoje grudado na cama, pregado na cama, Marcelo. Verdade. Foi duro de levantar.
1: Deu trabalho, hoje deu trabalho.
2: O compromisso nos chama com os clientes.
1: Certeza.
2: Não tem como, temos que lutar. Vamos pagar as contas, né,
1: isso,
2: Marcelo? Tempo bom, chovendinho, graças a Deus. Estamos por aqui até a hora do almoço. Deus abençoe, um abraço. Tá bom? Se tiver sorteio, bota nós aí. Se tiver música também, vai devagar, tranquilo? Um abraço, estamos por aqui, bom final de semana a todos.
1: Aquele abraço, meu amigo Paulinho, já está trabalhando ali na sua autoelétrica em frente ao terminal rodoviário. Grande Paulinho, vamos lá, Paulinho, vamos encarar a chuvinha aí, né? Chuvinha boa. É, mais ouvinte aí, bom dia.
3: Bom dia, Marcelo, bom dia para os ouvintes. E aí, Marcelo, como é que está a chuva?
1: Chuva,
3: aí?
1: Chuva, Nirley.
3: Tá chovendo,
1: chovendo
3: a noite inteira.
1: É.
3: Está despejando água, Marcelo.
1: Então,
3: está
1: tá empatado, está igual,
3: né?
1: Aqui.
3: Quero participar do sorteio do Armarinhos Paraná. A maior loja Telêmico Borbo, Armarinhos Paraná, o Azulão da Avenida. Deus abençoe, Marcelo. Sou a Nirley de Ortigueira, estou ouvindo Manhã Total.
1: Muito obrigado, Nirley. Cidade de Ortigueira ligada no Manhã Total através da 91.5 e chuva lá em Ortigueira também.
4: Bom dia, Marcelo.
1: Bom dia. Correia. Tudo bem?
4: E um bom dia para todos.
1: Como é que vai?
4: Ouvintes, perto, de longe.
1: Vanderlei
4: esse
1: Maria.
4: Povo lindo que
1: lá de Pontão, você, Ortigueira.
4: Este domingo lindo, chuvoso.
1: Domingo não, sábado.
4: Por Deus. Pessoal do sítio, chácaras, fazendas, assentamentos, vila rural, aldeias. Esse povo lindo aí da roça, do agro. Estamos felizes com esta chuva maravilhosa. Pois é, Marcelo, estou ouvindo a rádio Nova Mensagem desde as 6 horas da manhã. E agora me surpreendi com você aí no ar. Mas que barbaridade, mamãe. Será que é verdade? É verdade, sim, né? Então, estou ouvindo você aqui no sítio em Ponta Ortigueira, eu, Vanderlei, a Maria. Estou ouvindo essa rádio.
1: Essa é boa, meu.
4: E um abraço e um beijo para todas as mães. Saúde e paz para todas. Eu não tenho minha mãe, mas tenho recordações boas dela. Graças a Deus, tive uma mãe maravilhosa. Sei cuidar de horta, limpar casa, lavar roupa, é o que eu amo fazer. Graças à minha mãe, que me ensinou. É, trabalhar na roça também, né? Isso é tudo de bom. Bom dia para você. E um abraço para a Thelma também. Obrigada. Deus abençoe todos os seus ouvintes.
1: Muito obrigado, Vanderlei Maria, lá em Pontão, município de Ortigueira, lá no sítio. E dele chuva, né, Vanderlei? Bom dia aí pra todos vocês, pessoal do sítio, da chácara, da fazenda, das áreas rurais aí na nossa Telêmaco Borba e também na região.
5: Bom dia, Marcelo. Bom dia a todos os rádios, bom dia a todos os ouvintes. Deus abençoe a todos. Um abraço, todo mundo.
1: Um abraço, Sergião, lá em Sem Casas. Tamo junto.
6: Bom dia, Marcelo.
1: Bom dia.
6: Carlos Alberto, aliás.
1: Opa, como é que vai, Carlos
6: aqui,
1: Alberto?
6: Marcelo.
1: Animado?
6: Só curtindo a chuvinha que tá caindo.
1: E bom demais,
6: muito,
1: né?
6: Muito boa a chuvinha, né, Marcelo?
1: Boa.
6: Muito boa. Então, Marcelo, gostaria de participar do sorteio que vai ter hoje. Depende da série ganhar um dos prêmios aí, um dos brindes, né? Valeu, tenha um bom dia a todos aí.
1: Bom dia, tchau, Carlos, tchau. Alberto, do bairro Olha 3, seu João Maria, seu João Capote, trabalhando, escutando o programa. Coloque meu nome no sorteio. Bom dia, Marcelo, estou na escuta, é a Romilda Nascimento do São Luís, quero participar dos sorteios. Também coloque o nome da Stephanie Silva, Elidio Oliveira e Maria Eloir e do Jolly Marques. Laércio, bom dia na escuta, quero participar do sorteio. Laércio do Residencial Casabella. Ricardinho da Área 3, estamos aqui na Vale fazendo carregamento dos containers. Manda um alô para todos os ouvintes e todos da Vale. Valeu, Ricardinho, bom dia para você, bom trabalho. Obrigado pela sintonia, pessoal da Vale do Tibagi.
7: Bom dia, Marcelo. Deus abençoe nosso dia. Quero mandar um abraço e desejar um feliz Dia das Mães para a irmã Maria Rodrigues, aqui do Bela Vista, para a irmã Soeli do Bona Vila e para todas as mães. Que Deus abençoe. Participar do sorteio. Aqui é a Adriana Santos, do Bela Vista.
1: Muito obrigado, Adriana Santos, Bela Vista. Pô, vão estar em peso com a gente aqui, com chuva e tudo, né? Ninguém segura os ouvintes aí da Rádio Nova Mensagem. Pessoal acordou cedinho, está prestigiando aí a nossa programação. Muito obrigado desde já. 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

0: 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Bom dia!
1: Bom dia, Marcelo. Bom. Eu te Orlando aqui, ouvindo o programa. Muita chuva por aqui. E um bom dia, Dia das Mães. Feliz Dia das Mães para elas, né? E a melhor loja, Armarinhos Paraná, na Avenida Horácio Clabi. Ok, Marcelo? Chuva por cá.
0: Chuva por cá, chuva por lá, chuva por aqui, chuva para todo lado, né, meu amigo Genésio? Um abraço. Quem mais aqui? Marilda de Oliveira, do Jardim Monte Carlo. Bom dia, Marcelo. Irmão Jocir, na Vila Esperança. Mais um final de semana na presença de Deus. Estou na escuta. Obrigado, irmão Jocir. Um abraço ao senhor e à sua esposa. Luizão, Luiz Antônio, lá do Embaú. Ótimo final de semana para você e para todos os ouvintes. Quero participar do sorteio. Bom dia. Aqui é a Thelma do Socomim. Quero participar do sorteio. Coloque meu nome e da Ana Clara também. É Roseli. Bom dia, melhor loja de comprar barato é Armarinhos Paraná. Obrigado, Roseli. Tenha um bom dia.
2: Senhor Marcelo Correia.
0: Amém.
2: Estamos na escuta do programa. Quero oferecer programa para vocês da rádio e para todos que estiverem na escuta do programa. Viu, Marcelo? Se você, se às vezes você tiver o número do vereador Fubá aí, ou alguém souber, ou às vezes até ele mesmo estiver ouvindo, faz favor de enviar para mim. Tô precisando falar com ele. Beleza? Deus abençoe.
0: Muito obrigado, seu João Maria, lá no Barreiro dos Crentes, município de Reserva. Eu já mando pro senhor aí o contato do ex-vereador Fubá. Eu tenho aqui o contato dele, já envio aí pro senhor, tá bom?
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3: Vamos lá então com a previsão do tempo aqui no Manhã Total, falando de Telêmaco Borba neste sábado e domingo, informações do Cimepar Paraná, sistema meteorológico aqui do nosso estado. Começando com hoje, sabadão, dia 9 de maio de 2026. Olha, hoje nós deveremos ter 19 graus de temperatura máxima, 9 graus a mínima, umidade relativa do ar variando entre 95% e 100%. A probabilidade de ocorrência de chuva é de 98% e a quantidade de chuva prevista, a precipitação acumulada é bastante, hein? 47,7 milímetros. Quase 50 milímetros de chuva está previsto para hoje, sabadão. A temperatura agora, às 8h30 da manhã, está na casa dos 18 graus. E para amanhã, domingão, dia das mães. Amanhã, domingo, dia 10 de maio, dia das mães. Nós teremos 17 graus de temperatura máxima, 8 graus a mínima. Umidade relativa do ar variando entre 49% e 98%. Probabilidade de ocorrência de chuva para amanhã, domingo, 98%. A precipitação acumulada, a quantidade de chuva, ela diminui, fica em 14,9 milímetros. Amanhã nós deveremos ter céu parcialmente nublado, com pancadas de chuva no decorrer do domingão, tá bom? Na segunda-feira o sol volta a brilhar, hein? Teremos segunda-feira com sol e a temperatura mínima, pessoal, vai despencar. 5 graus de mínima na segunda-feira, então para quem vai acordar cedo segunda-feira, já prepare aí a blusa, o casaco, a japona, a jaqueta. 5 graus na segunda, 6 graus na terça e 7 graus na quarta. Temperatura mínima, hein? Caindo aí depois dessa chuva. Se prepare que vem o friozinho na sequência.
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3: 8:32, 8:32. Deixa eu ver aqui mais alguns recadinhos rapidinho aqui que tá bombando de mensagem, pessoal. Seu João Domingos Gomes, no bairro Anamed, junto com a esposa, nos ouvindo. Bom final de semana. Nosso amigo Ademir e a sua esposa Ju, lá no Jardim Bandeirantes, com chuva e tudo. Coloque meu nome no sorteio. Obrigado, um abraço para vocês aí. Seu João Maria Gonçalves e Dona Glair também estão nos ouvindo, no bairro São Luís. Um abraço. A Maria Cristina, a Carla Eliane, a Carla Elaine, Eduardo, Alessandro e Zilda, obrigado pela sintonia de vocês, obrigado pela participação, bom dia.
7: Bom dia, na paz do Senhor, meu amigo Marcelo Correia, estamos na escuta do programa Manhã Total. Esse programa é fenomenal, muita chuva em Ortigueira,
3: muita chuva em todo
7: Marcelo
3: lugar.
7: Marcelo Correia, muita chuva,
3: chuva,
7: né?
3: Chuva.
7: Quero mandar um abraço ao meu amigão Antônio Castanha, tcheco da Bandeirante, Quatizão da Pedreira, Pastor William, Celso Oliveira, Pastor Ismael da Luz, Fernandinho das Flores e por Mão Paulo, irmã Catarina, Rosnei Ortiz, Diácono Joaquim de Ortigueira e para todo o povo que tá na escuta, meu amigo Marcelo Correia, que caça butina por cima da meia.
3: Esse foi o Antônio Correia.
8: A gente aplaudisse ao Senhor bem forte, adorando a Deus por todos os irmãos. Milhões e milhões estão interligados, nos assistindo agora pela internet. Deus abençoe a todos.

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3: 8 horas e 38 minutos, é 8 e 38 nesta manhã. Bom dia, bom dia, bom dia.
4: Ah, Marcelo Coelho, como amanhã é dia das mães, né? Quero dizer feliz dia das mães pra minha mãe, que é minha mãe e meu pai, né? De mim, né? E para todas as mães, tá bom? Que Deus abençoe todas as mães, né? E Deus abençoe também, tá bom? E tamo junto, meu garoto.
3: E abraço, Fernandinho. Parabéns aí pra dona Tereza, mamãe do Fernandinho, né? É mãe e pai do Fernandinho ao mesmo tempo, né? Dona Tereza, parabéns pra senhora. Deus abençoe grandemente, né? Sempre cuidando com muito amor, carinho e dedicação aí do Fernandinho, né?
5: Coloca a mão da minha mãe no sorteio, tá Tereza, né? E eu não devia olhar, ó. Hoje eu tô de folga.
3: De folga hoje, Eliana.

0: Dani, aí sim, hein? Com essa chuvinha, ficar de folga na casa é bom demais, né? Um abraço lá pra Eliane, pra Dona Arlete, pro seu Zé e pra toda a família Vila Rural Brilho do Sol. Marcelo, aqui é o Cassiano. Manda um abraço pra você, pra minha mãe Maria Elenira, a todos os ouvintes, também ao Sebastião e à sua esposa Nadir. Um abraço, Cassiano. Um abraço, Dona Maria Elenir. Parabéns aí para Dona Maria Elenir também pelo Dia das Mães. Deus abençoe grandemente sua vida. Obrigado pela companhia de vocês aí no São Francisco.
1: Bom dia, Marcelo. Um ótimo dia, um ótimo final de semana para todos vocês da rádio aí, para todos os ouvintes da rádio Nova Mensagem aí, que é o Ricardo do Bom Jesus. Joga um balde d'água bem gelada, Marcelo, na piazada aí do suco do pica-pau, piazada que estão no puxo da madeira hoje, no dia aí. Tudo de bom.
0: Tudo de bom, Ricardo. Alô, piazada do suco do pica-pau. Vai água! Rapaziada que tá encarando essa chuva aí, né? Com essa chuva aí, dá muita fila, né? Aguardamento. A Viviane Bueno, bom dia, na escuta aqui, manda um abração pra vó. Ela é a mãe e vó de muitas amigas minhas, sempre orando e ajudando a todos. Verdade, irmã Vilma Simão, né? Irmã Vilma Simão, parabéns, irmã Vilma Simão, pelo Dia das Mães. Senhora que é uma mãezona de coração aí de muitas pessoas aqui em Telêmaco Borba, até fora da cidade, né? Uma mãe que ora por muitas pessoas, às vezes sem mesmo conhecer essas pessoas, está intercedendo, está orando, está pedindo a Deus em favor de todos. Um abraço para a irmã Vilma Simão ali do Socominho, pessoa muito querida, né? Uma pessoa maravilhosa. Todas as manhãs ela me manda mensagem de bom dia, ela manda uma palavra, sempre está mandando mensagem para mim. Agradeço de coração a irmã Vilma também pelas orações. Ana Paula Ferreira, Jardim União, bom dia, muito obrigado pela participação. Marcos José Mesquita lá no São Francisco. Janice, bom dia, Marcelo, parabéns a todas as mamães, parabéns para você também, Janice. Feliz Dia das Mães, obrigado pela companhia, bom final de semana. Marcelo Luiz, aqui na escuta do seu programa, sou seu ouvinte de todas as manhãs. Deus abençoe, tudo de bom. Dá-lhe chuva e bora tomar um café com pinhão cozido. Aí é bom demais, hein? Eu tô tomando um café aqui na rádio com um café com leite e com pipoca. É a nossa amiga aqui que cuida da nossa rádio aqui, faz todo o trabalho de conservação dos estúdios, prepara o cafezinho. Hoje fez uma pipoquinha aqui pra nós com essa chuvinha, vou te contar, viu? Já aproveitei ali enquanto tava tocando louvor, corri ali no refeitório, já tomei um cafezinho, comi um pouco de pipoca já pra animar ainda mais, né? Marcelo, bom dia, aqui é a Sônia do Bonavila, quero participar de sorteios, que Deus abençoe o seu final de semana. Obrigado, Sônia, tenha um bom final de semana, bom dia.
2: Bom dia, Marcelo.
0: Tudo você bem?
2: É Paulinha. Eu queria mandar abraço lá pra minha avó Maria Lair, pra minha mãe Edneia. Mandar um abraço para todas as mamães do rádio. E a melhor loja para comprar é o Armarins Paraná, loja de Telêmaco Borba. Põe o meu nome do sorteio, Marcelo. Tchau, tchau. Um beijo aí para vocês da rádio.
0: Tchau, tchau, Paulinha. Um abração. Bom final de semana para você e família. Deus abençoe, Paulinha. Ivonete e Cláudio no bairro Macopa, desejando aí um feliz Dia das Mães para todas as mães. Marcelo, aqui é a Rosi do São Francisco. Deus abençoe a todos. Obrigado, Rosi. Tenha um bom dia. Feliz Dia das Mães.
3: Bom dia, Marcelo Corrêa. Tudo
0: bem?
3: Bom dia,
0: Abrelino Brilho.
3: Chuva e tudo, graças a Deus. Estamos bem por aqui.
0: Graças a Deus.
3: Abrelino, ex-presidente do bairro.
0: Como é que vai? Tudo bem?
3: Parabéns pelo teu programa. Sou seu ouvinte de todos os dias. Me coloca em algum sorteio aí, fazendo um favor. Se tiver algum sorteio, coloca aí. Obrigado. Um ótimo programa e parabéns para sua esposa pelo Dia das Mães e todas da família.
0: Muito obrigado, Abrelino. Nosso amigo Brilho, ex-presidente da Associação de Moradores do Jardim Alegre.
4: Bom dia, Marcelo. Gostaria de participar do sorteio. Põe meu nome. Sou Maria Delair Pinheiro da Bonavila, tá bom?
0: Tá bom.
4: Deus abençoe você.
0: Amém. Muito obrigado, Dona Maria Delair Pinheiro, do Jardim Bonavila. Feliz Dia das Mães para a senhora. Deus abençoe. Maurício França, Popular Brutos, está aí na sintonia com a gente. Muito obrigado. Bom dia. Um final de semana abençoado a todos. Coloque meu nome no sorteio. Sula, do bairro São João. Obrigado, Sula. Está participando, está concorrendo aqui ao sorteio. Bom dia.
5: Bom dia, Marcelo Correia, Pai do Senhor Jesus. Um feliz sábado. Um sábado abençoado, chuvoso. Marcelo Correia, quero desejar um feliz Dia das Mães a todas as mães, que Deus o abençoe, dê muita saúde para todas as mães, muita felicidade, oferecer o programa especialmente para minha filha, que é mãe, para minhas netas, que são mães, e ofereço esse programa também para a irmã Adriana Santos, que também é uma mãe, que Deus abençoe ela, dê muita saúde, muita paz, muita alegria no coração. Ela é uma pessoa abençoada, maravilhosa.

0: Rosa, uma serva do Senhor. Desejo tudo de bom para ela, para o esposo dela, para o Maicon, e também especialmente para minha cunhada Clarice, lá da Vila Rural Brilho do Sol, para minha cunhada da Luz, para a irmã Maria, a irmã Nice, que são umas irmãs muito queridas, que são aqui do Bela Vista também. Forte abraço, Marcelo Correia. Feliz Dia das Mães para Thelma, que Deus abençoe ela com
1: Obrigado.
0: muita paz e muita saúde. E coloca meu nome aí no sorteio. E a loja maravilhosa, especial, é Armarinhos Paraná. Quero concorrer esse roupão aí da loja aí da 744. Vou ganhar esse roupão aí para me usar no inverno. Forte abraço.
1: Um abraço
0: Fica
1: para a
0: com
1: senhora, Dona
0: Deus.
1: Maria da Luz Rodrigues. Bom dia, bom final de semana. Feliz Dia das Mães para a senhora, que Deus abençoe grandemente. 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
1: Marcelo, a Sabina quer participar do sorteio das mães.
0: Obrigado, dona Sabina. É. Bom dia, feliz dia das mães para a senhora. Cida Brito, Cida Palmeirense, Marcelo, bom dia. Quero participar aí dos sorteios do programa. Obrigado, Cida. Um abraço para vocês aí do São Francisco.
2: Bom dia, Marcelo Corrêa.
0: Bom dia.
2: Jardim, coloca o nome Valdir. No sorteio, beleza?
0: Beleza.
2: Informação para você aí, beleza? Fico com Deus.
0: Aquele abraço, Valdir do Jardim União. Marcelo, bom dia. Coloque meu nome nos sorteios. Melhor loja Armarinhos Paraná, Maria Cândida Santos. Obrigado, bom dia.
3: Bom dia, Marcelo. Estou vindo à programação. Ofereço para todos que estiver ouvindo. E agradeço a Deus, né, Marcelo, por essa chuva que Deus tem mandado, uma chuva de bênção para nós e por tudo. E eu quero participar dos sorteios, Marcelo. Desejo um ótimo final de semana para todos. E que Deus venha abençoar a vida de cada um. Um bom dia.
0: Bom dia, Glacia. Obrigado.
4: Bom dia, Marcelo Correia. Quero desejar a todos um feliz Dia das Mães, a todas as mães do Brasil inteiro. Coloca meu nome no sorteio do Dia das Mães.
0: Está participando, Silvana. Um ótimo dia.
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0: 8h52, vamos com algumas informações no seu rádio nesta manhã de sábado, dia 9 de maio. Comentário geral aí sobre os produtos IP, né? E a informação que saiu ontem ainda... IP entra com recurso e suspende decisão da Anvisa sobre produtos. Vamos aqui trazer essa informação então importante aí para os nossos ouvintes. Muita gente aí que tinha detergente ou algum produto IP na casa ficou meio assustado, né? Mas, olha só, na noite desta sexta-feira, dia 8 de maio, a IP divulgou um novo posicionamento sobre a decisão da Agência Nacional de Vigilância Sanitária. A empresa contestou a medida e entrou com um recurso contra o recolhimento dos produtos de limpeza, o que, na prática, suspende temporariamente a proibição de fabricação e da venda de alguns produtos da marca. Segundo a fabricante, o recurso administrativo foi apresentado na quinta-feira, dia 7 de maio, após a publicação da resolução RE número 1834/2026. Com isso, os efeitos da medida que suspendia a fabricação e a comercialização de algumas categorias foram automaticamente suspensos até novo pronunciamento da agência. Então, a decisão da Anvisa havia suspendido a fabricação e a venda de produtos da categoria lava-louças, categorias lava-louças, lava-louças concentrado, lava-roupas líquido e desinfetantes. A medida fica congelada enquanto a agência analisa o recurso apresentado pela empresa. Agora, a gente acompanhando as redes sociais, né? Alguns ali falando que a IP estava sendo perseguida porque... Na última campanha, né? Na campanha aí que elegeu o presidente Jair Bolsonaro, a IP havia investido R$1 milhão na campanha do ex-presidente Jair Bolsonaro. Então, essa questão aí ideológica também, o pessoal comentando que faz parte aí dessa questão, né? Tomara que não seja devido a isso. Homem em surto é atendido pelo SAMU e Guarda Municipal em Telêmaco Borba. Atende essa ocorrência na tarde desta sexta-feira, dia 8 de maio,

0: A equipe do SAMU foi acionada para prestar atendimento a uma ocorrência envolvendo um homem em surto nas proximidades da Praça Pedro Cortês. Diante da situação, também foi solicitado o apoio da Guarda Municipal, que auxiliou no atendimento da ocorrência. O homem estava adentrando na frente de veículos, colocando a própria vida e a vida de terceiros em risco. Após receber os primeiros atendimentos no local, o homem foi encaminhado para a UPA para avaliação médica e acompanhamento. Informação aqui da página Atento à Rede. Então, um homem em surto, né, entrando na frente dos veículos ali próximo da Praça Pastor Pedro Cortês, ali próximo ao SESI. Nós tivemos também essa tentativa de homicídio aqui em Telêmaco Borba, né, que acabou chamando atenção e repercutindo. Esse fato aconteceu no bairro São Luís. Na manhã de ontem, sexta-feira, dia 8 de maio, uma situação de ferimento por arma branca foi registrada na Rua 5, no bairro São Luís. De acordo com as informações, uma mulher armada com uma faca atingiu o pescoço de um homem, causando um ferimento grave e intenso sangramento dentro de uma pequena residência. A equipe do suporte avançado do SAMU foi acionada, deslocou-se até o endereço para prestar atendimento à vítima. Além do SAMU, equipes da Polícia Militar, Polícia Civil e Guarda Municipal também foram mobilizadas para atender a ocorrência. As equipes realizaram os procedimentos cabíveis e seguiram com as diligências para apurar os fatos. A vítima foi socorrida e foi encaminhada para atendimento médico no Instituto Doutor Feitosa. Então, a mulher desferiu um golpe de faca, né, no pescoço do homem, causando intenso sangramento, né? Quanta violência. Falando em violência, foi identificado o homem que acabou morrendo após levar golpes de facão ali no bairro Vila Rosa, aqui em Telêmaco Borba. Ele foi identificado como André Ferreira dos Santos Silva, o homem que morreu após ser atingido por diversos golpes de facão na manhã desta sexta-feira, dia 8 de maio, no bairro Vila Rosa, em Telêmaco Borba. A vítima sofreu ferimentos graves, incluindo cortes profundos pelo corpo e mutilações nos braços. O SAMU foi acionado, realizou os primeiros socorros e encaminhou André em estado grave para o Instituto Doutor Feitosa. Apesar dos esforços das equipes médicas, ele não resistiu aos ferimentos e entrou em óbito no hospital. A gente não sabe a motivação desse crime, mas foi um crime bárbaro, um crime chocante. Tem uma foto que está circulando aí, né? Que aparece ali o homem, onde pegou as facãozadas, perto assim dos pulsos, praticamente atorou o osso, ficou pendurado. Horrível. Nos braços também, vários cortes assim, o homem todo ensanguentado. Algo terrível, né? Lamentável quanto à violência, né? E é claro que nada justifica, né? Existem uns comentários e boatos aí envolvendo essa agressão, mas a gente não fala porque, como diz, é boato, é só comentário. A polícia é que vai investigar aí e apontar a verdadeira motivação dessa brutalidade, né? E essa informação aqui da Rede Nossa de Comunicação: Vinça suspende transporte urbano aos domingos e feriados. Olha aí, a empresa Vinça divulgou um comunicado informando mudanças no transporte coletivo urbano em Telêmaco Borba. Segundo a empresa, a partir do dia 24 de maio de 2026, não haverá mais operação do transporte coletivo aos domingos e nos feriados. De acordo com a Vinça, a decisão foi tomada em razão do baixo número de passageiros registrados nesses dias. Conforme informado pela empresa, nos últimos meses, a média de usuários transportados aos domingos e feriados foi de aproximadamente 35 passageiros por dia, o que teria tornado a operação inviável financeiramente. A empresa também destacou que os constantes aumentos nos custos operacionais, principalmente relacionados ao preço do diesel, contribuíram para a medida adotada. Ainda conforme o comunicado, os horários do transporte coletivo urbano nos demais dias da semana permanecerão sem alterações. A Vinça agradece a compreensão da população e informou que segue à disposição para prestar esclarecimentos aos passageiros. Então, a partir do dia 24 de maio, né, não haverá mais transporte nos domingos e feriados pela Vinça. Informação que está na Rede Nossa de Comunicação. Todo dia!
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1: 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A palavra do Senhor para a sua vida hoje está em Mateus 11, verso 29, onde Jesus disse assim: Tomem sobre vocês o meu jugo e aprendam de mim, pois sou manso e humilde de coração, e vocês encontrarão descanso para as suas almas. É interessante, irmãos, a gente perceber que Jesus não disse aprendam sobre mim. Ele disse aprenda de mim. E existe uma diferença enorme entre conhecer a história de Jesus e aprender com o jeito que ele viveu, com o jeito que ele olhava para as pessoas, com a forma como ele se comportava em cada situação. E uma das coisas mais marcantes na vida de Jesus, uma das características que mais chama a atenção em tudo que ele fazia, era a humildade. Jesus tinha todos os motivos para se comportar de forma diferente. Ele era o Filho de Deus, o Criador de todas as coisas, o Verbo que se fez carne. E mesmo assim, ele olhava as pessoas nos olhos. Ele não tratava ninguém mal, independentemente de quem fosse, independentemente do que a pessoa tivesse feito ou deixado de fazer. Jesus esteve com pecadores, com excluídos, com aqueles que a sociedade havia descartado. E ele tratava cada um como se fosse a pessoa mais importante do mundo naquele momento. Sem arrogância, sem criar uma barreira, sem distância, sabe? Sem julgamento antes da conversa. Havia presença, havia atenção, havia um amor que as pessoas sentiam antes mesmo de ele abrir a boca. E era exatamente isso que fazia com que todos que se aproximavam dele não quisessem mais ir embora. E tem uma coisa sobre a

humildade que eu quero compartilhar com você hoje. Porque talvez o que eu vou te dizer vai mudar completamente a forma como você enxerga o outro, como você vê as pessoas. Humildade não é tratar as pessoas como você gostaria de ser tratado, porque isso ainda é sobre você, ainda é o seu padrão sendo aplicado ao outro. Humildade é tratar as pessoas da forma que elas sempre precisaram ser tratadas, mas nunca foram. É enxergar a pessoa que está diante de você, não só pelo que ela é hoje, mas pelo que ela pode se tornar. E era exatamente isso que Jesus fazia. Ele olhava para um pescador e enxergava um apóstolo. Ele olhava para a mulher à beira do poço e enxergava a evangelista de toda uma cidade. Olhava para um cobrador de impostos na figueira e enxergava um filho que estava pronto para voltar para casa. Jesus via com os olhos da fé, e é com esses mesmos olhos que ele te olha hoje. Porque pensa comigo, um dia o Senhor lançou esse olhar sobre você, um olhar que não se importou com o seu passado, que não contou os seus erros, que não pesou as suas falhas, sabe? Um olhar que enxergou tudo o que você poderia se tornar. E foi esse olhar que te trouxe até aqui. E mesmo depois de todos os tropeços, mesmo depois de tantos momentos em que você errou, em que você foi na direção errada, em que você se distanciou do Senhor, Ele ainda hoje olha para você com esse mesmo olhar de compaixão. Ele ainda enxerga o que você pode se tornar. Ele ainda acredita na obra que ele começou a fazer na sua vida. Porque Filipenses capítulo 1, verso 6 diz que aquele que começou a boa obra em você vai completá-la. Receba isso pela fé, em nome de Jesus. E quando você começa a viver com os olhos da fé, quando você começa a enxergar as pessoas ao seu redor da forma que Jesus enxerga, algo muda no seu ambiente. As pessoas que se aproximam de você começam a sentir algo diferente. Uma presença que não é só sua. Uma paz que não tem explicação natural. Uma escuta que faz a pessoa se sentir vista e valorizada. É assim que a humildade alimenta a fé. E é assim que a fé se manifesta, através da humildade. Não em palavras grandiosas, não em discursos impressionantes, mas no jeito que você olha para quem está ao seu lado, no tempo que você dá para quem precisa ser ouvido, na gentileza que você oferece sem esperar nada em troca, no silêncio que você mantém quando poderia falar e na palavra certa que você oferece quando o outro mais precisa. E eu quero que você entenda algo que talvez você ainda não tenha parado para pensar. O Senhor não precisa de pessoas perfeitas para ser glorificado. Ele nunca precisou. Toda a Bíblia é a prova disso. Deus usou um homem que tinha medo, um homem medroso, para liderar um exército. Ele usou um assassino para escrever a lei, Moisés. Usou um pescador sem estudo para pregar no Pentecostes e converter 3 mil pessoas em um único dia. O que o Senhor sempre buscou, o que Ele busca até hoje, não é a perfeição, é a rendição. É a pessoa que chega diante dEle e diz: Senhor, eu não tenho muito, mas o que eu tenho está nas Tuas mãos. E é com essa pessoa, com esse coração humilde e disponível, que Deus faz o impossível. Meu querido irmão, minha querida irmã, a fé e a humildade caminham juntas. E quando essas duas coisas estão presentes na vida de uma pessoa, o que acontece é algo que não tem como ser explicado de outra forma que não seja o agir de Deus. Você não precisa ser o mais capacitado do ambiente. Não precisa ter a resposta certa para tudo. Ninguém tem. Você não precisa impressionar as pessoas. Você precisa ter fé para acreditar que Deus age através de você.
E também precisa ter humildade para não achar que o resultado é mérito seu. Olha nos olhos das pessoas. Trate o outro com a atenção que ele sempre precisou, que ele merece e talvez nunca tenha recebido. Deixe a humildade de Cristo se manifestar através de você. E veja o que Deus vai fazer com isso. Porque o Senhor quer usar a sua vida como um instrumento nas mãos dele. E um instrumento nas mãos de Deus não precisa ser o mais talentoso, o mais preparado, o mais experiente. Precisa ser o mais rendido. Amém? Receba isso no seu coração em nome de Jesus. Nesse momento eu quero orar pela sua vida. Se você ainda não escreveu o seu pedido de oração, escreva ele aqui nos comentários. Vamos falar com o Pai nesse momento. Pai nosso que estás no céu, santificado seja o teu nome. Nós nos colocamos diante da tua presença com o nosso coração cheio de gratidão. Obrigado por essa palavra. Obrigado por mais um dia. Obrigado porque o Senhor continua nos olhando com o mesmo olhar de compaixão que nos trouxe até aqui. Um olhar que enxerga não só o que somos, mas tudo o que ainda podemos nos tornar em tuas mãos. Ó Deus, perdoa os nossos pecados. Perdoa os momentos em que agimos com arrogância, em que tratamos o outro com descaso, em que colocamos o nosso orgulho acima do amor que o Senhor nos chamou a ter. Perdoa as vezes em que olhamos para o irmão e a irmã e enxergamos o erro antes de enxergar a pessoa, em que julgamos antes de ouvir, em que nos afastamos quando deveríamos nos aproximar. Transforma o nosso coração soberbo em um coração humilde. Transforma, Senhor, o nosso coração em um coração que olha para as pessoas com os olhos da fé, que enxerga o que elas podem se tornar, que as trata com o amor que o Senhor mesmo teria e que encontra no outro não um obstáculo, mas uma oportunidade de ser instrumento nas tuas mãos. Ó Deus, eu quero orar por cada pessoa que está ouvindo essa palavra agora. Que esse dia seja diferente para cada uma delas, Pai. Que elas possam viver com os olhos da fé. Que elas possam ser instrumentos de bênção nos ambientes onde o Senhor as colocou. Que a humildade delas abra portas que nenhuma capacidade humana abriria. E que a fé delas mova o que só o Senhor pode mover. Dê força para essa pessoa que está cansada, meu Deus. Renova o ânimo de quem já não tem mais fôlego. E lembra a cada um deles que o Senhor está conosco, em todo o tempo, em todos os lugares. Que nenhum momento desse dia será vivido sozinho, porque o Senhor vai na frente. O Senhor caminha ao lado e o Senhor sustenta por trás. O Senhor nos dá o impulso, o impulsionamento que nós precisamos. O impulso que nós precisamos. Ó Deus, eu intercedo por cada pedido de oração que está sendo escrito aqui nos comentários desse vídeo. O Senhor conhece cada nome, cada situação, cada necessidade, cada lágrima derramada em silêncio. Age nesse corpo que está enfermo. Seja o médico de quem está doente. E faz o que só o Senhor pode fazer. Cuida dos lares que estão em necessidade financeira. Abre as portas que precisam ser abertas. E supre cada família de uma forma que não fique dúvida de que foi a mão do Senhor. Alcança aqueles que estão afastados de ti, Pai. Os familiares que estão longe. Porque a tua graça chega onde nenhuma palavra humana consegue chegar. Restaura os casamentos que estão abalados. Sustenta os que estão no meio de processos difíceis e que cada pessoa que está ouvindo essa palavra saia daqui sabendo que o Senhor está agindo, que o Senhor está no controle e que nada do que o Senhor prometeu ficará sem ser cumprido. Nós te entregamos esse dia, Pai, cada hora do nosso dia, cada decisão que tomarmos, cada palavra que vamos falar e cada momento de silêncio que também teremos que guardar. Que o teu nome seja glorificado em cada vida que está ouvindo

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6: Programa Manhã Total a todo vapor neste sabadão. Esse foi o nosso momento especial de fé e reflexão. Segunda-feira tem mais às 10 em ponto. Temos uma nova mensagem do coração de Deus para o nosso coração. Bom dia!

0: Bom dia, Marcelão. Bom dia, ouvintes. Aqui é o Elias da PS Material de Construção. Dia gostoso hoje, né, Marcelão? Chovendo. E aí, quem pode estar na casa aí, tá um dia muito gostoso, né? E nós estamos trabalhando, graças a Deus. Também tá muito bom. Marcelo, passando por aqui para desejar aí um feliz Dia das Mães e que Deus abençoe aí todas as mães, né, da nossa cidade, do nosso Brasil, enfim, todas as mães, que Deus abençoe muito. Quero oferecer também para minha mãe, Dona Nália, que ouve o programa, Marcelo, todos os dias, Dona Nália. E Marcelo, quero aproveitar, quero que você sorteie hoje aí uma sombrinha. Tá chovendo, eu lembrei aqui, falei, tem que sortear alguma coisa para uma mãe. Aí olhei aqui na loja aqui, né, vi a sombrinha. Quero sortear uma sombrinha, muito linda. Aí você sorteia aí, Marcelão, no final do programa aí.
1: Maravilha.
0: Uma sombrinha aí pra uma mamãe aí. Ou seja, um papai aí, se ganhar, né? Também dá lá pra sua esposa, pra sua mãe, não tem problema. É? Nós queremos doar aqui um presentinho, né? Pra uma mãe. Tá bom, Marcelão? Deus que abençoe todos vocês.
1: Um abraço, Elias, pessoal lá da PS no São João. E a sombrinha aqui é uma sombrinha florida, né? Para apresentar aí uma mamãe neste sabadão. Valeu, meu amigo Elias, um abraço para você. Obrigado aí. Isabelle Vitória, Jardim União, também sintonizada. Professor Alisson Alonso e Tânia e Júlia, lá no Jardim Monte Sinai, nos ouvindo. Alice, no bairro Área 2. Suzana, Residencial Casabella. Walter, também lá no Casabella, muito obrigado. Clarice, na Vila Rural, Brilho do Sol. Nosso amigo Oziel de Matos, Marcelo, Deus te abençoe sempre. Manda um abraço para todos da minha família, para minha sogra, Dona da Luz. Obrigado. Bom dia, Marcelo. Quero desejar um feliz Dia das Mães para todas as mães, principalmente para minha mãe da Luz, que eu amo muito. Deus abençoe a Nilce. Ô, Nilce, obrigado. Parabéns pelo seu dia também. Parabéns aí para sua mamãe. Deus abençoe grandemente. Bom dia, Marcelo. Jaqueline Ramos Martins, moro aqui no bairro Área 6. Feliz Dia das Mães para todas as ouvintes. Melhor loja, Armarinhos, Paraná. Marcelo, bom dia. Aqui é o Valdivino. Quero participar do sorteio. Vera Ribeiro, bom dia. Feliz Dia das Mães, principalmente para minha mãe, Alzira, da Vila Ana Mary. E para as minhas irmãs. Está aí o recadinho da Vera Ribeiro. Obrigado, Vera. Bom dia.
2: Bom dia, irmão Marcelo. A paz do Senhor. Aqui quem fala é Dalva Nascida, São Rafael. Irmão Marcelo, estou mandando essa mensagem para parabenizar todas as mães, que Deus venha abençoar a vida de cada uma. E também, irmão Marcelo, quero participar de todos os sorteios. O pessoal está falando Armarinhos Paraná, com certeza tem alguma coisa no Armarinhos Paraná também. Armarinhos Paraná é a melhor loja da cidade, é o azulão da avenida. Que desde a minha juventude eu compro nessa loja.
1: Amém. Dalva Nassi, né, que mandou essa mensagem. Obrigado, Dalva. Deus abençoe. Marcelo, desejar um feliz Dia das Mães para minha nora Carla, para dona Canta, para minha sogra, para todas as mães. Coloque meu nome no sorteio. É a dona Vera aqui do Bela Vista. Ô, dona Vera, obrigado. Parabéns pelo Dia das Mães. Deus abençoe. Marcelo, coloque o nome aí da Dirce Vaz Ribas no sorteio. O seu Silvino, no bairro Área 1, tá ligadinho com a gente. Muito obrigado, um abraço pro senhor. Equipe Manhã Total, equipe maravilhosa. Obrigado, seu Silvino. Nathalie, da Vila Rural. Divonei, também ouvindo a programação. Bom dia, dona Arlete, da Vila Rural. Deus abençoe, dona Arlete. Obrigado pela companhia. Marcelo, estou ouvindo. Sou a Neuza, do bairro Área 1. Obrigado, Neuza. Tenha um bom dia. Bom dia.
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1: Deixa eu ver quem mais aqui. Bom dia, Marcelo. Coloque meu nome no sorteio. Zedna Regina Goulart. Janete Nassau de Jaguariaíva, oferecendo a programação para todas as mamães. Obrigado, Janete, pela sintonia aí em Jaguariaíva. A Andréia da Rosa, bom dia. Marcelo, tudo bem? Vim desejar um feliz Dia das Mães para todas as mães, especialmente para minha mãezinha, minha rainha Maria Lourdes Silvestre da Vila Osório. Quero participar dos sorteios. É a Lourdes Silvestre. Então ela está oferecendo para Maria, e o nome dela é Lourdes Silvestres, parabenizando a mãe dela, a Dona Maria. Então tá aí o recadinho da Lourdes Silvestre, né? Jucimara, do bairro BNH, bom dia. Bom dia.
4: Bom dia, Marcelo Correia, João Maria Gonçalves da São Luís. Põe meu nome no sorteio aí, meu irmão. Tamo junto.
1: Obrigado, seu João Maria Gonçalves. Dona Odete, bom dia. Terezinha Bueno também.
5: Bom dia, Marcelo. Quero participar do sorteio.
1: Muito obrigado. Bom dia, Marcelo. Quero participar dos sorteios. Quero ganhar algo para alegrar o meu dia amanhã, que completo 15 anos sem minha mãe, Débora Xavier. Ô, Débora, um abraço para você. Deus abençoe. Dona Marlene aqui no centro, desejando um final de semana abençoado para todos. Um abraço para o Rivaldo e toda a equipe Pré-Molcom que estão na escuta aí do nosso programa. Obrigado, Rivaldo. Obrigado, equipe Pré-Molcom. Um abração aí para os nossos parceiros aqui do Manhã Total. É o pastor Ronaldo, lá da Assembleia de Deus do bairro Área 3. Ele está pedindo para a gente divulgar aqui que hoje está acontecendo um bazar beneficente lá na Igreja Assembleia de Deus do bairro Área 3, na Rua Olinda. Esse bazar começou às 9 horas da manhã e vai prosseguir aí durante o dia todo, né? Então o bazar é das 9 às 16 horas, das 9 às 4 da tarde, tá bom? Rua Olinda, número 215, área 3, na Igreja Assembleia de Deus. Então todos estão convidados a participar desse bazar, roupas, calçados, tudo com preço acessível. Lá na Rua Olinda, 215, área 3, na Assembleia de Deus, Bazar Beneficente, começou às 9 da manhã e vai até às 16. Meu amigo Everton Lodonho tá lá tomando um café para começar o sabadão. É, dá-lhe chuva, Lodonho. E tá aí, ó, mexendo também com a instalação da Intelbras DVR. Esse Lodonho aí, o homem não para, hein? O homem mexe com de tudo um pouco, né? Um abraço para você e para sua família. Deus abençoe, meu amigo Everton Lodonho.
6: Bom dia, Marcelo. Tudo bem?
1: Tudo bem.
6: Aqui é a Nadir. Eu e o Sebastião estamos ouvindo a programação. Um abração para você, para todos os ouvintes, todos da minha família, para todas as mamães. Deus abençoe. Um ótimo dia. E aí também para a Maria Elenir com seu filho Cassiano. E para a Clarice também, para a irmã Candinha. E todos tenham um ótimo e abençoado dia. Na Santa Paz de Deus.
1: Obrigado, Nadir. Obrigado, Sebastião. É, e assim como foi ontem, hoje vai ser impossível eu ler todas as mensagens e ouvir todos os áudios. É muita, muita, muita gente mesmo, pessoal. Vocês não têm ideia. É muita mensagem.
7: Marcelo, a paz do Senhor, tudo bem? Espero que esteja tudo em paz. É, Deus abençoe toda a direção. É, estamos passando por aqui para agradecer a Deus pela chuvinha e também agradecer vocês aí, né, por estar no comando dessa rádio. É, e também damos parabéns aí a todas as mulheres de Tlemcoborba e região. E também avisando que hoje não haverá culto lá no asilo, devido à chuva que Deus está mandando, tá? Então, o culto lá hoje está cancelado, né? Porque não tem condições da gente fazer esse culto lá, tá bom? Que Deus abençoe, Marcelo. Um abraço.
1: Um abraço.
7: Fala comigo, Marcelo.
1: Um abraço, irmão Irineu do Vale, Maria do Vale, família do Vale. Parabéns lá para a irmã Maria do Vale pelo Dia das Mães, a Késia. Deus abençoe grandemente. Obrigado pela sintonia de vocês. Eu tenho que acelerar aqui, pessoal, que eu quero fazer o sorteio rápido aí na sequência, porque eu tenho que entregar o programa aí 10 horas em ponto aí para o Ismael da Luz, para não atrasar, né, o horário. Então, daqui a pouquinho eu vou sortear aqui um vale-compras de R$100 do Armarinhos Paraná, um vale-compras de R$50 do Armarinhos Paraná, um presente surpresa do Armarinhos Paraná, um roupão da loja 744, um kit hidratação para os pés da nossa podóloga Érica Fortes, uma sapatilha cor-de-rosa número 38, essa sapatilha aqui, quem ganhar não tem como trocar. É uma sapatilha número 38, cor-de-rosa, da Moleca. Então é 38, se a pessoa ganhar não tem como trocar, tá bom? Se você não calçar 38, você presenteia alguém. Um bolo e um pudim da padaria Delícias Dourada, na Rua Turim, lá no Jardim Itália. E uma sombrinha do nosso amigo Elias, da PS Materiais de Construção. Já já o sorteio. 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
1: Bom dia, Marcelo. Aqui é a Ana Maria, da São Francisco. Dentro de casa, curtindo o teu programa. E essa chuvinha gostosa, né, que está hoje para nós. Eu desejo um feliz Dia das Mães para todas as mamães de Telêmaco Borba. E também gostaria de participar do sorteio. Coloca meu nome aí, tá bom? Um abraço, Marcelo.
0: Obrigado.
1: Tudo de bom para você.
0: Lindaura também está na sintonia por aqui com a gente. Ivone, da Área 2. Cleonice Ribeiro Barbosa. Adriano, do Jardim Progresso, Área 6. O Paulo Pauc, bom dia Marcelo, João da Marinha, Cauã, Davi e Marilda. Roseli da Luz, do bairro Área 3, oferecendo aí um feliz Dia das Mães para sogra Tereza, para a irmã Railda. Elas são muito importantes para mim, Deus abençoe grandemente. Parabéns aí à tia Rose e a todas as mamães da família aí pelo Dia das Mães. Marcelo, estamos aqui na escuta dessa maravilhosa programação. Eu e meu esposo Wilson, aqui no Monte Sinai. É a Sandra, obrigado Sandra, obrigado Wilson, Clarice Martins, bom dia. Marcelo, bom dia, eu também quero participar do sorteio. É a Priscila, Tânia Santos, do Cantinho da Costura, também participando. Carlos Alberto e a Rayane Vitória dos Santos. Dona Arlete, seu Zé Mineiro, um abraço para a senhora, parabéns pelo Dia das Mães, Deus abençoe. Dona Maria Pereira, no Jardim Alegre. Eliane Godoy, feliz Dia das Mães, tá ligadinha com a gente lá no Jardim Itália. Neuza Lagos, feliz Dia das Mães para todas as mamães. Também a Nilda Lagos, né, participando da Vila Cristina, obrigado. Bom dia.
2: Bom dia, Marcelo. Deus abençoe vocês, nosso dia. Foi meu nome no sorteio. E essa chuva tá bom demais. Mando um abraço para meus filhos aí de Telêmaco. Deus abençoe a todos.
0: Muito obrigado, dona Astrogilda, lá em Leonardos, município de Reserva. E vamos homenageando todas as mães com essa linda canção. Todas vocês, mamães, desde a mamãe mais nova até a mamãe mais experiente que nos ouve, recebam essa homenagem.

0: 9 horas e 43 minutos, 9h43 aqui no Manhã Total, homenagem para todas as mamães aí com Rick Renner, mãe, né, o nome dessa canção. Daqui a pouquinho tem Pastor Ismael da Luz aí com o Sabadão da Luz, também especial Dia das Mães.
1: Bom dia, Marcelo, queria participar do programa, que é Juscelio do Centro, a maior loja de Lemaco Borba, Armarinhos, Paraná.
0: Obrigado, Juscelio.
1: Coloca meu nome no sorteio, se tiver aí.
0: Tá bom, obrigado. Deus abençoe. Mila Costa no Socomim, também participando. Obrigado aí a Mila Costa do Socomim, que está na sintonia do nosso programa, aí ligadinha com a gente. Temos mais aqui Gessi Rossoni do Embaú, bom dia. Ayrton Anselmo de Lima no São Francisco. A Helena do bairro Olha 2, Leoni Gomes também participando da Vila Osório. José Ferreira Pedroso na Vila Osório. Seu Marcílio Alves Machado no bairro Olha 2. Ana Paula Ferreira no Jardim União. Vânia no Alto Socomim, ali próxima à delegacia. Muito obrigado pela audiência, bom dia.
2: Bom dia, Marcelo, e a todos da Nova Mensagem. Aqui é o Elias Cardoso, Campinho do Juca Pedro. Estamos aqui escutando o barulho da chuva, né? E ofereço o programa para todos que estão ouvindo. 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
0: Muito obrigado, Elias Cardoso.
2: Tudo de bom.
0: Aquele abraço, Elias Cardoso, Campina do Juca Pedro.
3: Bom dia, Marcelo. Estamos aqui na escuta, nas Ortigueiras, e chuva que Deus manda. Estamos ligadinho no programa aí. Que Deus abençoe vocês do rádio, todas as mamães do nosso Paraná, Brasil e do mundo inteiro, por que não, né? Essa rádio também é ouvida fora. Que Deus abençoe a todos, todas as mamães, né? E eu já não tenho mais a minha, mas tenho a minha esposa, que é mãe, mãezona também. Que Deus abençoe grandemente a vida de cada um, tá certo? E quero ganhar esse brinde aí, tá bom? Deus abençoe.
4: Pai do Senhor, irmão Marcelo. Eu, Arnomiro Pereira, aqui da cidade da Reserva. Graças a Deus por mais esse dia de chuva que Deus mandou. Muito, que Deus dê muita saúde para vocês. Que Deus abençoe vocês. Teus programas estão sendo uma benção. Em nome do Senhor Jesus Cristo, Pai. Estou ouvindo teu programa todos os dias, tá bom?
0: Obrigado.
4: Um abraço para todos vocês da rádio.
0: Deus abençoe seu Valdomiro, morador da cidade de Reserva.
5: Bom dia, paz do Senhor, Marcelo.
0: Bom dia.
5: Um abraço, GG, para todas as mães guerreiras, as mães lutadoras, batalhadoras, principalmente para a irmã Vilma, que é uma mãe do coração.
0: Amém.
6: Ô, Marcelo Correia, muito bom dia, meu filho. Sabadou com chuva boa, né, meu filho? Fazia tempo que nós não vimos um sábado desse jeito, né? Churroso, gostoso, tranquilo, temperatura ótima. Vamos aproveitar esse sábado aí que antecede o dia das queridas, né? Que Deus abençoe todas as nossas mamães, né? Todas. De um modo geral, as mães da Assembleia de Deus, as mães da Brasil para Cristo, a mãe da Metodista, a mãe da... Marcelo, não vou, é muito, né? Não tem como a gente citar todas elas, mas que Deus abençoe todas as mães, todas. Dona Reilda, um grande abraço para a senhora. Thelma, para você também, com a mãezona aí também. Aqui em casa, minha princesa, Júlia, que Deus possa abençoar. Dá muitos anos, muita paz, muita alegria para continuar aguentando a gente, né, Marcelo? Porque tem dia que a gente é meio atravessado na coisa, mas eles têm paciência com a gente, né? Então, a mãezona querida que eu tenho, não tenho a minha mãe materna mais, mas que Deus abençoe todas as mães, minha filha, Deus possa abençoar a vida de cada uma, de cada mãe, viu, Marcelo, de cada mãe. E um sábado ótimo a todos, tá certo? Pra você, que Deus possa te abençoar nesse dia, um dia de trabalho abençoado. E, ó, ponha nós nessa sorteiada aí, Marcelo, sorteiada, tudo que tiver aí de sorteio aí, joga nós aí. Lá por Marinhos, Paraná, vamos chegar lá e vamos no crediário. Vamos ver meu nome aí, tá aí. Então estamos ganhando presente aí. Ei, nós, velho. Um abraço, Marcelo. Pra cima, meu piá. E o Flamengo deu aquela briga lá, mas ficou naquilo lá mesmo, né? Vamos deixar pra lá. Tá certo, meu querido? Um grande abraço, Marcelo. Viu, Marcelo? Aqui é café com leite e café com mandioca frita agora. O que você diz? Dá pra tomar ou não?
0: Ah, isso.
6: Acabando de bater no papo aqui agora.
0: Aí, mandioca frita, eu vou te contar.
6: Vai ou não?
0: Mandioquinha frita não tem como rejeitar. Deixa eu fazer aqui mais dois anúncios e a gente vai trazer o sorteio aqui, porque Já daqui a pouquinho tem Ismael da Luz aí no Sabadão da Luz. 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
7: Bom dia, Marcelo. Estou passando aqui para desejar um feliz Dia das Mamães, né? Que vai ser amanhã, né? Para todas as mamães de Telêmaco Borba e aqueles papais também que criam os filhinhos deles, né? Que são mãe e pai também, um feliz Dia das Mamães, né? Que Deus abençoe todos grandemente e desejar que Deus abençoe cada um de nós, né? Que somos mamãe, né? Que dando paciência, sabedoria para nós criar nossos filhos, né? E que Deus esteja abençoando cada um de nós. E daí, Marcelo, coloque meu nome no sorteio que tiver. E a melhor loja que tem é Marinhos Paraná, tá bom? Que Deus abençoe muito vocês. Muito
0: obrigado, Iraci Pontes. Deus abençoe. Feliz Dia das Mães também para você. A Lúcia lá no Jardim, Adriane, Residencial Casabella. Um abraço, Lúcia. Feliz Dia das Mães para você. Meu amigo Edson das Excursões, estamos na escuta. Hoje vamos para São Paulo assistir o Corinthians, amanhã em Itaquera. Olha, o Edson das Excursões está indo aí com a excursão lá para São Paulo assistir o Corinthians ao vivo lá em Itaquera. Corinthians e São Paulo. Só não vão voltar de lá chorando, viu, Edson? Não vão voltar de lá naquela choradeira dentro do ônibus, viu?
8: Bom dia, todo mundo. Boa chuva para nós. Feliz Dia das Mães. Eu sou mamãe. Não tenho minha mãe mais. Mas eu sou mamãe. Feliz Dia das Mamães para mim e para todas as mulheres. Quero participar de todos os sorteios que tem aí, tá bom?
0: Tá bom.
8: Deus abençoe.
0: E falando em sorteio, vamos ao sorteio, né? Porque temos muitos sorteios. Eu quero avisar, pessoal, hoje o comércio aqui em Telêmaco Borba está atendendo até às 16 horas. Algumas lojas vão até às 18, por ser aí véspera do Dia das Mães, então horário estendido. Algumas lojas até às 16 horas e outras vão até às 18 horas. Então o comércio aqui em Telêmaco Borba, hoje, sábado, atendendo até mais tarde, até às 16, outras até às 18, um tempo maior para você fazer as compras aí para o Dia das Mães, né? E os brindes têm que ser retirados hoje, tá bom? Aqui na rádio até às 13 horas. Então, pessoal que for contemplado, vem retirar o brinde aqui na rádio até às 13 horas. Os brindes que já estão aqui, aqueles que têm que retirar na loja, por exemplo, o Armarinhos Paraná, você também tem que vir hoje, já para aproveitar e pegar aí um presente para o Dia das Mães. O bolo e o pudim também retirar hoje. A sombrinha, se você puder retirar hoje, você retira, ou se não, na próxima semana. Vamos então ao sorteio, porque são vários brindes, né? Então prestem bem atenção aí, vocês que participaram durante toda a semana. Começando pela sombrinha da PS Materiais de Construção do nosso amigo Elias, lá no São João. Telefone 9842, final 81. 9842, final 81. Aqui está salvo como Maria da Luz Rodrigues. Atenção, Maria da Luz Rodrigues ganhou uma sombrinha lá da PS Materiais de Construção no bairro São João. Vamos agora ao sorteio do pudim e do bolo da padaria Delícias Douradas na Rua Turim, lá no Jardim Itália. Padaria fantástica com muitas delícias para você, bolos, pudins, doces, salgados, assados. Uma maravilha, hein? Passe lá e confira. Vamos lá então. Quem ganhou o bolo e o pudim? 9865, final 92. 9865, final 92. Dirce Vaz Ribas. Atenção, Dirce Vaz Ribas acaba de ganhar um bolo e um pudim. Eu vou passar aí o endereço lá e o contato da padaria para você combinar de retirar lá o bolo e o pudim, tá bom? Vamos agora à sapatilha cor de rosa número 38. Essa sapatilha aqui não tem como trocar, tá bom, pessoal? É uma ouvinte aí que tem uma loja e ela doou essa sapatilha para a gente sortear. A nossa ouvinte é a dona Deroti. A dona Deroti que deu essa sapatilha da marca Moleca. Uma sapatilha cor-de-rosa, linda, confortável. Vamos então ao sorteio da sapatilha. (9836, final 02). Mila Costa, atenção, Mila Costa acaba de ganhar uma sapatilha Moleca lá da nossa ouvinte, dona Deroti.

0: que tem a sua loja e nos presenteou com essa sapatilha para sortear aqui no pro Dia das Mães, tá bom? Mila Costa, ganhadora. Agora o kit hidratação para os pés da nossa podóloga, que anuncia aqui com a gente, né? Érica Fortes, cuidando dos seus pezinhos. (99) 96 final 41. Está salvo aqui no contato Lindaura Franzac. É isso o sobrenome? Lindaura Franzac. 99 96 final 41. Esse kit hidratação já está aqui na rádio. Se quiser tirar hoje, tem que ser até às 13 horas, tá bom? Lindaura Franzac. Vamos ao roupão da 744, que também já está aqui na rádio. Pode vir retirar até às 13 horas. (8801 final 60). Está salvo aqui como Nilce. Nilce Jardim Kroll. Acaba de ganhar um roupão da loja 744, retirar hoje até às 13 horas, tá bom? Se não puder vir hoje, pode vir semana que vem, mas se for presentear alguém de repente com esse roupão, pode vir retirar hoje. 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Presente surpresa do Armarinhos Paraná. (98) 984156 final 85 Tereza, alô Tereza, aqui está salvo como Tereza, ganhou um presente surpresa do Armarinhos Paraná, pode retirar hoje, o Armarinhos Paraná vai atender aí até às 16 horas ou até às 18 horas hoje, tá bom? Vale compras no valor de R$50 também do Armarinhos Paraná. 9949 final 16. Está salvo no contato como Janice de Paula. Atenção, Janice de Paula. Acaba de ganhar um vale-compras no valor de R$50 para gastar aqui no Armarinhos Paraná. Também, se quiser vir gastar hoje, pode subir aqui para o centro. 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E o vale-compras agora de R$100 também do Armarinhos Paraná. 9910 final 22 9910 final 22. Deixa eu ver como que está salvo aqui no contato. Silvana Carvalho. Eu acho que é isso o sobrenome. Silvana Carvalho. Você acaba de ganhar um vale-compras de R$100 no Armarinhos Paraná. Também, se quiser vir aqui hoje até às 4 da tarde e gastar, está à disposição. Vou passar lá para o Osias o nome e o contato das ganhadoras. Então, esses foram os brindes aí sorteados hoje aqui no programa Manhã Total. Pessoal, muito obrigado a todos que participaram, a todos que interagiram, né? Infelizmente, é claro, a gente gostaria de dar um presente para cada mamãe, mas não é possível. Então, deixar aqui a nossa homenagem a todas as mamães, ouvintes do Manhã Total. Parabéns para todas vocês, que Deus continue abençoando a cada mamãe. Recebam aí a nossa homenagem, todo amor e nosso carinho a vocês, mamães, que são importantíssimas na nossa vida. Minha mãe Zoraide, lá nas Sem Casas, mãe, te amo, parabéns. Minha esposa Thelma Correia, parabéns, te amo. Minha sogra Railda também, parabéns, te amo. E as mamães, né, da nossa família, todas as mamães também da família, Deus abençoe a cada uma delas. E a gente volta agora só segunda-feira, se Deus permitir, hein? Manhã Total vai ficando por aqui. Um grande abraço a todos. Muito obrigado pela companhia, pela sintonia, pela participação. Bom final de semana, se cuidem. Parabéns, mamães. Vem aí, Sabadão da Luz com o pastor Ismael da Luz. Grande abraço e até segunda, se Deus permitir. Valeu, tchau.
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3: Bom dia, Telemaco Moro, bom dia, Paraná, bom dia, Brasil, bom dia, meus amigos, bom dia, as mamães. Bom dia a todas as mamães de Telemaco Móvel e região, de todas as nossas cidades vizinhas, de todo o nosso Paraná e Brasil. Que Deus venha abençoar poderosamente a tua vida nesse domingo, dia das mães. Você que está andando na avenida, você que está comprando presentinho pra mamãe, você que está andando em carona com a gente, você que está aí, ouviu Manhã Total até agora com essa monteira de prêmio, né? O sabadão hoje da luz, hoje não consegui hoje muitos prêmios, não. O maior prêmio é a tua presença, o maior prêmio é a mamãe que está sendo homenageada. Daqui a pouquinho eu vou colocar um louvorzão bem gostoso pro Dia das Mães. E eu quero aqui agradecer a Deus pelas nossas mamães. Aquelas mamães guerreiras, aquela mamãe que dá vida para os seus filhos. E infelizmente os filhos não fazem isso, né? Infelizmente, não digo todos, mas uma minoria não valoriza suas mães. Mas daí é o seguinte, mas você que tem aí tua mamãe, que todos os dias abraça, que beija, que faz tudo por você, que sempre está cuidando da tua roupa, leva você na escola, né? Limpa a casa, cuida de você, cuida do papai e ainda faz aquela lanche delicioso que só a mamãe sabe fazer. Para você, mamãe, para você, filho, que honra sua mãe, honra sua família. A Bíblia diz que aquele que honra pai e mãe serão acrescentados seus dias. E eu desejo no meu coração que este domingo, que este sábado, seja o melhor sábado da tua vida, que você venha a brilhantar, né, esse domingo com aquele churrascão gostoso, convidando, né, a família para participar. E acima de tudo, aquela oração de gratidão a Deus. Você quer orar com a gente? Daqui a pouquinho fazer uma oração especial pelas mães. Mas vamos com louvorzão gostoso pro Dia das Mães, com aquele ritmo sertanejo, com aquele a mamãe do sítio, mamãe fazendeira, mamãe dona de casa, mamãe empresária, mamãe do comércio. Você, mamãe, que tem atividades todas, uma diferente da outra, mas tem um amor que só a mamãe tem. Bom dia, que Deus te abençoe.

Olha aí que maravilha! Uma salva de palmas pra mamãe, um beijo, foguete, yeah! Tudo que a mamãe tem direito! Tudo que a mamãe tem direito nesse lindo final de semana chuvoso! Que maravilha, que canção linda, que top de louvor, né, nessa manhã. Que Deus venha abençoar mamãe, todas as mamães aí, mais uma vez, que está batalhando. Você que está limpando tua casa, fazendo a faxina da tua casa. O meu abraço, o meu carinho, todas as mamães da cidade de Leucoborgo. E também deixar aqui a nossa gratidão também à minha esposa, irmã Silvana, né? E eu quero contar uma bênção, né? Antes, porém, coloca aquele fundinho musical para me contar uma bênção, Marcelo. Essa benção aqui é exclusiva. Vê como Deus faz as coisas. Para você que perdeu a esperança, para você que perdeu a alegria, para você que perdeu aquele prazer de ser mãe, nunca perca a esperança. Eu tenho uma filha que tem hoje 25 anos, a Cassiane. E a Cassiane, com 13 anos de idade, ela perdeu um ovário, tirou dois cistos do seu útero e ainda tinha endometriose. Ainda sofre com essa doença, endometriose. Para as mulheres que conhecem essa causa, que estão me ouvindo, sabem do que eu estou falando. É uma dor intensa. Quantas vezes eu ia no colégio pegá-la e ela desmaiada de tantas dores. E os hormônios transformaram a vida da Cassiane. E ela se tornou uma menina depressiva às vezes. Mas Deus sabe o que faz. Ela casou com meu genro Mateus, que é uma bênção de Deus. Menino abençoado, vai fazer 3 anos. Já mais 3 anos. E a Cassiane, nós temos a Clarinha. A Clarinha é a nossa xodózinha da família. Ela, o Heitorzinho, que está me ouvindo, que é o netinho do coração, que está lá mandando um abraço para a vovó Silvana. E a Bruna também manda para a vovó Silvana, a mamãe do coração. E o Heitorzinho, aquela falta, né, que a gente tinha de neto, ele supriu aquele momento, né, das percas dos meus irmãos. E ele não supriu, mas minimizou a dor. Aí veio a Clarinha, hoje com 2 anos de idade, que é a nossa estrela. Dalva, né? Coisa linda que Deus deu para nós. Mas aí eu fiquei orando a Deus. Deus, tu sabe que a Cassiane, ela é difícil ela gerar. Mas passou esse tempo atrás, antes agora do dia do que teve o dia da foi, se eu não estou enganado, foi em meio de abril, e teve o feriado, e ela teve que tirar 10 pedras do rim. 10 pedras de um rim só. De um rim tinha 10 pedras. Ela fez o procedimento, tirou, você colocou catéter, tirou 10 pedras, ficou muito ruim, deu problema no meu carro, coisa, lembra que eu contei para vocês que deu problema no meu carro aquele dia, tentei socorrê-la, e deu uns B.O. Mas toda luta tem um propósito, toda dificuldade tem uma alegria, e eu louvo a Deus por as provas que passamos, toda prova tem um propósito. E naquela semana ela passou, tirou as pedras, depois tomou anestesia geral, depois tomou anestesia para tirar o catéter. Mas um dia ela estava em casa, estava limpando o carro e Deus falou no meu coração, vá lá e diga para tua filha que ela está grávida. Eu fui lá, falei para ela, ela riu, ela disse, pai, o senhor sabe que tenho dificuldade para ter filho, né? E até menstruada toda, dificuldades, todos os problemas assim. E eu falei, irmão, Deus é o Deus que do impossível, Deus pode fazer. Voltei e falei novamente para ela. E sabe o que aconteceu? Passou uns 3 dias, ela foi no médico, o médico constatou nos exames que ele fez ali, na ressonância, que tinha ali alguma coisa na trompa, e disse para ela, você vai internar e para retirar isso aí. Se for um feto, não pode gerar na trompa. E a gente orou, se pode ser, pode não ser. Mas não tinha possibilidade de visualizar o que era. Ela internou, daí tinha um feriado na terça. Na segunda-feira o médico foi lá, a Silvana ficou com ela no final de semana. E ali a gente orando, eu fui para a igreja, orei a Deus, disse, Deus, se o Senhor é Deus que mostrou, é o Deus que pode frutificar. E igual eu falei, Deus, não interessa, Senhor, se vai ser gerado. O importante é que o Senhor mostrou, né? E o Senhor podia fazer isto. E quando chegou 4 horas da tarde da segunda-feira mesmo, ela chegou em casa, a gente perguntei para ela, ela disse, pai, eu contava as coisas do Senhor, o médico fez ultrassom agora à tarde. E incrível que pareça, pai, disse que aquela coisinha que estava lá no pequenininha que estava lá na trompa, desceu. E o médico disse assim, fez exame de sangue para comprovar. Pai, eu não sei como foi, mas eu tô grávida. E ali foi uma alegria para nós, a gente chorou, eu sou meio escandaloso. Deus, tomei em mistério com Deus naquele momento. Chorei, agradeci a Deus e hoje a Cassiane está gestante. Né? Que vai para você, filha, esse dia das mães, para você. Quero pedir oração para os irmãos, use a fé para que Deus mantenha, né, essa criança aí, para gestante, né? Que ela vê aí ainda nós contar esse testemunho ainda que Deus deu a vitória. Só o fato dela ovular
dela engravidar já é um milagre. Então eu quero dizer para você que o possível para você, às vezes, impossível para você, às vezes, se torna muito distante. Mas com Deus, tá bem pertinho a tua vitória. E para esse louvor, quero colocar mais uma canção aí. Depois a gente vai falar, tem um louvorzão bonito também, coloquei aí. É o terceiro louvor, acho que é antes do... Esse. Horácio? Aí, ó. Esse mesmo aí, ó. Mãe, Horácio Wilson, os herdeiros de Deus cantando aí. Para todas aquelas mulheres que sonham ter filho, você que é mãe, você que perdeu tua mãe, mas ama ainda no teu coração. Vai para você.

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compadre, pera lá. Vai lá, deixa o Sabadão tocar aí. 10 horas e 22 minutos, Sabadão da Luz com você até as 11 horas, fazendo alegria com você todos os sábados. Já fazemos 8 anos que estão com você. 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Estou aqui com o Chaitel, né? Mais conhecido como da David. Esse é um menino abençoado, né? Uma pessoa que eu admiro, conheço o trabalho dele há muito tempo. E ele está com a quinta aqui hoje para falar sobre um projeto.

0: que está dando o que falar em Tenemocobó. E bom dia, primeiramente, Deus abençoe, obrigado pela tua presença aqui, chat, nesta manhã comigo no Sabadão da Luz.
1: Bom dia a todos. Agradecer aí a oportunidade, né, pra gente aí estar divulgando um evento que a gente vai trazer na cidade aí o mês que vem, né, e desde já também desejando aí um feliz Dia das Mães, né, para todas as mães, que todo, né, mãe da gente é tudo na vida, né?
2: Tudo, tudo.
1: E então, sem desejando,
2: pai, mãe, mãe, pai,
1: desejando a todas aí, né, em especial as mães aí, né, que amanhã, todo dia é o Dia das Mães, né, mas amanhã é especial.
0: Com certeza.
1: Então,
0: o que vai ter nesse dia 23 a 27 de junho, Chaitel?
1: Então, a gente está programando um festival de música, juntamente com o Márcio Veiga.
0: Sim.
1: Que é bem conhecido aqui em Telêmaco.
0: Isso, ele que fez muitas revistas, né?
1: Isso.
0: Revista Impacto,
1: A Expressão, né? Agora,
0: Expressão, melhor.
1: Revista Expressão. Né? Ele participou muitas vezes comigo nas minhas lives, que ele canta Elvis, canta...
0: Ele é terrível.
1: apresentador, tudo. Então, daí ele me fez a proposta da gente estar lançando um festival aqui em Telêmaco, né? E assim, a gente vem com uma proposta legal, né, para mostrar os talentos, né, que em Telêmaco tem muito.
0: Tem,
1: né,
0: muito.
1: E pena que...
0: Não, acho que ele já...
1: Pena que não é mostrado muito, né, pastor? Então, assim, a gente vai fazer esse festival, que é um festival, assim, de música... mais voltado assim para voz mesmo, sabe?
0: Uhum.
1: Para voz, né? Vamos dizer assim, a pessoa pode participar com playback, né? Com a voz e violão. A gente não vai abrir para banda porque se torna daí um pouquinho
0: muito maior.
1: Então a gente vai fazer esse primeiro, né? Esse primeiro para ver como que dá, né? Eu acho que vai dar bem legal. A data vai ser de dia 23 a 27 de junho. O local, a gente fez uma parceria ali com o Gil do Tavanela.
3: Tavanela.
1: Né? No Tavanela ali, um cara 100% ali, mente, vamos dizer assim, mente aberta. A gente já de cara, quando a gente conversou com ele, ele já aceitou a nossa ideia. Né? Então a gente vai fazer ali na hamburgueria dele ali, que é um local, né, bem bonito.
0: Espaço
1: ali,
0: bonito, né?
1: Espaço bonito ali do Gil.
0: Tem
1: ali.
0: Maioria do pessoal, mas tem muita gente que conhece, né? Tem muitas hamburguerias aqui em Telêmaco Bar, tem gente que não conhece. Assim, eu fui, esse ano eu fui uma vez agora para conhecer a estrutura lá e saborear, que é muito bom os lanches dele, né?
1: E além do atendimento também, é 100%.
0: Personalizado,
1: Então vivo, a gente resolveu fazer assim, igual o Márcio perguntou para mim, né? De um lugar assim que ele queria fazer mais descontraído, um restaurante, um barzinho e tal. Daí eu já logo pensei no ali no Gil, né? No Tavanela. Uhum. Tem um espaço bom, tudo. Então vai ser ali, né? Então eu já falei do dia 23 a 27 de junho.
0: As categorias são várias, né, Chay?
1: Nós vamos ter a
0: categoria. Pelo que eu vi ali, vai ter um dia só para gospel.
1: Isso.
0: Outro dia para música católica, né? Para pegar todos a ideia do Márcio e do Chay. Pelo que eu vi aqui, na realidade, é pegar todas as como é que chama?
1: As áreas,
0: estilos, né? E também estilos e também... não vai te colocar denominação de igreja, mas para atender todos os estilos musicais e também em Telêmaco Borba, porque tem um celeiro. Aqui em Telêmaco Borba, já te falei aqui, colocamos esse dia atrás o Ouro da Casa. Nós temos um quadro aqui, o Ouro da Casa, que tocamos só gente da casa, que é muita gente. Na realidade foi feito o Gomarábica agora recentemente, foi um sucesso. E ainda ficou muita gente que disse, poxa, isso aqui deveria ser primeiro colocado. Mas vai aparecer então essa oportunidade para as pessoas que querem mostrar seu talento. Aquela que gosta realmente de cantar, aquela que tem seu talento. Ah, mas a minha área é sertanejo. Vai ter também um dia só para sertanejo. Sim. Ah, mas é o seguinte, eu gosto de cantar na minha igreja, sou da igreja católica, vai ter também espaço para você também lá. Ah, mas eu sou da música gospel, evangélica, vai ter um dia só para isso também. E vai ter um dia também para outros gêneros musicais que você gosta, MPB, outros estilos que você gosta. Mas você vai ser no violão também. Vários estilos.
1: No sábado daí.
0: E daí vai ser um dia, uma finalíssima, e nesse dia também... o pessoal que vai estar, com certeza, a casa cheia, vai ter divulgação também, porque lá tem um telão gigante, né?
1: Tem.
0: Fica externo ali também, o telão da empresa. E como é que faz, por exemplo, lá na empresa, eu tenho a empresa, eu tenho lá, eu vejo sempre aqueles cantores de construção civil, tem muito nisso, né? Uhum. Com o caboclo que tá construindo lá, mexendo, principalmente

0: cantor de construção. Você já viu que esse cara que é pedreiro, servente, às vezes tá trabalhando e sortando a voz. O Marcelo, cada vez que sai por aqui, às vezes, de minhas coisas, o Marcelo tá tocando aqui, eu passo assim na frente das construções, tá lá o radião ligado e o pessoal cantando junto. Aí a empresa, eu quero patrocinar esse camarada aqui para representar a empresa, cantando lá no festival. Pode fazer isso? Ele pagar a inscrição pro funcionário dele? Ah, mas o cara, eu tô lá, mas não tô sem esse dinheiro para investir e tal, nesse sonho que eu tenho. Você pode falar com o teu patrão aí, ou o patrão falar com o funcionário e falar, eu vou investir nesse piá aqui para poder fazer uma coisa mais descontraída, não talvez tanto pelo prêmio, mas para mostrar o teu talento. Sim. Você que tem uma música, que é compositor também, né? Tem muita gente compondo.
1: Ali vai ter várias pessoas, né? Como vai ser um lugar bem que vive lotado.
0: Lotado, sempre
1: então,
0: lotado.
1: Então tem várias pessoas ali, às vezes ele sai dali para uma gravadora, às vezes sai dali para uma...
0: Para cantar
1: é uma festa de aniversário.
0: Isso.
1: Então a pessoa vai começar a
0: ganhar um dinheiro também, né?
1: É, com certeza. Então, você falando sobre ele, pode sim, ele pode. Por exemplo, se tem uma empresa, na verdade, a inscrição é voltado para, vamos dizer assim, a gente sabe que é complicado, né? Às vezes a pessoa pensa, vai ter um valor de inscrição, eu não vou conseguir pagar e tal. Mas ele pode pegar, né? Pode
0: patrocinador.
1: Fazer uma parceria com uma empresa, né?
0: Uhum.
1: E a empresa pode estar divulgando. Então, dentro do evento, ele vai ter o seu participante, né?
0: Espaço, né? Também.
1: Vai ter o espaço publicitário, que vai ser na revista, né?
0: Vai
1: ser uns, acho que
0: vai sair na revista.
1: Uns 3 mil exemplares, né? Que vai sair.
0: Olha.
1: Aí vai ter uma página dedicada para o festival, né? E ali vai estar os patrocinadores, vai estar. A gente está vendo se a gente coloca todos os participantes, né, independente se quem fez inscrição ou não. Então vai ser. Todos a gente vai colocar foto de todos que participaram. Né? Então, se eu tenho uma empresa, você tem uma empresa, Marcelo tem uma empresa, tem um representante lá que canta e tal, eu vou escrever ele. Então ele pode mandar a logomarca da empresa, pode mandar vídeo da empresa, né? Que a gente vai estar divulgando, na verdade, antes. Durante e também depois, né? Que vai ficar na revista,
0: isso.
1: Né?
0: Vai ser distribuído. E a pessoa que vai ser na revista, ela pode aí se expandir, não só entrando com o nome na região, né?
1: Sim.
0: Porque devido a esse festival vai sair na revista e o teu nome vai sair, talvez, aí nas grandes revistas do Brasil aí, ou talvez aí no YouTube, você cantando, vai ser divulgado todas essas áreas, né?
1: Vai fazer YouTube, vídeo,
0: fazer um trabalho,
1: vai postar,
0: vídeo. Então vai ser um junho. Diferenciado, né?
1: Isso.
0: Ah, mas é meio de junho, quero cantar uma música mais aí pra Junina, não tem problemas. Pode soltar a voz que estilo, qualquer estilo.
1: Ele pode entrar ali na, né? De repente no sábado, que vai.
0: Uh-huh.
1: Vai ter um dia, a gente não decidiu ainda. Que vai ser o estilo livre, né?
0: Uh-huh.
1: Quer cantar um rock, mas é tudo. Entendi. Dentro daquele padrão ali que é playback e voz e violão,
0: voz,
1: né?
0: Voz e violão.
1: Carron, tal,
0: né?
1: Entendi. Então, a gente vai fazer esse primeiro assim, né? Daí mais pra frente a gente pode
0: uma estruturar melhor, né?
1: Com banda e tal, né? Mas é mais assim, como o festival já diz, né?
0: É mais pra focar talento da voz, né? Isso. É voz mesmo.
1: Isso.
0: Talento de voz.
1: Então, não querendo imitar, né, lá o The
0: não,
1: Voice.
0: Mas
1: né,
0: mas... top, eu gostei
1: mas
0: da ideia.
1: Mas é mais a voz, né?
0: Gostei da ideia.
1: Então, como a gente já tem o Gobarábica, né? Então a gente não tem outros festivais aí,
0: não,
1: né?
0: Não tem.
1: Então o pessoal fica muito recluso ali, vamos dizer
0: verdade.
1: Assim, nas igrejas, às vezes nos barzinhos, por aí, o pessoal canta em barzinho, né? Então a gente vai abrir para o pessoal participar.
0: Novos talentos mesmo,
1: participar,
0: né,
1: Chay? Mostrar, assim, e é interessante, sabe? Eu achei a ideia dele, né?
0: Boa, interessante muito mesmo. Boa. E para fazer a inscrição, como é que faz hoje?
1: Então, a inscrição, a gente tá com o cartaz, até eu postei no Instagram, agora esses dias. A gente tá com o contato do Márcio lá por enquanto, mas se o pessoal quiser entrar em contato comigo também lá pelo Instagram, lá no da Chaitel Vídeo, né?
0: Uhum.
1: É só entrar em contato comigo lá também, logo mais eu vou tá colocando meu contato também lá no celular, né?
0: Ou pode falar pra mim também, conversar comigo, eu passo
1: O contato. Também pode pegar a informação
0: você.
1: Também lá no Tavanela, também tem lá o regulamento, a gente tem o regulamento, se a pessoa quiser, entra em contato pelo WhatsApp da gente lá ou pelo Instagram, a gente envia o regulamento, entendeu? O que vai... como que vai.
0: O cantor de karaokê também, você que gosta de cantar em karaokê, é oportunidade aí.
1: Vai que, né?
0: Vai ter então, todo esse espaço. Sim. Interessante essa ideia, sabe?
1: Eu achei assim, tipo, a princípio, devido ao meu trabalho, né?
0: Tá
1: bem corrido. Mas o Márcio é um grande parceiro da
0: e
1: gente,
0: tem umas,
1: meu aí. Então,
0: atividade né, boa, né?
1: Ele trouxe essa ideia, até vai começar agora lá em Vaiporã, que é a cidade dele.
0: Uhum.
1: Acho que essa semana começa o de lá, que ele tá fazendo lá também. Daí eu acho que eu vou um dia lá pra fazer uns registros, algumas coisas lá pra mim ver

0: vai funcionar, né?
1: E para trazer de ideia para cá e melhorada, né?
0: Isso, uhum. Então, é, e também falando do Tavanela lá, o pessoal, né, vai estar nas mesas, pode estar ali fazendo um lanche, escutando um som, né?
1: É.
0: E às vezes se identifica com aquilo ali, né?
1: É.
0: Então, como que vai funcionar as datas também, rapidinho? É, no começo da semana a gente vai estar fazendo ali, vamos dizer assim, os gospel, né?
1: Uhum.
0: No começo da semana. Tem mais pro meio ali a parte católica e daí mais ali pra sexta-feira e sábado.
1: Geralzão.
0: O sertanejo e sábado o estilo livre, né?
1: Estilo livre.
0: Então acho que vai ser
1: legal.
0: Um evento bem legal, sabe?
1: Ah, porque o War não tem muito assim, atrativo, né, pro povo participar. E pra você que gosta de assistir, não esquece. Dia 23 a 27 do mês de junho vai ter essa atividade de Telecobor para você que gosta da boa música e você vai lá se divertir, vai votar também, né, ali na mesa. Isso, vai ter a oportunidade de você levantar a plaquinha lá, é o número 1, o número 2. Vai ser divertido, eu acho que vai ser muito top. E, Bachai, então vamos fazer o seguinte, você vai voltar na próxima semana, se você tiver um tempinho, com mais informação, mais detalhe, né?
0: É, como a gente tá começando, né?
1: É, você veio hoje só pra trazer essa informação.
0: Agora, né? Uhum. Começou a divulgar agora, então a gente tem... Até o Márcio vai vir pra cá, acho que semana que vem, a gente vai sentar, fazer uma reunião, tudo certinho, pra conversar pessoalmente, né?
1: E ele então, vai estar aqui no rádio também, pra falar sobre isso aí.
0: É, e a respeito da inscrição também, né? A gente vai passar os valores lá pra quem entrar em contato, né? Às vezes a pessoa pensa, ah, mas vai ser cobrado, vão fazer pra ganhar dinheiro. Não é que a gente, na verdade, é um investimento, entendeu?
1: É investimento.
0: A gente vai dar premiação, que a gente não vai divulgar
1: ainda. Vai ser na revista.
0: Porque essa premiação pode ser alterada. Uh-huh. Pra melhor, né?
1: Pra melhor.
0: Pra melhor.
1: Se tudo dependendo da quantidade de inscrição. Isso.
0: Se tudo der certo, pode dar. Na minha visão, já é um valor bom, entendeu?
1: Sim.
0: Entendeu? Então, e para as empresas também, que tem seu representante, que a gente sabe, que igual você falou, pedreiro e tal, mas tem várias empresas, por exemplo, a Clabinho, vários lugares que tem ali uma pessoa que canta. Entendeu? Então, vai ser o representante da empresa. Então, às vezes, ali, ele já vai divulgar a empresa dele e já vai estar...
1: Participando também.
0: Participando, né?
1: De um momento cultural também na nossa cidade,
0: sim,
1: né? Porque essa é cultura.
0: Sim, com certeza.
1: A cidade sem cultura é uma cidade vazia, uma cidade que não tem identidade, né?
0: É, e tudo que vem para agregar, né?
1: Vem para agregar.
0: É, agregar, a gente assimila, né?
1: Verdade. Chaito, eu agradeço a tua presença aqui, né? A gente falou pouco, porque o horário também é muito pouco. Mas na próxima, com certeza, a gente vai estar mais próximo de ideias, desse projeto e você vai voltar aqui para trazer.
0: A gente vai gravar as vinhetas, vai fazer, né?
1: Faz lá o que quiser e a gente vai continuar divulgando nas redes sociais. Então, como é que faz para achar você lá no Instagram teu lá?
0: No Instagram tem a Chaitel Vídeo, né? Ou David Chait também, né? No Instagram. Aí, mais para frente eu mando pro senhor.
1: Sim, pode mandar que a gente vai divulgar.
0: No seu WhatsApp ali também, uh-huh, pra divulgar, né?
1: Uh-huh.
0: Mas pode entrar lá, o cartaz está lá também, tem o contato do Márcio, mas acho que mais fácil ali pro Instagram meu ali.
1: É, e na Tavanela também, pessoal.
0: Isso, Tavanela, quem quiser se informar lá também com
1: o Gil. E fazer a inscrição lá, já faz na hora lá e só comunicado aí.
0: Isso, uh-huh, vocês aí. Alguns dias também lá de divulgação lá também.
1: Vai ser feito com as coisas. Pode fazer também, fazendo dia inscrição lá.
0: Alguns dias lá também, né?
1: Beleza.
0: A gente vai estar por lá. Agradeço aí a vocês aí, o Marcelo, o pastor aí. Né, pela oportunidade aí, vamos
1: botar pra cima.
0: Eu falei pro Gil, vamos ver se dá certo, não, se Deus quiser vai dar certo pra gente programar todo ano isso aí.
1: Todo ano,
0: isso
1: cada dia é melhor. Né? Fortalecer.
0: Então, ideias boas tem que
1: ir pra frente, né? É, e aqui é o celeiro. Como tem nossa gentarada boa aí, né, Marcelo? Coloca um fruto da casa, alguém que canta muito aqui pra nós, Marcelão. Pra gente agradecer a Deus por você aí, ó. Olha aí, ó. Isso aí são fruto da casa, são aquelas pessoal que nós chamamos de ouro da casa, que prata pra mim é inferior a ouro. Então a gente diz, o prata da casa. Então, é o ouro da casa. Quem tem coisa boa é aqui. Nós temos aí muitos compositores, né? Olha aí, ó. Valdir e Maicon. Esses piazados são top na área da música gospel. Eu canto muito, né? O Luiz Horácio. E olha, se você chutar uma moita aí, sai gente com CD rodando na mão a torto direito. Já fica a minha gratidão. E volte a próxima vez aqui. Prazer revê-lo. E uma alegria fazer parceria com você aqui nessa mesa para nós falar sobre coisa boa para Telecobor, tá bom?
0: Eu que agradeço e então estão todos convidados, é dia 23 a 27. A gente tá vamos
1: lá encher a Tavanela lá. Pra...
0: Faz um lanche.
1: Quem é gospel, né? Quem é evangélico, vão encher no dia 23 lá.
0: Isso,
1: vamos encher lá para ver, assistir, prestigiar essa cantorzada. E aqueles que é da Igreja Católica podem ir no dia do católico. Mas independente do gênero.
0: Sim.
1: Eu quero que você esteja lá. Independente do estilo, você vai lá e vai prestigiar.
0: Quem ganhar também.
1: Quem ganhar, né? Também. O importante é nós se divertir.
0: Na verdade, esse festival, às vezes, sempre sai um.
1: Sai.

0: Eu bravo, mas não tem o que fazer,
1: né? Mas os talentos da casa
0: vai ganhar, né?
1: Vai ganhar, um só ganhar.
0: Mas todos vão sair ganhando, porque, né? É. Claro, o prêmio ali é uma ajuda, né? Mas todos vão ganhar de estar participando e de aparecer mais também, né?
1: Então... Só pra você ver, quiser, ó, tem o Marcelo, que o Marcelo não canta. Se colocar pra cantar é uma tristeza. O Jefferson Abreu é uma desgraceira cantando. Mas o Marcelo, como compositor, eu vou colocar aqui no IA. Marcelo faz umas composições, ou seja, o Dingo. Olha o que ele fez do Dingo do Manhã Total. Olha o que ele fez do Dingo Manhã Total essa semana. Ele fez várias. Esse aí é lógico, o Iac que canta, mas por exemplo, o Marcelo não dá. Mas a composição eu acho extraordinário isso, sabe? Porque
0: já pode a pessoa, lá pra
1: tentar a busca dele, a pessoa que a só arrumar intérprete, porque o compositor tá aqui, ó. Ó o Marcelão cantando, soltando a voz não. Composição dele, ó. Olha aí, ó. Sertanejão também, ó. Tudo que esse tipo se precisar, você consegue. Só falar com o Marcelo, ó. Quero uma música aqui, ó. Tem uma pesada boa também, né? Tem o

0: Talento nobre na nossa casa. Obrigado, que Deus abençoe você. Eu sei que tem muita atividade a fazer durante o dia hoje e o programão precisa ainda correr pra frente, beleza. Tá bom?
1: Obrigadão, Deus abençoe a todos aí.
0: Obrigado, querido. Um abraço, Deus abençoe você, tá? Gente, 10 horas, 42 minutos. Okay. Quero falar dos nossos patrocinadores aqui, que são muita gente. Já vou colocar mais um louvorzão gostoso pra você. Eu quero agradecer a Deus aqui pela vida do Chaitel, que veio aqui, um menino abençoado. Então, olha, eu quero... Vou colocar mais um louvor por enquanto, que você que acha que... Ah, no áudio, tem áudio, é verdade. Fala, bom dia! Eu esqueci dos áudios. Fala, Heitor!
2: Bom dia, meu velho lindo.
0: Bom dia, de bom dia.
2: Manda um louvor aí pra minha mãe, que vai fazer aniversário.
0: É verdade, a Bruna faz aniversário dia
2: 12. Terça-feira. É verdade. E você, meu pai lindo, lindo, vai fazer aniversário quinta-feira!
0: É verdade, quinta-feira é meu aniversário. Yeah! Quem quiser dar presente, tamo aí. O maior presente é a tua companhia comigo nesse sabadão, tá?
3: Oi, irmão Maiacão.
0: Oi, meu irmão.
3: Pedi mamãe, ofereceu pra todas as mamães, de modo geral, irmão. Verdade. Família do senhor, vai vir no Marcelo Rui, Gerson Abreu. A todos as mamães, que Deus abençoe o dia da manhã, tá bom? Deus abençoe a todos vocês aí.
0: E verdade.
3: Parabéns, dia das mamães, pra todo mundo, né, irmão? Eu e minha esposa aqui em casa, que Deus abençoe. E os hinos que eu mando tocar, nós estamos ouvindo aqui.
0: Graças a Deus. Hoje é o especial das mães, né? Vou colocar o dia das mães hoje. Tem mais alguém, Marcelo? Falta mais uns aí pra nós, por favor. Joaquim, irmão Joaquim, meu amigo, irmão Joaquim.
4: Senhor,
0: vem aqui no rádio,
4: irmão. Ouvindo o programa aqui na Ortigueira.
0: Venha pra cá um dia, trazer uma palavra.
4: Manda glória a Deus por isso. E tamo ligado aí. Deus abençoe a todos vocês aí e os ouvintes que estão na escuta.
0: Maravilha. Gente, que maravilha. Isso é bom demais. 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Deus abençoe a nossa irmã Joana. 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Deus abençoe, meus irmãos. Olha aqui quem tá com a gente aqui, quero mandar um abraço também, que é a Bia e a Bruna, trabalham ali na Secretaria de Esportes, né? É uma gentalhada muito boa. Olha aí, tem aqui a WCar, que é dos meus irmãozinhos lá. É, esse.

0: esses gente, são gente boa demais. 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Vamos colocar mais um louvorzão, depois vem aí os nossos patrocinadores. Pra mamãe, essa mãe que, olha, hoje você é linda demais.
1: Uma homenagem para todas
0: essas
1: as mães
0: merecem muito mais do que uma canção.

0: aí, ó. Mãe que vem, amor que vem do céu. Vamos ouvir nossos colaboradores, nossos parceiros. Já foi? Já foi? Ah, rapaz. Que maravilha. Tá ligado com o rapaz aqui e passou. 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Meus irmãos, minhas queridas irmãs. Já coloquei os louvores aí, né? Eu quero mandar um abraço aqui pra muita gente mandando mensagem pra nós aqui. Deixa eu ver a Eliane. Eliane, filha da irmã Arlete. Ela mandou um áudio aqui pra nós, Marcelo. Eliane, filha da Marlete.
1: Bom dia. Sabadão da Luz. Aqui é Silvão de Colinha. Hoje estaremos com Herança de Cristo puxando as cordonas lá no evento. GTJ!
0: Aí essa coisa da cabeça dele,
1: tem nada a ver. Água das Pedras para Jesus! Herança de Cristo, estaremos puxando as cordonas.
0: E o Vanjo vai estar lá, né?
1: Mensagem cantada aqui, Silvão Bilde com a linha Herança.
0: E o Vanjo vai estar puxando a gaita. Um abraço ao Vanjo, né? Que é um incentivador. Ele, o Marcelo e toda a família da Luz. A Anitta, né? A Dinei. Vai meu abraço, Dia das Mães. Todas as mães da Luz, né? Pri. Também a Larissa, a Jo, a nossa querida Alessandra, a Mayara, e olha, e todas as mães dos da Luz aí, que das ex dos falecidos, e todo mundo aí, e a das nossas igrejas, as mamães que abraçam nós, Mandina, que Deus abençoe poderosamente, a irmã Sônia Rocha. Pai do Senhor Maior, quero deixar meus parabéns para todas as mamães. Tá deixado aí, a Sônia Rocha é uma grande gente boa demais. A Marli Ferreira também tá mandando um abraço. Credo que frio, é verdade. Estou arrumando a mala para ir para ver a mãe. Isso é coisa boa, Marli. Aí que eu me refiro. Será que se dá trazer uma pamonha para mim também, Marli? Traz as pamonhas para nós. Eu tô com vontade de comer uma pamonha, que Deus o livre. Só, mas de graça, nada é pagar. Claudineia, Deus abençoe. A paz do Senhor aqui, a Claudineia de uma copa. Quero participar do sorteio do Armanins Paraná. Esse aqui já foi do Armanins Paraná, né? Maricels também mandou um áudio aí. Fala aí, Maricels.
2: Paz do Senhor Maeco.
0: Aí, Adinei. Fala.
2: Desejar um feliz aniversário para você, Maeco.
0: É meu aniversário, Deus meu dia 15. Dia 14.
2: Abençoar.
0: Verdade.
2: Seja muito cheio de bênção na tua vida.
0: Eita.
2: Deus cubra de bênção, que Deus venha cumprir todo o desejo do teu coração.
0: É verdade.
2: Saber que
0: isso que ajuda.
2: Eu te amo muito.
0: Você é tá bênção bom, Deus mãe? Também. Você é uma Moisés.
2: Um feliz aniversário para você.
0: Obrigado.
2: Deus abençoe muito, muito, muito.
0: Muito, muito, muito.
3: Isso que ajuda.
0: Opa!
4: A paz do Senhor, pastor Ismael da Luz. Pensamento do dia. Tudo posso naquele que
0: tudo
4: me fortalece.
0: Tudo posso daquele que me fortalece.
4: Que me fortalece é Jesus Cristo.
0: Aí.
4: Pastor Ismael da Luz. Estou aqui em casa, debaixo das cobertas, só escutando o teu programa.
0: Mas que barbaridade!
4: Muita chuva, né?
0: Muita chuva, que pinhão assado é bom hoje.
4: Mas que estiver ouvindo. A mim, melhor, baquei. Pro Marcelo Correia. Tamo junto, meu garoto.
0: Tamo junto, meu garoto.
5: A paz do Senhor, Maecão, que é o Marcelo da Vida.
0: Marcelo Celso.
3: Manda programação pros irmãos que dão na América.
5: É, esse povo da América são um povo que então, fiquei um ano e pouco eles aí, sabe?
3: Fazendo seus serviços nessas horas.
5: É verdade.
3: Que Deus abençoe todas as irmãs que são
5: irmãs, é verdade.
3: Dá a uma minha esposa que faz papel de mãe pra mim.
5: Toda
3: que ela fez até hoje, eu nunca vou poder pagar, mas Deus pode pagar por ela.
5: É verdade.
3: Por causa dos problemas que eu tive no acidente.
5: É, é verdade.
3: Mas Deus abençoe muito ela, a mãe dela.
5: É verdade.
3: Que está morando com nós aqui, que dê muita saúde para ela.
5: Top demais,
3: pra né? Todas as mães de Telemaco Borba, de todo o Brasil, até onde essa rádio alcança.
5: Verdade.
3: Um abração para você também, Maiacão.
5: Obrigado, meu querido. Você é benção de Deus. Eu quero falar
6: que... Senhor, irmãos Mael.
5: Oi.
6: Eu quero parabenizar todas as mães que estão escutando
5: que
6: o rádio. Porque sem elas a gente
5: Beatriz.
6: Não tinha nascido.
5: Que voz bonita,
6: e...
5: Beatriz, né?
6: Deus, ele é muito bom de ter criado elas.
5: É verdade.
6: Então eu queria parabenizar e desejar um feliz dia das mães para todas as mães que estão escutando. Que é a Ana Beatriz.
5: Obrigado, filho. Sobre a sua participação. 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

0: 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Deus abençoe de vocês. Eu tava falando de colo já hoje, Marcelo, que a vida da gente foi muito a mãe criou nós, mas criou muito bem, né? Eu apanhei muito, porque eu era menino traquina, aqueles piá bem tentado mesmo. Você deveria ser também uns piá desses bem louco, porque... Que aqui na Baixada, eu não sei se vocês faziam, que né? Nós subíamos nos montes, tira de casa lá pra baixo, nós tacava pneu. Soltar aqueles pneuzão de caminhão pra baixo só pra ver o que ia acontecer lá pra baixo. E corria, soltava na banguela e socorria.
1: Denúncia.
0: Eu tava falando lá que eu, como pobre, eu me ostentei, sabe? Eu tive tudo que um pobre tinha de direito de passar e eu passei. Se um pobre passou por necessidade de dificuldade, eu também passei. Mas eu, como pobre, eu passei muitos processos, né? E como um deles aí, eu não sei como o pobre, eu falei que eu tentei. Eu já cortei o pé com um caco de vidro, já andei de patinete, que era um carrinho rolemã, passava com os rolemãs em cima das unhas, ficava tudo preta, né? De sangue, né? Machucava os dedos, enfiava farpa nos dedos, ia arrancar laranja na casa do vizinho sem permissão. Era coisa que um piá fazia, nós fazia. Só que a mãe apatia de nós, parece um petiço emprestado. Que a mãe, o pai já não sabia bater, o pai já jogava um pedaço de pau assim por baixo, se pegasse no, na canela já era. Mas a mãe não, a mãe brincava com nós, vem aqui, filho, tá na hora de tomar banho. Quando entrava pra dentro, o pau torava. Mas eu louvo a Deus pela vida da minha mãe, né, que hoje não está conosco. Também como é que eu queria que ela estivesse conosco? Se a minha mãe estivesse conosco, tem gente que diz, ah, irmão, eu tô com saudade da minha mãe, se a minha mãe estivesse aqui, se a tua mãe estivesse aqui, eu estaria com 183 anos. Você não tem condição de viver todo esse tempo, não. Você tem que entender que todo tempo nós temos um prazo de validade, né? Nós temos prazo aí de validade. Tem gente que passou robô de 100 e vive mais de 70. Mas eu já sei, eu vou fazer 59 agora, com um cara de 38. Agora, e dia 14, eu faço aniversário dia 14 e dia 18 de maio. Então, essas duas datas pra mim ganhar presente. Mas normalmente eu não ganho. Mas não tem problema nenhum. Mas que eu faço aniversário, essa data eu faço. Então. Com essa idade que eu tenho aqui, na realidade eu vivi muito bem, né? Minha mãe ensinou nós no caminho do Senhor e a gente foi traquina quando era criança, apanhava bastante, mas Deus deu uma mãe que nos corrigiu a tempo de salvar a nossa vida e nós fazer a pessoa que nós somos hoje, né? Não bonita, mas como dia de cola esgualepada, mas de uma pessoa que tem um coração voltado para as coisas de Deus. Minha família, eu louvo a Deus pela vida da minha família, pela vida da Lely, né? Minha nora. Que vai parabéns para ela também, dia das mães, para todas as minhas irmãs, cunhadas e sobrinhos, e também minha esposa Silvana, que está em casa, minha filha, e todos aqueles que eu não consigo lembrar o nome, mas fica aqui minha gratidão, meu amor, meu carinho por todos vocês, e agradecer a nossa colaboradora, a irmã Cirlei de Banks, vai meu carinho para ela e o irmão Valdir, que sempre tem abençoado a nossa vida, né? E eu quero orar com você nessa manhã para a gente ir embora, né? Senhor Deus, muito obrigado por essa oportunidade que o Senhor me dá de poder estar aqui mais uma vez, Senhor, falando com nossos ouvintes, agradecendo ao Senhor por essas mães maravilhosas que estão nos ouvindo, essas mães guerreiras, essa mãe que te trataram, Senhor, cuida dos seus filhos, aquela, Senhor, que tem perdeu o seu filho, aquela que está sofrendo pela falta, aquele filho que está perdendo sua mãe, está sentindo a sua falta. Eu quero orar nessa manhã, Senhor, e abençoá-las em nome de Jesus Cristo, que o Senhor venha resplandecer o gosto sobre ti, e tem misericórdia de ti. Senhor, sobre ti, levante seu rosto e te dê a paz. Mais uma paz abençoadora. Que esse final de semana seja o melhor final de semana da sua vida. Quero agradecer a Deus e louvar a Deus por cada uma de vocês, mamãe. Fica a minha consideração, nosso louvor, nossa gratidão pela tua vida. E até sábado, se Deus permitir, com um beijão no teu coração. E se Deus permitir, estaremos aqui. Vem aí o Verbo do Rádio e vai ser aquela festa, continuando nesta manhã de alegria na Rádio Nova Mensagem. A rádio que dá alegria todos os dias para nós, tá bom? Um beijo no teu coração e até lá. Tchau.

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3: Graça e paz, povo de Deus. Está no ar o programa Verbo no Rádio, trazendo alegria, palavra e esperança do Senhor para encher o seu coração. Nesta próxima hora, o programa mais alegre do seu rádio. E hoje vamos falar sobre um tema maravilhoso. Recomeçar é possível. Teremos música boa, uma reflexão bíblica, quiz interativo, oração e brindes. Então se prepara. Chama a família, aumenta o volume e fica com a gente, porque Deus tem algo maravilhoso para fazer em sua vida todos os dias.
4: Eu sei

0: dia! Bom dia você de perto, bom dia você de longe, bom dia você daqui, bom dia você de lá, bom dia você de todo o Paraná! Sejam todos bem-vindos! Esse é o Marcelo. Hoje nós vamos ter entrevista com o Marcelo, tá? Vocês vão conhecer o Marcelo, o cara que me faz rir, tá vendo? Essa risada não é minha, tá? Todas as vezes que você escuta risadinha aqui, não sou eu sou muito sério. Ah, hoje, antes de vir pra rádio, eu tava na casa da minha tia, né? Tia Marisa, Deus abençoe, um beijo no seu coração, um beijo pro meu primo Rinaldo, que estão ali, né? E ela tava falando que quando ela era radialista aqui, que ela foi a primeira radialista mulher aqui de Telêmaco Borba, e ela conta que era proibido dar risada. O chefe dela, ele deu um balão nela, porque ela riu num programa.
1: Eu não ia conseguir trabalhar.
0: Eu falei, eu nem começava. Ela falou que ela foi punida, tomou um gancho de...
2: Jesus amado!
0: Mais ou menos, assim, de uma semana, porque ela riu. Ela riu. Foi igual Sara. E Sara riu.
1: Ainda bem que os tempos mudaram, né,
0: graças
1: pastor?
0: Graças a Deus, né? Por isso que o nosso programa é o programa da alegria. Então hoje nós teremos a entrevista com o Marcelo, aquele que vocês só escutam as risadas, brincadeiras e não sabem. Mas vocês também escutam ele de segunda a sexta, o programa a partir das 8 horas da manhã, um programa muito abençoado. E hoje nós vamos estar entrevistando para ele trazer para a gente como que é essa vida de estar ali, fazendo, trabalhando o dia inteiro com vocês, interagindo. Mas dessa vez, ele está interagindo, dessa vez nós que vamos interagir com ele. A visão vai ser diferente, né? E ele vai trazer essa experiência para as nossas vidas. Mas como o âmbito do nosso programa é trazer a palavra de Deus, vamos de palavra. Aleluia! E o tema de hoje, né? Recomeçar é possível. E hoje eu estava conversando com a Mayara antes de começar o programa. E era esse tema que nós estávamos já alinhado, né? Porque estamos no mesmo espírito. Isaías 43, 18 e 19 nos diz o seguinte: não vos lembrarei do vosso passado, porque faço nova todas as coisas. O Senhor não leva em consideração o seu passado, porque Ele está fazendo nova todas as coisas na sua vida. Senhor Deus e Pai, obrigado. Obrigado porque o Senhor renova as nossas forças, o Senhor renova os nossos pensamentos, o Senhor restaura a nossa mente através da Tua Palavra, porque cabe a nós, ó Pai, renovarmos a nossa mente pela Tua Palavra, porque a Tua Palavra é cura, a Tua Palavra é restauração, a Tua Palavra é vida. Obrigado, ó Pai, por esta vida que é derramada sobre as nossas vidas. Ó, Papai, eu declaro as Tuas bênçãos, os Teus cuidados, a Tua proteção sobre a vida de todos, em o nome

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1: Que bênção este louvor. Já declaramos o sobrenatural de Deus vai acontecer em sua vida. Muito bom, né, pastor?
2: Muito top.
1: Sempre que a gente fala sobre fé, com fé tudo é possível.
2: Com fé, né? Com fé tudo é bom, né?
1: Amém. E eu quero já, pastor, lançar a nossa pergunta de hoje. Vamos lá?
2: Hoje tá fácil. Hoje tá muito... Mas hoje, acho que a de hoje tá mais fácil. Tá mais fácil que a da semana passada.
1: Qual foi a parte da Bíblia que não foi inspirada por Deus?
0: Uau. Responde ou passa.
3: Entendeu? Entendeu?
1: Manda mensagem agora pelo WhatsApp da rádio no 3910-1230.
2: Você ou... que não é do Paraná, põe o 42. E isso. Você...

0: que não é do Brasil, põe o mais 55.
1: Ou pelas redes sociais.
0: WhatsApp, manda o WhatsApp da rádio novo, Marcos.
1: 3910-4239-1230. Vou repetir. 4239-1230.
0: E mesmo que você seja de longe, se você ganhar, o seu presente vai chegar. Vai chegar, porque esse dia nós mandamos um livro que foi um presente que foi ganho aqui no programa, lá para São Paulo. E a pessoa recebeu e falou: uau, que livro. E adivinha qual era o nome do livro, Mai? Eu duvido que você acerta. O livro do pastor do... foi o livro do Band, que é
1: legal,
0: Alegria
1: muito bom
0: do Senhor.
1: Esse livro.
2: Essa é boa, meu.
0: Então a pessoa, nossa, falou: nossa, pastor, que livraço, que livraço. Mas nós temos, são muitos patrocinadores. 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

0: 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Amém?
1: Amém.
2: Aô, irmão do Ha-ha-ha, tamo nas cuta aqui, Silvão Bill de Colinha, da programação Verbos da Vida, Silvão Bill de Colinha, Ilha do Mel.
0: Na Ilha do Mel? Ah, bom. Agora o Marcelo me derrubou, né? Eu conheço de Colinha, mas tá... falei, achei que ele tava até passando férias lá na Ilha do Mel. Eu até falei, coitado, na chuva, né? Ir pra Ilha do Mel na chuva. Esse Marcelo é brincadeira, hein?
1: Pastor, eu quero te perguntar. Eu não ando dormindo muito bem, ando com umas dores no meu corpo. 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
0: 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O dia que eu contei a história do bracelete que a pessoa se pendura e a pessoa não balança, o Marcelo riu. Eu vou trazer aqui e vou fazer nele pra ele ver que funciona.
3: Danou-se.
0: É, danou-se mesmo, Marcelo. Você vai ver. Você vai ver. Né? E é desse jeito que as coisas funcionam. Amém? Mas
1: amém.
0: Vamos...
4: Bom dia, ouvintes do programa Verbo no Rádio. Hoje a sandaliaria tem um presente especial. Então hoje nós vamos fazer o seguinte, hein?
0: Diga aí,
4: nós vamos
0: diga
4: dar
0: aí,
4: um presente aqui da sandaliaria para a mãe mais velha, ok? E para a mamãe mais nova que estiver ouvindo. Então faz o seguinte, manda aí pro Marcelo no WhatsApp da rádio, você que acha que provavelmente você possa ser a mãe mais velha e você que acha que provavelmente pode ser a mãe mais nova. Manda uma foto do seu RG aí com a data do seu nascimento pra gente conferir.
0: Veja
4: quem
0: só,
4: que é a mãe mais nova e a mãe mais velha que está nos ouvindo hoje nesse programa maravilhoso.
0: Isso
4: um
0: aí.
4: Beijo pra todos vocês, um ótimo sábado e um feliz Dia das Mães aqui de toda a equipe da sandalharia pra vocês.
0: Muito bem, gostei de ver, Lê. Matou a pau. Foto do RG. É. A gente vai ver quando tem mais idade, né? Porque aquela foto tá quando tinha 18 anos, né? Aquelas fotos preto e branco ainda, né, Marcelo? Parece foto da cadeia. Por falar em cadeia, queremos mandar um abraço, né? Deixa um abraço pra Maia aí, vai, Maia.
1: Um abraço aí pros alunos do Projeto Hombridade, para os alunos do curso de Introdução Bíblica Verbo da Vida, que estão crescendo, que estão rompendo, que estão tendo suas mentes renovadas aqui na cadeia pública de Telêmaco Borba. Através de uma parceria da Igreja Verbo da Vida com o Conselho da Comunidade.
0: Muito bom, né? E não é aqui, é lá. Porque eu e a Maiara estamos aqui na rádio, mas... A gente não perde uma, né?
1: Não.
0: Perde um amigo, mas não perde a piada. Né? Eu queria aproveitar essa semana, foi uma semana bem, bem legal, né? Ali no projeto Monte Alegre. Então, eu queria mandar um abraço ao senhor, que foi aniversário dele. Ele fez 99 anos, Maia.
1: Uau!
0: Né, o senhor Robson Amorim. Ai, pastor, quem é Robson Amorim? Ninguém conhece, é igual o Candoca. Não, Robson Amorim é o vulgo Cenoura.
5: Ah,
3: aquele abraço.
0: Cenoura, né? Todo mundo conhece o Cenoura, então. Segundo ele, é 99 anos, né? Mas só que não, é menos 35.

0: Então fique, deixa, ele falou que ele vai fazer todo ano aniversário até chegar ao 100. Então, Robson, Cenoura, um abraço pra você, né? Que Deus te abençoe, te prospere ali. Foi muito bacana a gente poder estar celebrando com você, com toda essa jovidade, né? Que Deus esteja sempre te abençoado. Então quero mandar um abraço a você, caminhoneiro, transportador do suco do pica-pau, que anda por toda a região. E você também que não transporta o suco do pica-pau, mas transporta as riquezas da nossa região. Então, que Deus esteja te abençoando, que esteja te livrando de todo mal, de todo incidente, de todo acidente, de todo pneu furado, de todo buraco que não tem como desviar, de todo louco que possa estar vindo contra você. Que Amém. O Senhor te abençoe e te proteja e te livre de todo mal. Queria mandar um abraço pro João e pra Naira, pro Will, pra Ana Patrícia, pra Pati, pra Joana, pra Dona Marisa, pro Rinaldo, pra minha esposa, pra minha mãe que deve estar nos escutando no rádio, que ela tá vindo de Curitiba pra cá, pra minha irmã, pra todos vocês que estão nos ouvindo, seja de perto, seja de longe, mas compartilhe esta palavra, porque ela vai chegar em lugares que eu não posso ir, mas você, através do seu compartilhamento pelas redes sociais, podemos chegar a lugares inacreditáveis. Eu já me vejo pregando lá em outro lugar, que não estou lá, mas vou ser convidado. Olha, escutei você. Você pode vir? Vou. Tô pronto para ir. Eis-me aqui, como diz os homens de Deus. Mas, falando da palavra, porque hoje nós temos que ser mais rápido para dar todo o tempo e atenção ao nosso convidado especial. É o convidado especial que nunca é convidado, mas sempre é especial. E hoje ele vai ser o nosso convidado. E depois hoje eu vou fazer uma pergunta para a Mai. Eu sempre faço umas perguntas para a Lê. A Lê não responde. Vamos ver se a Mai hoje vai responder. Então, um abraço também para todo mundo que está ali na sandalharia, né? Hoje aí com chuva é melhor para vender chinelo. As pessoas entram com o sapato molhado e já saem com o chinelinho
1: limpinho.
0: Quem sabe compra para a mãe hoje uma blessed, né? Uma joia para os pés. Então, recomeçar é preciso. Está lá em 2 Coríntios 5,17. Assim que se alguém está em Cristo, nova criatura é. As coisas velhas já passaram, eis que tudo se fez novo. E quando o Senhor fala para a gente que todas as coisas foram feitas novas, é porque Ele está te dando a capacidade de recomeçar. Capacidade de fazer novas coisas na sua vida. Capacidade de estar passando por situações, mas passando aprovado, porque o Senhor quer sempre o melhor para você. O Senhor está sempre preparando para que você seja aquilo que você foi feito para ser: um vencedor, um campeão, um conquistador de territórios, aquele que vai e é abençoado. Não aquele que vai estar passando por dificuldades, mas aquele que vai e é abençoado. Porque o Senhor está fazendo nova todas as coisas em sua vida. Não só em minha, não só na minha, não só da Mai, não só na do Marcelo, mas em todos vocês que estão aí crendo. Porque a Bíblia diz assim que com a boca se confessa e com o coração se crê. E quando você crê verdadeiramente no seu coração que Deus enviou Jesus e Ele veio e nos trouxe vida e restauração, esta vida começa a viver dentro de nós com toda autoridade, porque o nosso espírito é recriado e todas as coisas que foram feitas para você, você vai desfrutar dela. Você vai desfrutar, porque todas as coisas são possíveis para aqueles que creem. Eu sou aquele que crê, você é aquele que crê. Se você não está crendo, não tem como ser possível. Mas aquele que crê vai desfrutar dos milagres, vai desfrutar das bênçãos, vão desfrutar de todas as maravilhas do Senhor, porque o Senhor está sempre disposto a te abençoar. Ele já foi lá na frente e já preparou o seu futuro, já preparou a sua vitória. Ai, pastor, mas por que que eu não cheguei nessa vitória? Por que que eu não conquistei esse futuro? Porque nós temos algo que Ele colocou nas nossas vidas, chamado livre-arbítrio. E quando você tem o livre-arbítrio e quer agir pelos seus impulsos, fazendo as suas vontades, normalmente as nossas vontades têm muitos erros, porque são nossas vontades. Agora, quando nós andamos segundo a vontade do Senhor, porque a Bíblia fala que os pensamentos que eu tenho a respeito de vós não são pensamentos de dores e nem de tristezas, são pensamentos de vitórias, de conquistas, são pensamentos de vitórias. E às vezes nós tomamos essas atitudes

atitudes erradas. E queremos culpar a Deus por estarmos vivendo algo errado, algo inferior àquilo que Deus preparou. Mas quando você vai tomar a sua atitude, poucas pessoas consultam a Deus falando: Senhor, é da sua perfeita vontade que eu faça dessa forma? Fala comigo, eu quero escutar a sua voz. Eu não quero tomar uma atitude de mim, mas eu quero ser guiado e instruído pelo Senhor, porque é o Senhor que me capacita, é o Senhor que é o meu rochedo, é o Senhor que é a minha rocha, é o Senhor o meu socorro bem presente, para que eu não precise entrar no momento da angústia, porque nós vivemos o melhor de Deus. Então, quando você não está vivendo, mesmo eu falando que você foi feito para viver o extraordinário, foram escolhas que você teve, foram escolhas erradas, não consultando ao Pai das Luzes, que já preparou o melhor dessa terra para a sua vida. Então, temos que ser extremamente guiados. Guiados. Temos que fazer, às vezes, aquele momento de silêncio, para que você possa estar escutando a voz de Deus. Porque no mundo tem muito barulho, muito som, muito zumbido, e isso muitas vezes obstrui o que você tem que escutar. Mas você verdadeiramente tem que estar firmado, focado, com objetivo. O Senhor me abençoou e por isso eu sou abençoado. O Senhor me curou e por isso eu sou curado. O Senhor me prosperou e por isso eu sou próspero. O Senhor derramou alegria na minha vida e por isso eu sou alegre todos os dias. Nós temos que confessar essa verdade para as nossas vidas, porque Ele já fez. Quando Ele foi na cruz, Ele já conquistou tudo isso por você, para que a sua vida seja completamente diferente, porque em Cristo você pode começar tudo novo hoje.

0: Aleluia!
1: Aleluia! Agora vamos ver como estão as respostas dos ouvintes.
0: Que louvor, hein, Mai?
1: Maravilhoso.
0: É o Shaddai.
1: Meu Deus, ele é mais
0: o
1: que suficiente.
0: Deus mais que suficiente, meu Deus.
1: É, eu fico impactada com esse nosso Deus, ele sempre me surpreende. Mas vamos lá, estamos com muitas pessoas respondendo hoje. Luana, Dona Tereza, Vera, Silvã, João Domingos, a Mulher Maravilha, Cidinha, Marli Ferreira, Maria Cristina, Luiz Fernando.

0: a Joana, a Vilma Martins, Dona Sônia, Zaira e Elias estão sempre aqui com a gente, né? Enfim, muitas pessoas aqui mandando...
1: Dona Marisa tá aí.
0: Dona Marisa tá aqui.
2: Ela aprendeu e... Antes de vir na rádio, eu falei, vou passar e vou te ensinar, tia. Vou te ensinar para que a senhora possa... E ela falou assim, eu sempre mando a resposta e nunca tô concorrendo. Eu falo, mas a senhora tá mandando um zap errado.
0: Então, falando nisso, pastor, para quem tá chegando agora, eu vou repassar o WhatsApp para que a pessoa possa participar ainda.
2: Isso
0: então,
2: aí.
0: Então, anota aí, ouvinte. DDD 4239101230. 4239101230.
2: E a sandaliaria vai estar dando hoje um presente especial para a mãe mais velha e para a mãe mais nova.
0: Isso
2: você
0: aí.
2: Vai lá tirar foto do seu CPF.
0: RG.
2: Tem foto, tem a foto, tá certo? Do RG, colocando. Se você acha que você é a mãe mais velha, coloca aí. Eu sei que tem uma que hoje pode ganhar uma sandália, hein?
0: É mesmo.
2: Hoje eu acho que tem uma aí da cabecinha branquinha que pode ganhar, como a mãe mais velha. E tem outras que podem ganhar com a mãe mais nova. Tira a foto do RG e põe no zap da rádio.
0: Vamos lá.
2: O mais velho e o mais novo vão estar ganhando um excelente presente da sandaliaria.
0: Então, relembrando a pergunta, qual foi a parte da Bíblia que não foi inspirada por Deus?
3: Responde ou passa.
0: Vamos lá, pessoal. Precisamos ver a participação de todos para fazermos o sorteio.
2: Aleluia. E hoje nós temos um convidado especial. Vocês passam a semana inteira escutando ele, mas escutando não verdadeiramente quem ele é. Vocês estão escutando o programa dele. Hoje nós vamos escutar verdadeiramente o Marcelo, as histórias que ele tem para contar. Né? Quantos anos, você sabe quantos anos o Marcelo tem de rádio? Você sabe, se de rádio ele já vai ter tudo isso, imagine, né? Imagine, né? Então o Marcelo é um cara que tem histórias. E como a gente fala, histórias que a vida conta, né? E ele sempre tá ali, ó, as risadas, as brincadeiras, quem faz é ele do outro lado, ele está na mesa de som. No programa dele, ele faz o programa e tá na mesa de som. Mas hoje ele vai estar podendo compartilhar com você, não do programa dele, mas de quem verdadeiramente é o Marcelo. Marcelo, seja bem-vindo, é um prazer ter você no nosso programa, que também é seu, porque você faz parte dele todos os sábados. Seja bem-vindo, Marcelo.
4: Muito obrigado, pastor Puca. Um bom dia a todos os ouvintes do programa Verbo no Rádio. Para mim é uma satisfação, uma alegria, um prazer imenso poder participar desta programação. Como o pastor falou, estamos aqui todos os sábados, né, fazendo a parte da sonoplastia, que é aqui cuidando da mesa de som, dos efeitos sonoros que você ouve aí em todas as programações, essas brincadeiras, né, para dar mais luz ao programa de rádio, né? Deixar o programa mais divertido, um programa mais dinâmico, né, porque senão fica meio xoxo, né?
2: É isso aí, né, Marcelo? E uma coisa que eu percebi, né, a primeira vez que eu vim há 40 programas atrás, então há 40 sábados anteriores a esse, você não via tanta brincadeira. Não é verdade, Marcelo?
4: É verdade. Na verdade, é assim, pastor. Os programas aqui da Rádio Nova Mensagem, a gente vai se adaptando aos apresentadores. Tem apresentadores que gostam mais da brincadeira, tem outros que já não são tão fãs. Então, a gente vai pegando o ritmo de cada um. A pessoa vai dando abertura, a gente vai brincando. É claro que são brincadeiras sadias, né? Como risadas, os efeitinhos que a gente tem aqui. Mas tem outros que não gostam tanto, então a gente já entende o lado de cada um, né?
2: Mas eu percebi o seguinte, né? Que o programa anterior e o posterior pegaram essa unção de alegria, né?
4: Sim.
2: Pegaram essa unção de alegria. Então já tem mais brincadeira, já tem diversão. Por quê? A alegria do Senhor é a nossa força, né? E fé traz alegria. O crente que tem fé e não é alegre, ele não está desfrutando o melhor de Deus nessa terra. Então, o crente tem que ser alegre. Como você vai demonstrar, né, essa alegria? Fazendo cara de maracujá de gaveta? Não, tem que fazer. A alegria do Senhor é nossa força. A alegria formoseia o rosto. Por isso que eu sou um pastor sem nenhuma rugas. Também sem nenhum cabelo, né? Então, isso vai fazer a diferença. Mas, Marcelo, quanto tempo você tem de rádio?
4: Então, pastor, agora, nesse ano de 2026, em setembro, eu vou completar 33 anos de rádio já. Eu comecei no rádio em 1º de setembro de 1994. Antes de começar no rádio como sonoplasta, que foi a minha primeira função dentro do rádio, eu era entregador de jornal. Naquela época, a rádio pertencia às organizações Horácio Clabin.

0: rádio era do Dr. Horácio Klabin. Então eram duas rádios naquela época, Rádio Sociedade Monte Alegre AM 1450 kHz e a Rádio Capital do Papel FM 92.9. Só existiam essas duas rádios aqui em Telêmaco. E naquela época existia o jornal O Tibagi, que é um jornal muito conhecido, um jornal que era um dos principais jornais da cidade e da região naquela época e também pertencia ao grupo, às organizações Horácio Klabin. E eu é que fazia a entrega desse jornal. Então, eu pegava os jornais e entregava no Corpo de Bombeiros, na Vinça. Aqui no comércio, em geral, tinha os pontos já pré-definidos e eu pegava ali os fardos de jornais, um em cada braço e saía entregando. Eu até brincava que quando chegava no final da tarde, que eu concluía, né, o meu trabalho, na minha camiseta, assim, estava estampado o jornal, porque não tinha uma bolsa, né?
1: É, carregava na lateral,
0: carregava,
1: né?
0: É, daí a tinta do
1: Ou
0: jornal
1: seja,
0: saía.
1: até hoje nas suas costelas tem um símbolo da
0: Tem,
1: Klabin, né?
0: dava para ler o jornal na própria camiseta, ele ficava estampado. E daí, num certo dia, naquela época, o gerente da rádio era o saudoso Jair Neves, né? Surgiu uma vaga, na sonoplastia. O irmão do Daniel Pereira, que é o sonoplasta que trabalha aqui do meio-dia às 18, ele ia embora de Telêmaco. E a vaga dele iria abrir. E o Jair me fez um convite, né? Olha, Marcelo, vai abrir uma vaga, e como você já está trabalhando conosco, se você tiver interesse em trabalhar como sonoplasta, eu falei, olha, eu preciso conhecer e entender qual é o trabalho, né? Aí ele falou assim, ó, venha na segunda-feira, o Alessandro Peterson, que era o técnico que trabalhava de manhã no programa da Fátima Ribeiro, Show da Manhã, você vem ali e fica com ele ali, você vai ver, ele vai te mostrar qual que é o trabalho. Quando eu cheguei na segunda-feira na rádio, pastor, naquela época a rádio, hoje quem vê o rádio é muito automatizado. Computador.
1: Eu creio que a mesa era muito mais diferente do que essa pequena mesa que você tem hoje, né?
0: A
1: Com
0: mesa
1: tudo.
0: naquela época faltava braço, e olha que meu braço é comprido. Então quando eu cheguei lá no estúdio e observei aquela mesa de som gigante, duas cartucheiras que era onde soltavam os comerciais, um Akai. O Akai era um rolo, era como se fosse uma fita cassete, mas é um rolo maior, onde soltava-se a hora certa. E dois toca-discos. Então, eu olhei toda aquela, como diz o ditado, parafernália, eu falei...
1: Tinha, eram os picapes, né, que ficavam, né?
0: Picapes, isso.
1: Isso.
0: Eu falei assim, nunca na vida que eu vou mexer nesses... Olha a quantidade de botão e equipamento, falei, nunca. Aí eu olhei ali, observei o trabalho, o Alessandro Peterson, muito dinâmico, muito ágil ali, muito rápido, trabalhando. Eu falei, nossa, eu nunca que eu vou conseguir... Observei aquele dia e fui, voltei para casa e até comentei com a minha mãe. Falei, ó, mãe, eles querem me dar uma oportunidade lá, mas pelo que eu vi, não é para mim. É muita coisa, é muito botão, é muito equipamento, tem que ser rápido. Daí ela falou assim, não, mas você consegue, você é capaz, vai lá, tenta, eles vão te dar a oportunidade. Daí eu voltei e eles me deram ali o prazo.
1: Só um pouquinho, Marcelo. E lembrando, né? Só para a gente, como estamos aí, amanhã é Dia das Mães, né?
0: Sim.
1: Só lembrando, quem te deu essa luz falando você é capaz?
0: A minha mãe.
1: Que são aquelas que nunca desistem de nós, como Deus. Nunca desiste da gente. A mãe às vezes fala coisas que a gente não entende naquele momento. Como
0: Sim.
1: diz a palavra, o que eu faço hoje você não entende, mas amanhã compreenderás, né? Então, no dia que sua mãe falou com você, não, filho, você é capaz. Porque
0: Você
1: a mãe da
0: consegue.
1: gente vê coisas que nós não conseguimos ver. Ela enxerga porque nós
0: Acredita
1: saímos
0: mais
1: das
0: em nós do que
1: entranhas
0: nós
1: dele.
0: mesmos, né?
1: É isso aí.
0: Então, daí eu voltei e eles me deram ali um prazo de 2 semanas para me aprender, né? E naquela época eu fiquei aprendendo à noite. Eu entrava às 18 e ficava até meia-noite. Quem me auxiliou ali foi o José Carlos Costa, né? O Fofão. Naquela época era só musical, os vinil, né? Tinha Roberto Carlos, Sandra de Sá, enfim, a música popular brasileira. Daí tocava o vinil, soltava os comerciais na cartucheira e o Akai você soltava a hora certa. Aí me bati, dei alguns furos, né? Aí o Jair me chamou, olha, passou as 2 semanas, ele me chamou lá e falou, ah, Marcelo, a gente estava acompanhando, ouvindo você, os furos são normais no começo, até pegar agilidade, mas a gente gostou e se você quiser a gente vai te efetivar. Aí eu aceitei, de lá para cá eles assinaram minha carteira e por incrível que pareça, meu primeiro emprego e até hoje estou aqui, nunca trabalhei em outro lugar, só aqui na rádio. E daí dentro do rádio eles foram me dando oportunidade, eu comecei como sonoplasta. Aí eu observava os meus amigos da época, saudoso Luizinho Lemes, Eli Francisco, Márcio Luiz, Gilberto Alves, Adilson Camargo e outros que trabalhavam ali, faziam locução, e eu fui gostando da locução. E eles foram me dando dicas e tal. E um dia surgiu também uma vaga de locutor, e eles me deram a oportunidade, e eu também abracei. E daí fui tendo outras oportunidades, como estúdio de gravação, trabalhei.

0: reportagem, trabalhei, tirei férias de Fátima Ribeiro, do saudoso Zé do Norte, trabalhei, olha, em praticamente de tudo um pouco dentro do rádio. Então, assim, hoje eu posso falar que dentro do rádio, dentro de uma emissora, eu sei fazer de tudo, graças às oportunidades que me deram e, é claro, a gente ter vontade também de aprender, né? Porque às vezes a pessoa tem medo e fica com aquele receio e não quer encarar, mas a gente, tendo a vontade, você aprende.
1: É aquela história, não se fazendo de coitado, né?
0: Sim.
1: Ai, mas eu sou o menino do que carrega os fardos de jornal. Não,
0: Não.
1: eu sou o menino que vai chegar do lado de lá e vai levar não só a palavra escrita, mas a palavra falada a todo mundo, né? Isso é impressionante você ver, né? Que tem muitas pessoas que você, quando não sabe da história, fala, nossa, mas foi tão fácil, já estou acostumado a ver o Marcelo ali. Mas ninguém sabe, né? Se você não conta hoje a história da sua vida, como foi para você chegar hoje aí, tá do lado de lá, né? Mixando música, colocando as brincadeiras, fazendo todos esses momentos que você faz, ninguém sabe a trilha que você teve que percorrer, né? Acha que foi assim, né? Mas só quem enfrenta sabe das dores, dos desamores e dos calores que se
0: É, não é
1: passa nessa
0: fácil.
1: situação, né?
0: Até quero contar aqui uma passagem para você ver como que não é fácil. Quando, na época, o Márcio Luiz, que é jornalista formado, né, pela UEPG de Ponta Grossa, ele pegou férias. E daí eles me chamaram e falaram para mim: olha, Marcelo, você vai tirar as férias do Márcio Luiz. Era o Jornal do Meio-Dia. Então eu teria que fazer as entrevistas. Eu nunca tinha feito entrevista na minha vida, não tinha nem noção. E eu falei assim: nossa, mas fazer entrevista é, você vai tirar as férias dele, você vai trazer as matérias para o jornal. E eu me recordo até hoje, aqui no INSS, a minha primeira entrevista. Aquele tempo era um gravadorzinho com fita, uma fitinha. Me deram o gravador, falou: ó, você vai com esse gravador, faz suas entrevistas, pode escolher as matérias do teu gosto. E eu cheguei aqui na gerente do INSS, hoje ela é a gerente regional, ela está em Ponta Grossa, eu não me recordo o nome dela. Eu marquei com ela para fazer uma entrevista, aí ela: não, pode vir, marcamos horário e tudo. E eu cheguei lá para fazer a entrevista, pastor. E interessante que daí eu entrei na sala dela, né? E daí eu falei assim para ela: olha, você me perdoe, porque é a minha primeira entrevista, eu estou até meio tremendo, nunca fiz entrevista na minha vida, não sei nem por onde começar. Ela olhou para mim assim, também apreensiva, falou: então nós estamos empatados, porque eu nunca dei entrevista na minha vida, nem sei como que funciona uma entrevista. Então eu falei assim: então vai ser uma entrevista muito boa. E aí a gente começou ali, e por incrível que pareça, a entrevista foi ótima, né? A gente conversou ali, tirou algumas dúvidas naquela época sobre aposentadoria, e deu tudo certo. Mas não é fácil você pegar assim algo, de repente, assim. É igual quando me chamaram para trabalhar no estúdio de gravação, tirar as férias do Daniel. O pessoal falou: olha, você vai ficar no lugar do Daniel, mexer com gravação, montar comercial, montar vinheta, enfim, editar, fazer toda essa parte de produção do rádio. E eu nunca tinha trabalhado também, mas fui lá, encarei, aprendi. Foi depois um serviço extra para mim, porque daí eu gostei tanto da parte da gravação que eu cheguei a montar um estúdio para mim. Eu tinha um
1: Uau.
0: estúdio em casa e me ajudou no decorrer da minha vida como um serviço extra. Nas horas vagas eu fazia gravação para carro de som, para as igrejas, para o comércio em geral. Então, o rádio, ele abriu outras portas para mim.
1: Então, a situação, né? Você verdadeiramente aprendeu a nunca dizer nunca,
0: Isso.
1: né? Nunca dizer nunca e com o tempo veio acreditando na sua capacidade, porque um dia sua mãe falou: "Vai, porque você é capaz". Então, muito bom. Foi um prazer, Marcelo, ter
0: Eu
1: você aqui com a gente,
0: agradeço.
1: né? Porque a gente sempre está aqui conversando, brincando com o Marcelo, vocês escutam ele de segunda a sexta, a partir das 8 da manhã. Mas ninguém sabe o que é o Marcelo por trás do microfone, né? Eu creio que poucas pessoas sabem de toda essa história que você contou, tirando a velha guarda do rádio, né?
0: Sim.
1: Qualquer dia eu quero convidar, eu sei que ele trabalha ali, né? Mas convidar também o Marcinho para vir aqui
0: Isso.
1: falar. Como ele me chama lá, eu queria qualquer dia chamar ele, pegar assim no solavanco e trazer ele aqui pra gente para falar, né? De como é a história. Porque a vinheta do nosso programa é o Marcinho que faz, né? É ele que faz. Então, muito bom. Marcelo, foi um prazer ter você aqui com a gente, né? É um prazer estar todo sábado aqui com você, né? Porque você também nos ajuda. Às vezes tem dia que a gente chega assim, não com tanta risada. Daí ele solta a primeira risada ali e pronto. E aí vai. Então, quer mandar um recado para alguém, Marcelo, especial?
0: Quero agradecer de coração por esta oportunidade, dizer que para mim é uma alegria estar aqui todo sábado com vocês, né, fazendo parte da programação. tentando alegrar aí o sábado das pessoas, né? Esse é o papel do rádio também, levar alegria, porque a gente vive em um mundo tão difícil, né? Tem muitas notícias ruins, e esse programa aqui tem feito a diferença, né? Com a alegria verdadeira que vem através da palavra de Deus, né? A gente vê os ouvintes aí sendo abençoados, alcançados pela palavra, e a gente deseja que o programa continue por muitos e muitos anos e que vidas continuem sendo alcançadas, curadas, fortalecidas pela verdadeira alegria que só a gente só encontra em Jesus Cristo, né? Um abraço aí, parabéns a todas as mamães também, né? Aproveitar a oportunidade, que Deus abençoe a cada mamãe, assim como a minha mãe que está ouvindo com certeza lá no bairro Sem Casas, a Zoraide, ela e meu pai que sempre foram meus exemplos, que me apoiam em tudo, e se eu estou aqui hoje, primeiramente a Deus e aos meus pais.
1: Amém, amém, né? E que dó, Marcelo, sua mãe está sem casa? Isso que dá morar num lugar, né? Que o pastor não perde oportunidade. Né? Mas é sem casa ali, é um lugar, é um bairro aqui, né? Porque no passado só tinha 100 casas, né? Então por isso que ficou o nome sem casa, mas não é de 100 de 100, é 100 número 100, tá bom? Então um abraço para a senhora, Deus abençoe, seu filho é maravilhoso, uma pessoa fantástica. Mas ainda nós temos patrocinadores, né, Mai? 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
1: Me ajuda aí, Marcelo. Esse dia o doutor Francisco tava reclamando, falou que eu dou muita risada na rádio, mas essa risada não é minha não, Chico. Essa risada é do Marcelo e ele ficou de gravar minha risada, até hoje nada, tá? Foi só na promessa aí. Mas, como nós falamos, né? 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
1: É muito bom.
2: É maravilhoso.
1: Então, Mai, a pergunta qual foi?
2: Qual foi a parte da Bíblia que não foi inspirada por Deus?
3: Responde ou passa.
1: Sabe, Marcelo? É, o Marcelo não tem tempo aqui, né? nem de ler o roteiro e nem de pesquisar. Então, né?

0: A gente fala, tudo na Bíblia foram homens inspirados por Deus, mas teve uma única parte que não foram homens inspirados por Deus que escreveu mais. Você sabia disso?
1: Sim.
0: Qual foi essa parte?
1: Os 10 mandamentos, que foi o próprio Deus que escreveu.
0: Que escreveu com o dedo.
1: Isso mesmo.
0: Né? Lá em Êxodos 31, 18, diz o seguinte: e deu a Moisés, acabando de falar com ele no Monte Sinai, as duas tábuas dos testemunhos, tábuas de pedra, escritas pelos dedos de Deus. Então, os 10 mandamentos foram escritos pelo próprio Deus. O próprio Deus escreveu. Então, não foram homens inspirados. Foi o próprio Deus que se revelou e escreveu aquilo que ele queria para que nós andássemos e seguíssemos as suas ordens, as suas leis. Porque o homem era normalmente virado no Guedi, como fala aqui no Paraná, né? Era virado no Jiraia. Precisava botar ordem, botar controle para que as pessoas não se tratassem daquela forma. Porque no passado era o famoso Código de Hammurabi, olho por olho, dente por dente. Então, não existia amor. E a gente sabe que sem amor, nada vale, né? Ô, Mai, eu gostaria de perguntar para você, né? Qual é o animal mais crente que tem?
2: Responde ou passa?
1: Eu passo, Marcelo.
0: Qual é o animal?
3: Sei lá.
0: Então, Mai.
2: Essa é boa, meu.
0: Mas, ó, inclusive fala dele na Bíblia, você sabia?
1: Não.
0: Essa eu até peguei aqui, porque caiu aqui na minha cabeça agora, né? E eu peguei ela, e eu podia até botar aqui nas nossas perguntas, mas eu vou trazer, porque é legal, eu sei que na frente eu vou perguntar e não vão lembrar. eu vou te dar uma deixa, né? A Bíblia fala assim, crie, por isso falei. Quem crê o tempo inteiro? Fica cri, cri, cri, cri.
1: O grilo
0: é o animal mais crente, porque ele fica crendo. Né? Ele fica assim, cri, cri, cri, cri. Né? Nós também cremos, temos que ser como o grilo. Cremos e falamos. Falamos a palavra de Deus, falamos a verdade, falamos aquilo que vai te libertar. E as cara, caiu agora. Eu não tinha como guardar. Eu lancei. E quem ganhou aí, Marcelo?
4: Ô, irmã Letícia, eu sou ouvinte do teu programa. Faço academia com a tua mãe. E eu quero concorrer a esse brinde aí, tá? Essa é a minha careta. Tá bom? Tchau.
5: Marcelo, é o seguinte, você não trabalhou lá na rádio, ó, quando era lá em cima, perto da caixa d'água? Eu fui lá e levei os irmãos... É Joel e Israel lá, pra cantar lá, mas eu não lembro que eu visse você lá. Fala pra mim, se você a lembra quando a rádio era lá.
0: Eu acho que o Marcelo falou assim, ele balançou a cabeça aqui, ele trabalhou sim, trabalhou quando a rádio era lá no Alto das Oliveiras. Lá ele trabalhava, inclusive, ele ficava lá igual o Tiny Toons, era lá dentro da caixa d'água que o Marcelo ele se escondia dentro da caixa d'água. Marcelo, então o mais antigo que temos aí é 82 anos? Mas ela é de quando? Não, 77 não tem 82 anos, porque eu sou novo, senão eu tinha esses 82 anos. Tá, então nós vamos estar averiguando, apurando os fatos e vamos estar entrando em contato, porque tem um nomezinho de vocês, então a gente vai averiguar, vai entrar em contato e no próximo programa a gente fala quem foi as ganhadoras, mas o Marcelo vai estar apurando aqui, certo? E depois nós vamos entrar em contato com vocês. Senhor Deus e Pai, obrigado pela tua palavra que é ministrada, que é anunciada, que é tratada em nossas vidas. Ó Deus, abençoe todas as mães, ó Pai, que tem um amor também incondicional pelos filhos, como o amor do Senhor, Pai. Eu declaro as tuas bênçãos, o teu cuidado, o teu poder, cuidando, zelando e protegendo todas as mães. Muito obrigado, Pai, pelos teus cuidados em nossas vidas. Eu declaro que a graça, a paz, o amor e as doces consolações do Espírito Santo de Deus sejam sobre a minha vida, sobre a sua vida e sobre todo o povo de Deus na face da terra, em o nome de Jesus. Amém.

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0: Amigos e meus irmãos em Cristo Jesus, muito boa tarde, Telêmaco Borba. Boa tarde, Estadão do Paraná. Boa tarde, Brasil. Chegou mais um programa
1: Brasil
0: para alegrar o teu coração, falando das boas novas. Boa tarde a todos vocês, da paz e na graça de nosso Senhor e Salvador Jesus Cristo. Que alegria poder estar juntamente com você, você que está aí na sua casa, no seu carro, no seu trabalho, aonde você estiver, que a boa e poderosa mão do Senhor esteja te alcançando. Talvez você enfrentou uma semana difícil, cheio de circunstâncias, de problemas, dificuldades, mas eu quero dizer a você, lembrar a você, que você não estava sozinho. Não estava sozinho. Se você buscou, invocou o nome do Senhor, provavelmente ele estava perto de você, porque a palavra diz: perto está o Senhor de todos aqueles que invocam o seu nome. Então você não esteve sozinho, por isso que você chegou até o dia de hoje, até aqui. E juntos nós podemos celebrar mais um dia de vida. Abração a todos vocês. Que a bênção do Senhor venha se derramar como chuva na sua vida, na sua casa e na sua família. Que Deus abençoe abundantemente a sua vida. Eu quero abraçar com muito carinho todos vocês e dizer muito obrigado por nos permitir, né, adentrar aí no seu veículo, na sua casa, no trabalho onde você está. Eu sei que tem pessoas que seu rádio é direto ligado, né, ouvindo as mensagens. Acabamos de ouvir uma programação animada do Pastor Puca com sua equipe. E daqui a pouco vem outra, não é? O Pastor Luiz Carlos Sobrinho. Mas antes deles teve também o Maeco, né? Com a programação animada. E é assim, né? Cada um no seu estilo, na sua forma de apresentar, mas falando da grandeza e do poder de Deus. Isso é o mais importante. É anunciarmos, é nós reconhecermos que nós somos apenas um instrumento na mão dele. Você é apenas um instrumento na mão dele para fazer aquilo que precisa ser feito dentro da sua vontade. E quando fazer, vamos procurar a fazer aquilo que alegra o coração de Deus. Porque tem tantas pessoas que não estão preocupadas com as suas atitudes. Mas é tão bom quando nós nos preocupamos e que nossas obras, nossas atitudes, nossos feitos, nós fazemos com muito temor. Com muito temor, porque nós sabemos que a nossa vida é motivo para louvar a Deus, é motivo para engrandecer o nome do Senhor. E quando eu penso assim e tenho esse sentimento, a minha vida, ela se transforma em uma vida melhor, porque eu vivo para agradar a Deus. Então que eu e você, neste dia, possa refletir se estamos ou não agradando a Deus. Eu acredito, Daniel, que você procura fazer tudo para agradar a Deus, sim ou não?
2: Com certeza, né? Procuramos fazer o máximo possível, né? Dentro das nossas possibilidades e limitações humanas, né?
0: Então, nós procuramos fazer tudo para agradar a Deus. Mas, porém, tem um porém aqui, né? Nós queremos também já, né, com muito carinho, muito amor, estar parabenizando quem, Daniel? As Mamães, é, mamães. Amanhã é o Dia das Mães. Se bem que Dia das Mães são todos os dias, né? Mas amanhã é um dia específico, né? Que Exato. Fica marcado Dia das Mães. Então, um dia muito especial. E eu quero abraçar com muito carinho minha mãe, né? A Dona Maria da Luz, que é minha mãe. Já está com 84 anos. Olha, né? Mora comigo, ali, junto ali no mesmo lote, no mesmo quintal, né? E, é, ela cuidou de mim, agora a gente cuida dela. E, então, abraço com muito carinho. Abraçando ela, estou abraçando todas as mamães, né? Porque a gente tem muitas mães espirituais, né? Eu tenho muita mãe que ora por mim. Pessoas que dedicam tempo, assim, de oração em favor da minha vida. Eu sempre digo que se não fosse a gente ter uma cobertura de oração, nós talvez não resistiríamos às lutas, às dificuldades, né? Mas com as orações, as intercessões dessas mulheres que se levantam em favor da vida da gente, fica mais fácil da gente caminhar, da gente vencer, né? Da gente chegar no lugar aonde precisa chegar. Daqui a pouquinho Deus tem uma palavra para o coração das mães e eu quero trazer com muito carinho. Então, meu abraço a todas as mamães, desde a mais nova até aquela, né? Já de uma idade mais assim para cima, que gerou, que hoje é mamãe, tem os seus filhos. Que Deus abençoe você e que os filhos reconheçam o como é importante a gente ter mãe, né? Claro que o pai também, eu já perdi o meu há 20 anos, né? E como faz falta? Mas às vezes, quando nós temos, nós não valorizamos, né? E acabamos deixando passar muitas coisas que poderíamos fazer e viver juntos, passa desapercebido. Mas que você possa aproveitar o tempo que Deus tem proporcionado para a sua vida, que você possa desfrutar desse tempo junto com essa pessoa chamado mamãe.

estranho. Existe uma canção, claro que eu não sei inteira, já faz muito tempo, né? Mas assim, um pedacinho eu lembro que dizia: mãe, nome de amor, de esperança e de esplendor é o nome de mãe. Mãe é aquela que incentiva, é aquela que cuida, é aquela que está atenta a tudo que acontece na nossa vida. Procura ajudar, sempre intercedendo, né? Então, é um papel fundamental quando se fala da mamãe, tá certo? Eu quero convidar você para estar conosco em nossas reuniões. Hoje à noite, às 19 horas, nós temos reunião de oração, né? Hoje às 19 horas, reunião de oração. Amanhã temos culto pela manhã, pela noite. À noite vai ser comemorado ali, feito um trabalho diferente para as mamães. Então, mãe, você é a convidada especial para estar ali, tá bom? Para estar ali, para se alegrar juntamente conosco. Provavelmente tem uma palavra para o teu coração e você vai ser abundantemente abençoada pelo Senhor. Segunda-feira nós temos oração às 19 horas e 30 minutos, ali com o pastor Jeff, pastora Lourdes, meus responsáveis, pelo esse momento de oração na segunda-feira. Quarta-feira, nosso seminário, O Poder da Oração, tá certo? Quinta-feira, às 14 horas, posso orar por você, às 14h30, tarde da bênção, tarde da vitória. E aí no próximo domingo, passando este agora no próximo, né? Que esse é o Dia das Mães, né? E o próximo é o culto de missões, né? Então temos ali o culto de missões. Já convidamos você para estar presente adorando o nome do Senhor Jesus, tá bom? Eu quero deixar uma palavra para o teu coração. Eu quero pensar um pouco com você em uma mãe que não desistiu dos seus filhos. Dificilmente nós vemos uma mãe temente a Deus, uma mãe que tem temor do Senhor, que ela vai desistir dos seus filhos. Ela pode enfrentar crise, dificuldade, mas ela vai se manter na posição de mãe, mãe responsável, mãe que ama, né? E essa mãe, ela às vezes sofre, às vezes até humilhada, ela sofre, mas ela não desiste dos seus filhos. Mas antes de nós entrarmos na mensagem, eu quero abraçar com muito carinho o Marcelo Correia, né? Que esteve aqui na programação desde a manhã, teve o seu programa e agora por último estava ouvindo ele no programa do Pastor Puca, né? Um abraço ao Pastor Puca, sua equipe, e que estava ali falando de um pouco da sua vida no trabalho aqui na rádio. Mas temos também o Marcinho Luiz, né? Um abraço ao Márcio Luiz, que também estava ali do lado e acabou de sair da programação ali, que também tem um bom tempo de emissora. E você, Daniel, também, né? Tem um bom tempo. E uma hora nós vamos conversar com o Daniel dentro desse propósito, para ele falar um pouco da sua vida aqui na emissora, né? Vamos ouvir qualquer hora dessa. Então, abraço a todos vocês. Meu amigo Gilberto Carlos está do lado ali, né? Deus abençoe você também. Queridos, o livro de Reis, capítulo 4, segundo Reis 4, do 1 ao 7, é um texto bem conhecido, que você já ouviu, mas eu quero deixar uma reflexão para mim e para a sua vida, principalmente para a vida das mamães, porque a Bíblia informa que uma das mulheres dos filhos dos profetas, clamou a Eliseu dizendo: meu marido, teu servo, morreu, e tu sabes que teu servo temia o Senhor. E veio o credor para levar os seus dois filhos, para serem servos. Então, essa mulher começa falando do seu marido e narra a história, o que está acontecendo para o profeta Eliseu. Qual é o propósito dessa mensagem? É encorajador, fortalecer
fortalecer as mães a permanecerem confiando em Deus.

Deus, mesmo em tempos difíceis, sabendo que o Senhor continua cuidando da família. Olha que lindo. Deus continua cuidando das famílias. Então, você que está aí do outro lado, preocupado, mamãe, papai, então receba esta palavra, que Deus continua cuidando da sua família. Às vezes está ansioso, preocupado, desesperado, angustiado. Então, entenda, Deus continua cuidando da sua família, não é? E a Bíblia nos apresenta, então, aqui essa mãe, atravessando um dos momentos, né? Um dos momentos mais difíceis da vida. Ela havia perdido o marido, enfrentava uma crise financeira e agora corria o risco de perder os filhos. Então era uma mulher angustiada, né? Pressionada e aparentemente sem saída. Mesmo assim, ela não desistiu. Ao invés de entregar-se ao desespero, ela decidiu buscar ajuda em Deus através do profeta Eliseu. Essa história mostra que mãe de fé não são mulheres sem lutas, mas mulheres que continuem buscando ao Senhor por meio das lutas. Além disso, aprendemos que Deus vê o sofrimento silencioso de uma mãe. Então Deus está vendo o teu sofrimento. Deus está vendo. Ele conhece suas lágrimas, suas preocupações, as suas batalhas escondidas. Ele conhece. Qual é a ideia central? Uma mãe que confia em Deus pode enfrentar dias difíceis sem perder a esperança no agir de Deus. Então eu quero compartilhar com você quatro atitudes, se tivermos tempo, de uma mãe que não desistiu. Primeiro, uma mãe que clama a Deus em meio à crise. Clama a Deus no meio ou em meio às crises. Ela clamou a Eliseu, né? O representante, o profeta de Deus. Ela reconheceu sua necessidade. Isso é uma das coisas que eu preciso fazer, é reconhecer as necessidades. Aquela mulher não fingiu força, né? Ela abriu o coração e reconheceu que precisava de ajuda. Olha que lindo. E aí que começa a acontecer as coisas. Quando eu reconheço, né? Quando eu reconheço o meu limite, a minha pouca força. E aí então, Deus começa a trabalhar em favor da minha vida. Ela decidiu, no seu coração, buscar uma direção espiritual. Em vez de correr apenas atrás de soluções humanas, ela procurou o homem de Deus. Terceira motivação dela nasceu no amor pelos filhos, né? Pelos filhos. Mas antes disso, precisamos entender que ela foi ao lugar certo. Não corra atrás de profetadas, mas vá em pessoas de caráter, pessoas que estão na presença de Deus. Terceira motivação, dela nasceu o amor pelos filhos. Aquela mãe não aceitou perder seus filhos. Como dizem por aí, mãe de joelhos, filhos de pé, na presença de Deus. Continue orando pelos seus filhos, porque Deus ainda ouve o clamor de uma mãe. Segunda parte que eu quero meditar com você, uma mãe que aprende a valorizar o que tem. 2 Reis 4:2, tua serva não tem nada em casa, a não ser uma botija de azeite. 2 Reis 4:2,
ela enxergava apenas a falta. A dor faz muitas pessoas esquecerem daquilo que Deus já colocou em suas mãos. Olha só, Deus começou o milagre com aquilo que ela possuía. O azeite parecia pequeno, mas era suficiente para Deus agir. Você sempre verá algo, mesmo que pareça pouco, para Deus é o suficiente. Apenas comece. Muitas mães subestimam o que carregam dentro de si: amor, oração, sabedoria, cuidado e fé. São tesouros preciosos, poderosos nas mãos de Deus. Deus não precisa de grandes recursos para realizar grandes milagres. Não precisa. Pouquinho de azeite apenas foi o suficiente para Deus operar o milagre. Então, olha que coisa tremenda. Quando diz que Deus não precisa de grandes coisas para operar grandes milagres, olha para a vida de Moisés, olha para a vida dele. Deus usou a vara de Moisés para abrir o mar e libertar Israel. Êxodo 14:16. Deus usa coisas simples para fazer um grande milagre. Deus usou a funda e as pedras de Davi para derrotar Golias. Pedras, coisas insignificantes aos olhos humanos. Deus usou o pouco de farinha e azeite da viúva para sustentá-la em tempos difíceis. Jesus usou 5 pães e 2 peixes para alimentar milhares de pessoas. Deus continua usando o pouco que entregamos para realizar grandes coisas por seu poder. Valorize aquilo que Deus já colocou em sua vida, porque o pouco nas mãos dele se torna abundante. Creia nisso. Olhe para tuas mãos e veja o que Deus já tem colocado em suas mãos para você desfrutar do milagre que ele tem para sua vida, sua casa, a sua família. Terceiro, uma mãe que obedece mesmo sem entender. Obedece tudo. Então disse ele: vai e pede. Vai e pede emprestado vasilha, segundo Reis 4:3. A ordem parecia estranha. Pedir vasilhas vazias aos vizinhos não parecia solução para a vida, para dívida nenhuma. Mesmo assim, ela obedeceu. A fé verdadeira continua caminhando, mesmo quando ainda não entende tudo. Aqui podemos destacar boa convivência que ela tinha com a vizinhança para conseguir vasos emprestados. Seus filhos participaram do milagre. Enquanto ela derramava o azeite, os filhos traziam as vasilhas. Deus estava ensinando aquela família inteira a confiar. Toda a família fazendo parte de um milagre. Toda a família desfrutando de um milagre. Que coisa linda! Quando nós entendemos o que Deus está fazendo em nossas vidas,

através daquilo que nós entregamos em suas mãos. Deus proveu mais do que o necessário. Olha só que interessante. Deus, ele proveu mais do que o necessário, acima daquilo que precisava para pagar a dívida. O azeite não acabou. Quando a dívida foi paga, ainda havia sustento para ela e seus filhos viverem. Quando Deus abre a porta da provisão, ele cuida do presente e também do futuro. O milagre trouxe dignidade para aquela família, aquela mãe que antes chorava diante da escassez, agora podia viver da provisão que Deus havia derramado dentro da sua casa. Deus honra mães que permanecem obedientes, mesmo em tempos difíceis. Confie na provisão do Senhor, porque o Senhor que envia o milagre também ensina como administrar a bênção. Que coisa linda, meus irmãos. Talvez exista uma situação que esteja trabalhando o contrário à sua vida, sua família. Talvez você, como mãe, amanhã que está chegando o seu dia, e você diga: poxa, eu estou triste, eu preciso tanto de uma provisão. Você confia que Deus pode ainda abrir os céus sobre a sua vida, a sua casa, a sua família? E o milagre da provisão pode acontecer. Talvez você diga: pastor, você não conhece a minha situação. Eu não tenho nada para entregar. Eu não tenho nada. Eu quero dizer uma coisa para você: eu não posso acreditar que você não tenha nada, que você, ou que exista pessoas tão pobres que não tenham nada para entregar. Talvez você pense assim, mas se você começar a olhar para sua casa, para sua família, para sua vida, você pode encontrar alguma coisa e você pode entregar. E é na entrega que o milagre acontece. Entregue ao Senhor. Nós acabamos de fazer a leitura. Ela tinha apenas um pouco de azeite. E ela entregou o único recurso que ela tinha. Você viu a multiplicação dos pães? Apenas 5 pães e 2 peixinhos. Alimentou milhares. Se Jesus trouxe a provisão, o milagre para aquela multidão, se Moisés, com aquela vara, aquele lenho na mão, abriu o Mar Vermelho para multidões passar, se Davi apenas com 5 pedrinhas, 5 seixos, apenas usando uma pedrinha, conseguiu derrubar um gigante, um incircunciso, e colocar um exército filisteus para correr. Talvez esse problema que você esteja enfrentando seja pequeno diante de tudo isso. E Deus quer fazer um milagre na sua vida. Talvez você diga: pastor, mas eu tenho orado e Deus não tem resposta.

respondido, tem sim. Quero concluir dizendo que Deus continua olhando para as mães que lutam, mesmo em silêncio, porque Deus também fala em silêncio. E eu quero aconselhar, e eu estou me dirigindo às mamães hoje, continue clamando, porque Deus ainda responde oração. Continue obedecendo, porque o milagre pode estar mais perto do que você imagina. Não desista. Continue acreditando, porque Deus não abandonou sua casa. Deus não abandonou sua vida. Deus não abandonou a sua família. Continue sendo forte, porque seus filhos precisam ver a sua fé. Então continue sendo forte, porque eles estão olhando para você. Você é a referência. Então continue. Continue, não pare. Talvez existam preocupações no dia de hoje. Talvez lágrimas e batalhas escondidas no seu coração. Mas Deus ainda entra em casas marcadas pela escassez para derramar provisão. Porque onde há uma mãe que confia em Deus, sempre haverá esperança para a família. Mãe, não desanime, não desista. Está difícil, vamos orar. Está complicado, vamos continuar orando. Não está fácil, vamos continuar. Porque Deus tem resposta para a sua vida. Chegará a provisão que você precisa, porque Ele é o Deus supridor. Ele é o Deus que faz. Ele é o Deus que realiza. Então ouça isso. Porque onde há uma mãe que confia em Deus, sempre haverá esperança para a família. Eu já ouvi muitos testemunhos de mãe que não desistiu, principalmente a minha. Quando alguém chegava e dizia, ah, não tem jeito, esse não adianta você orar, desista. E minha mãe continuava orando. Quantos livramentos eu lembro que Deus me deu, quantos, de acidente, alta velocidade. Na época, eu me lembro que não tinha exigência, né, para usar capacete, e eu era motoqueiro. Quantas colisão. Teve um ano que eu dei 7 colisão de motos. Minha mãe não desistiu. E eu estou aqui para testemunhar para você que a oração da minha mãe guardou a minha vida. Oi? É, né? Tem tantos testemunhos, né? Que foi a partir da mãe. Não perdeu esperança. Quando alguém dizia, não tem mais jeito. Mas a mãe continua dizendo, tem jeito sim. A mãe continua acreditando no Deus que serve. E isso reverte em milagre para sua casa e para sua família. Quarta-feira passada, eu falei sobre os improváveis. E onde eu tenho oportunidade, eu falo. Eu falei, eu sou um improvável. Eu sou. Mas eu sei que eu fui alcançado com propósito. Você olha para a Bíblia e você vê muitas pessoas que foram usadas, não tinham nenhuma capacidade. Eram improváveis, esquecidos. Podemos falar de Davi, um homem esquecido no campo, improvável aos olhos humanos. Mas Deus conhecia o seu coração. Moisés, um homem improvável, gago. Eu disse no culto, já imaginou se ouvir Moisés pregando, né? Um gago pregando? Isso talvez traria um surto de risos dentro da plateia.
Mas Deus usou o improvável, mesmo gago. Quantos outros que Deus usou? Pessoas improváveis, mas Deus usou. Eu e você podemos ser improváveis, mas Deus usa os improváveis. Aqueles que não se julguem, que não se julgam capaz, não é? Mas se julgam dependentes, se julgam, se não for ele ou por ele, as coisas não acontecem. A gente reconhece que a gente é improvável, mas nós entendemos que aquele que está em nós é maior do que aquele que está no mundo. Vamos orar? Tempo se foi. Pai querido e maravilhoso, queremos orar por todas as mamães, aquelas que sofrem por enfermidade física, aquelas que sofrem com os filhos que ainda não se renderam aos seus pés, alguns talvez sofrem com os vícios, e quando esse filho ou essa filha vive nesta situação, a mãe e o pai padecem, sofrem. Senhor, entra com provisão de salvação nesta casa. Entra, Senhor, quebra as cadeias, liberta. Oh, meu Pai, em nome de Jesus, neste dia nós oramos. Nós cremos que o Senhor é poderoso para operar o milagre da provisão que esta vida precisa, esta mãe precisa, esta casa, esta família. Se for doenças da alma, angústia, ansiedade, opressão, perturbação, depressão, amargura de alma, todo tipo de doença relacionada à alma, que o Senhor traga provisão, cure essa alma, traga paz, traga alegria no coração desta pessoa. No nome de Jesus, nós oramos, nós cremos que nós talvez não consiga chegar até onde esta pessoa está, mas o Senhor consegue através desta programação da tua vitória. Nós cremos, nós oramos e abençoamos no nome do Pai, do Filho e do Espírito Santo. Amém e graças a Deus. E herdeiros de Deus, mães.

0: mãe chora. Olha aí, meus irmãos, nós vamos deixar de fundo essa música bonita, daí nós vamos estar atendendo os ouvintes. Temos gente aí para atender, Daniel?
1: Opa, paz do Senhor a todos aí, né? Com certeza temos, né, pastor João? Esse povão lindo que não nos abandona com esse tempo. Pastor, chuva maravilhosa também,
0: boa,
1: né?
0: Boa demais, boa demais.
1: Boa demais a chuva
0: muito
1: aí,
0: boa,
1: né? Então aqui, deixa eu me ver agora. O Luiz Fernando tá aqui, só deu um tchauzinho. Um
0: abraço!
1: O Isaíra e Elias tá aqui também.
0: Um abraço, Deus abençoe.
1: Marilza Bicudo.
0: Um abraço, pastora Marilda. Um abraço ao pastor Carlos Bicudo.
1: Isso, João. Bom, deixa eu ver o que está falando aqui. A paz do Senhor, estamos ouvindo aqui no Anamere. O João Domingos Gomes.
0: Um abraço, irmão João. Deus abençoe todos vocês.
1: O Joel é áudio. Vamos ouvir o áudio dele.
2: A paz do Senhor, pastor
0: paz,
2: Carlos.
0: Paz, meu amigo Joel de Tibagi.
2: Estou aqui ouvindo o seu programa.
0: Ei, que bênção.
2: Uma chuvinha boa dessa, né, irmão?
0: É que verdade, bênção. Irmão Joel. Joel, ouvinte irmão, de todos os dias.
2: A rádio e todos os que estão aí na rádio. Deus abençoe a todos.
0: Um abraço, meu amigo Joel, para você e toda a família, os irmãos.

0: Tibagi.
1: Agora vamos ouvir o áudio da Eliane da Vila Rural.
0: Eliane, tudo bem, Eliane? Deus abençoe.
2: Para a mulher do
0: Iêmen, hoje tem culto lá, né? Na área rural, 8 horas da noite.
2: Do Mato Nascimento, mãe, me convidar a turma para vir no culto. Iêmen da Vila Rural.
0: Olha aí, a Liana tá convidando o pessoal para ir pro culto.
3: Maurício França.
1: Deixa eu retornar com o áudio do Maurício França.
3: Paz, senhor, pastor Carlos.
0: Paz, senhor.
3: França. Estamos aqui ouvindo a rádio pela internet. Estou aqui em Suzano, São Paulo.
0: Suzano, olha aí.
3: Queria mandar um abraço para minha mãe, que fez aniversário dia 8 de maio.
0: Um abraço, irmã Catarina. Um feliz aniversário.
3: E um abraço para meu pai, João França, meus filhos, Carlos Henrique.
0: Irmão João, um abraço.
3: Esposa Neia.
0: Aí.
3: Feliz dia das mães para todas as mães. Aí, um abraço.
0: Olha aí, olha aí. Um abração, Maurício. Deus abençoe você e toda a família.
1: Eu não sabia que o pastor está lá em Suzano, São Paulo também.
0: Olha,
1: pastor.
0: Aí, não. Nós andamos. Nós estamos.
1: Tá viajando. O senhor está muito viajandão, hein?
0: Estamos viajando. O Maurício está levando nós longe aí.
1: Então, agora daqui, pastor, sabe para onde que nós vamos? Para Brusque.
0: Meu amigo Sidney de Barros. Um grande abraço, Sidney de Barros.
4: Senhor pastor Carlos Talé.
0: Senhor, meu amigo.
4: Estamos ligadinhos na nova mensagem na Voz do Brasil para Cristo. Um abraço aos nossos irmãos aí da Igreja Brasil para Cristo, para você, para tua equipe.
0: Obrigado.
4: Que Deus vos abençoe.
1: Vamos lá, esse bem curto e grosso, não é isso aí? Então, vamos nessa aí, agora áudio do Elis Regina.
5: Rapaz, o senhor, pastor Carlos.
0: Paz, senhor, Elis Regina.
5: Eu abenço o programa. Ofereço o programa para minha mãe. E para todos os convidados. Que Deus abençoe você. Um abraço.
0: Um abraço, Elis Regina. Deus abençoe você e toda a família.
1: João Gugu.
6: Pai, pastor Carlos, pai Daniel. Você não vai aqui deixar uma mensagem da mãe, que Deus possa abençoar cada mãe que esteja ouvindo o programa, aquela também que não está ouvindo, ser abençoado da mesma forma. Incluindo minha esposa, né, que está escutando também. Que Deus possa iluminar o caminho de cada uma das mães, né? E os filhos que vêm valorizar, cada um sua mãe, e a mãe são um, né? Que Deus possa abençoar cada um, né? Tudo que a mãe falar para você é para o teu bem. Mesmo que na hora você não concorda muito, mas depois vai ver que ela estava falando para o teu bem. E ela não erra, né? Sempre acerta. É os conselhos que dá para a gente.
0: Um abraço, irmão João. Deus abençoe você e toda a família.
1: Maria Machado da Silva está aqui também, pastor. Maria Machado da Silva.
0: Um abraço, irmã Maria. Deus abençoe você.
1: Vanderleia Maria Ortigueira, pastor.
0: Um abraço, irmã Vanderleia.
1: Vamos ver o que a Terezinha está falando aí, rapaz. Senhor, estamos escuta aqui no Bela Vista.
0: Bela Vista, um abraço, irmã Terezinha do Bela Vista.
1: A Silma está aqui, pastor.
0: Irmã Silma, um abraço, irmã Silma.
1: O Luiz Fernando, deixa eu ver o que o Luiz Fernando está falando. A paz do Senhor Jesus Cristo, pastor Carlos Saleb. Estamos ouvindo o programa e está oferecendo para todas as mamães de Telemaco e do Brasil aí, pastor.
0: Um abraço, querido. Deus abençoe você e toda a família.
1: Agora, quem que está na escuta aqui é seu irmãozão, pastor. O irmãozão grandão, igual o senhor.
0: Ah, o mano, o pastor Adir. Tá leve. Um abraço, pastor Adir. Deus abençoe você, a Titinha, toda a família.
1: Ele é grandão com o senhor, né? Agora deixa eu ver a live ali, pastor.
0: Olha aí, irmãos, vamos lá para a live agora. Abrelino, um abraço, irmão Abrelino. Deus abençoe você e toda a família. A irmã Terezinha lá de São José dos Campos, pastor Luiz, um abraço, queridos, Deus abençoe vocês e toda a família. A irmã Janete, um abraço, irmã Janete, para você e toda a família, Deus abençoe. Um abraço, Deus abençoe você e toda a família. Ah, Marcenaria, os nossos amigos da Marcenaria Inovare, olha isso. Quer inovar? Tá lá a marcenaria. Deus abençoe, meu amigo, você e toda a família. É de Tibagi mesmo. É um pessoal de Tibagi. Pietro, Deus abençoe você e toda a família. Um abraço, Edemilson. Deus abençoe você e toda a família. Um abraço, Camilinha. Deus abençoe você e toda a família. Um abraço, irmã Olga, todos vocês. Ana, um abraço, Ana, você e toda a família. Paula, vamos lá. Deus abençoe, Paula, você e toda a família. Pâmela, um abençoe, Pâmela, irmã Ana, toda a família.

0: A Dobrac, não é? A Dobrac, um abraço a todos da Dobrac, toda a família Dobrac, o Brasil para Cristo. Aguinaldo, um abraço, Aguinaldo, a você e toda a família. Irmã Juscelia, um abraço, irmã Juscelia, Deus abençoe você e toda a família. Irmão Rodrigo, um abraço, Deus abençoe você e toda a família. Olha aí. Olha aí, passemos a régua. Um abraço.
1: Tem mais gente pra cá agora.
0: Tem mais, vamos ver aqui, porcaí então.
1: Elias Pimentel, na Estrada dos Guararapes.
0: Olha aí, um abraço, Elias, pra você e toda a sua família.
1: E o Sirinaldo.
0: Um abraço, Signaldo, mais conhecido pelo Dado. Um abraço, tio Guzinho, tia Nis, Solange, todos vocês.
1: Por enquanto, passou a régua.
0: Olha aí, eu quero abraçar com carinho tia Ieda, lá na Sem Casa, tio Hino, a irmã Ona, a Nelci, seu esposo, a irmã Candinha, ouvinte de todos os dias, né? A irmã Candinha já, eu acho que ela tá beirando os 90, viu? Tá beirando os 90, mas tá firme ainda. Um abraço, irmã Candinha, Deus abençoe você e toda a família. Um abraço, irmão João, né? O capita que nós conhecemos, irmão João, Deus abençoe. Lá para os meus irmãos lá da área 2, a tia Elza, um abraço, tia Elza, Terezinha, João, toda a família. Deus abençoe todos vocês. Olha aí, 12 horas e 53 minutos. E a chuvinha tá boa, né? Boa pra quê, Daniel?
1: Pra ouvir a rádio Nova Mensagem.
0: Ah, sim, não durma, ouça o rádio.
1: É isso aí. Vou ouvir o pastor Luiz Sobrinho, vou ouvir o irmão Luiz.
0: É verdade, já vem aí o pastor Luiz Carlos Sobrinho com um programaço, hein?
1: Ouvindo a rádio Nova Mensagem também.
0: Daqui a pouco vem quem? Né? A irmã Lídia, a rainha do rádio. Hoje já não deu nenhum oi pra nós.
1: Não, a Confecções Martins aqui também, pastor, Silvana.
0: Um abraço aí, Confecções Martins, Silvana e toda a família. Deus abençoe. Quero abraçar com carinho o irmão Jamil, né? O irmão Jamil.
1: É, Jamilzão.
0: A irmã Júlia, né? É, todos vocês aí. A Janice, a irmã Josi lá na Casas Belas, né? Acho que é Casas Belas, São João, agora nós... Deus abençoe vocês, o Tiaguinho, né? Ainda vai melhorar, né? A todos vocês, nos bairros, aonde você estiver... Que a boa mão do Senhor esteja abençoando a sua vida.

0: Olha aí, um abraço, pastor Roberto Muchon, lá de Figueira. Um abraço a você, a irmã Cris, sua esposa, toda a igreja aí, o Brasil para Cristo de Figueira. Deus abençoe. A Fia Lobato, a Fiona. Ô, Fia, Deus abençoe você, toda a família. Um grande abraço a todos vocês. A irmã Reni de Fátima, um abraço, irmã Reni.
1: Tem um áudio do Eliseu.
0: Um abraço a toda a família.
1: Tem um áudio do Eliseu aqui.
0: Vamos ver.
2: Fala, senhor, irmão Carlos.
0: Fala, senhor.
2: Aqui é o João Maria. João Maria da ICI. Eu sou ouvinte do teu programa todo sábado.
0: Olha aí.
2: Uma hora você me manda o número do teu telefone, que o Roca, o Elias estiveram aqui esses dias, queriam falar. Eu disse, ah, pastor Carlos, tá aí. Um abraço pra você, pra irmã da Luizinha, pra todos. Aí, nós estamos aqui na Vila Rural, Caetano Mendes. Vem um dia aqui passar um domingo com nós.
0: Olha aí, rapaz, o convite. Um abraço, Eliseu. Meu número, marca aí, Eliseu, meu número. 99941-2041.
1: Eu vou mandar por aqui pra ele, pastor.
0: Olha aí, ele vai mandar pra você, já Eliseu.
1: Já mandei.
0: Já mandou, só registrar e depois nós conversamos.
1: Tá vendo? O pastor deu uma intimada, ela apareceu.
0: Olha aí.
1: E quem que o pastor acabou de dar uma intimada e que não tinha aparecido aí?
0: Quem?
1: Quem que vem às 14 horas aqui?
0: A irmã Lídia.
1: Ela mesmo falou, ó, tô ligado aqui, você tá pensando pra todas as mães. Você viu que ela, o senhor deu uma intimada, ela aceitou o desafio.
0: Um abraço, irmã Lídia, pra você e toda a família. Olha aí, meus irmãos, estamos chegando ao final desta programação. Mas sábado que vem a gente promete estar de volta. Quem?
1: Macedo.
0: Macedo, um abraço, Macedo, Deus abençoe você e toda a família. Olha aí, estamos encerrando. Eu quero abraçar com muito carinho meu amigo presbítero Silvio, que hoje não deu a graça. Um abraço, presbítero Silvio. Pra quem não sabe, o presbítero Silvio é que trabalha por fora, não é? Aí com os patrocinadores para que esta programação esteja no ar. E não é de hoje, já faz vários anos, né? Presbítero Silvio, um grande amigo, irmãozão em Cristo, congrega lá com o pastor Ronaldo na São Francisco. Um abraço, Ronaldo, a você, a Leila, toda a família. Olha aí, queridos, 12 horas 57 minutos, nós estamos indo embora. Fique sintonizado que vem aí uma programação abençoada com o pastor Luiz Carlos Sobrinho, tá bom? Depois vem a irmã Lídia e depois prossegue outras programações. E eu sei que a bênção de Deus vai ser derramada sobre a sua vida. Agradeço a Deus por sua vida. Gratidão a Deus por este dia, por sua casa, por essa família e por você, mamãe, que amanhã é o teu dia. Um grande abraço à minha mãe, à minha esposa, a todas as demais mamães do nosso querido Brasil. Um grande abraço a você que está em outro continente. Lá nós temos a irmã Castorina Bem, que sempre está ali na Flórida ouvindo programação. Receba o nosso abraço e o feliz Dia das Mães. Deus abençoe você. Meu amigo pastor Nelson Cascais, lá de Manaus, um abraço. Feliz aniversário, né? Ao menino aí que completou mais um ano de vida. Deus abençoe poderosamente, em nome de Jesus. Deus abençoe. Um grande abraço, beijo no coração de todos. Até a próxima oportunidade, em nome de Jesus.

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A paz do Senhor a todos os nossos queridos, amados irmãos, amigos, radiovintes. É um prazer, uma alegria, mais uma vez, amados, estarmos juntos com vocês aí, programa Voz da Assembleia de Deus, que vai ao ar aí, gente, toda segunda, terça, quinta, sabadão, como hoje, e também no domingo, meio-dia, encontro com Deus e a sua palavra, né? Escola Bíblica Dominical aí no ar, aí, gente. Que benção, né? Sempre aprendendo aí com a palavra do Senhor nosso Deus, a nossa Assembleia de Deus em Telêmaco Borba, sempre oportunizando você, né, a estar ouvindo aí palavras, louvores, testemunhos, né? E também

0: aí as informações aí do nosso campo, da nossa Assembleia de Deus, aqui na cidade de Telêmaco Borba. Então, se os nossos pastores, líderes aí, têm todo o acesso aqui, tanto quanto para vir aqui ao programa, quanto mandar aí também a sua palavra, a sua vinheta, aí o seu áudio aqui, né, convidando, falando aí dos trabalhos aí do nosso campo, gente, tá? Não se acanhe, como diz aí, né, gente? Aí é nosso, para nós usarmos aí para a propagação aí, tanto do Evangelho do Senhor Jesus Cristo, quanto também das divulgações, informações aí a nível do nosso campo, né, gente? Que bênção. E hoje, sabadão abençoado aí na nossa cidade de Telêmaco Borba, chove aqui, gente, né? Deu trabalho para mim chegar aqui, não pela chuva, né, gente? Não liga de tomar umas gotas de chuva ali, né? Até tá o guarda-chuva tá lá, mas nem peguei o guarda-chuva, né, gente? O guarda-chuva só serve pra guardar a chuva, né? Então, eu não quero chuva comigo. Devia ser o nome protege chuva, mas é guarda da chuva, né, gente, né? Guarda da chuva, guarda-chuva, guarda da chuva. Ele te guarda você da chuva, se quiser, ele te protege, né? Aí da chuva, gente, né? Só que hoje, esses guarda-chuva aí, só o sangue do cordeiro, né, gente, né? Tá tão baratinho, mas também deu um vento, né? O troço vira um afrouxo, né, gente? Eita! É descartável, é um por chuva, gente, né? Queria eu... Oi? Além de esquecer, né, gente? Eu queria eu encontrar daqueles que nós tínhamos antes, né? Aqueles eram sim verdadeiros guarda-chuvas, né? Até tinha aqui em Telêmaco Borba, algumas pessoas ali no BNH tinha um senhor ali, amigo meu, que ele consertava guarda-chuva, né, gente? Né? Veja bem, consertava guarda-chuva, por quê, gente? Era difícil estragar e você tinha que consertar ele porque valia a pena, né? Hoje Deus o livre, gente, né? Descartar, porque se der um vento e virar, e já entortou tudo, né, gente, né? É tudo xing-ling, né, gente, né? Chinesada tão tomando conta aí, né? Até aqui da nossa avenida aí, né, gente, né? E aí também de tudo que é lugar aí, eu sou o xing-ling aí, né, gente? Então é descartável mesmo, né? Então não é pra arrumar, gente, né? Estragou, já vai pro descarte aí, né? Mas que bom o tempo que dava pra arrumar, né, gente, né? Era muito melhor, né? Mais forte, mais grande, né? Hoje tem uns grandão aí, né, gente? Mas também são uns grandão Nutella aí, né, gente? É muito fracotão demais esses guarda-chuva grande aí também. Olha aí, gente, 13 horas mais 10 minutos aqui nos estúdios da Rádio Nova Mensagem da cidade de Telêmaco Borba, né? Às vezes a gente começa dessa forma aí porque a gente não anota nada aqui não, gente, né? A gente chega aqui, chega fazendo, né, gente, né? Só estamos aqui com textos bíblicos, né? Estamos aqui esperando os nossos irmãos ir pelo 42-39-10-12-30, né? Fazer esse programa se tornar muito mais rico, né, gente? Hoje é sabadão, culto ali no Templo Sede da nossa Assembleia de Deus. Depois do término do culto, nós vamos ter um lanchinho lá, gente. Um lanchinho, um chazinho quente, né? Por quê? Um chocolate quente. Quem? Ô, Daniel, faz um chocolate hoje aí, né? Um chocolate, né? Um Nescau, né? Um Toddy, né, gente? E também faz aí também já, né? Um chazinho pra quem não pode tomar nada aí de chocolatado, né? Um cafezinho, né, gente? Né? Nada de kisuke, né, gente? E nada de refri, né? Hoje tá esfriando, oi? Mesmo aquele que deixava com a língua roxa, né, gente? Eita! Mas tá bom, então temos culto hoje, aguardamos vocês, daqui a pouquinho vamos estar ali no templo sede da nossa Igreja Evangélica Assembleia de Deus, aguardando você, gente, né? Mesmo com chuva, até não vai ser cancelado o culto por causa da chuva, né? Por quê, gente? Porque lá não chove, tá? E você tem o seu carango, você tem o seu guarda-chuva aí, não sei se ele vai aguentar chegar lá, mas dá pra você ir tranquilo. Isto, tem os obreiros que vai te buscar você lá na porta do carro. Pensa num guarda-sol, né? Aquele é guarda-sol que está guardando a chuva porque ele é forte, né, gente, né? Cabe a família inteira embaixo daquele guarda-sol lá. Os obreiros têm dois ou três ou mais ali, sempre estão ali fazendo esse trabalho ali na porta ali, né? Até quero mandar um alô aí, um abraço para todos os nossos recepcionistas, os nossos obreiros, os nossos diáconos, o Júnior, que é o chefe ali da diaconia, né? É o cacique ali, né? Eita! É o homem que manda ali na diaconia, gente, é o Júnior, né? Tá ali organizando uma bênção, aí os obreiros são todos obedientes, gente, pensa nos obreiros 10, né, gente, obediente, né? São os nossos irmãos ali da diaconia, né, gente, né? Um melhor do que o outro, são as bênçãos, né? As nossas diaconisas também ali, né, gente, que atende ali também, na recepcionista ali, ali no balcão, são bênçãos de Deus. Então, o atendimento ali e o acolhimento ali é de primeiro mundo, gente, tá? Então vamos lá na Assembleia de Deus, na Avenida Paraná, número 73, em frente à Praça da Bíblia, tá bom? Amanhã nós teremos a nossa escola bíblica dominical, né? Não foi cancelado devido ao Dia das Mães, porque entendemos o seguinte, né? A classe das irmãs, elas resolveram, vão ficar na casa, tá? É o Dia das Mães, o dia delas, né? Mas os obreiros, se for um pouquinho mais resistente assim, né? Às vezes não vão ficar lá na casa, dá tempo, porque é 10h30, né? Que termina, então vai ter a classe lá, tá? Então a igreja vai estar aberta, teremos nosso estudo ali da nossa EBD, Escola Bíblica Dominical, gente, não perca, tá bom? Então vai ter aula, vai ter a classe ali em cima na igreja e as demais classes também vai estar em funcionamento, né? Não é todos que querem ficar na casa, né? Então, e os obreiros querem ir, os nossos irmãos, né? O nosso líder ali, né? Aí, sabe quem que é o líder ali da Escola Bíblica? É? É o pastor David, isso aí, o pastor David Viana vai estar ali também, né? Oi, o irmão Oséias, né? Cooperador do irmão Oséias Félix também vai estar ali. Os demais obreiros, né? Pastores, né? É, o Luiz Sobrinho tá no programa, né, gente, né? Tá no programa para estar lá, né, gente, né? A gente é aluno da Escola Bíblica Dominical, gente, tá? Um dos passos para você ser um professor da Escola Dominical, você tem que ser aluno, gente, tá? Se você não tem condição de sentar para aprender, gente, né? Você não tem condição de levantar para ensinar, tá? Então tem que sentar para aprender, né? Existem alguns aí que só vai quando vai dar aula, né, gente, né? Só quer ser professor, né? Só quer ser teacher, é teacher? Ou que é inglês, professor?
1: Teacher.
0: Teacher, aí acertei, rapaz, lembrei lá da quinta série, né? Eita glória, né? Então vamos lá, gente, vamos aprender com a palavra do Senhor nosso Deus, que é muito importante, né? Esta aula mesmo passada foi uma bênção, gente, né? Entremos em alguns debates ali, né? Que foi coisa linda, né, gente, né? Ninguém ficou brabo, né? Não mandou esperar lá na saída, foi coisa linda, né? Se acertemos tudo ali, foi maravilha ali, né, gente, né? Porque crente, o debate dele ali, né? Nos conhecimentos, né, gente, né? É um aprendendo com o outro, né? Que benção, que maravilha, né, gente, né? Coisa linda isso, né, gente? Isso enriquece a Escola Bíblica Dominical, são essas conversas ali a respeito, claro, dentro do tema, né, gente? Não pode sair fora do tema, né, gente? Sair fora do tema, né? Daí não, né, gente, né? Mas estando dentro do tema, dentro do que está sendo ensinado, tudo é para enriquecer. Até um testemunho de vida que se case com o tema ali, ele enriquece a aula, né? Não eu lá, vou dar aula, vou contar testemunho disso, daquilo outro. Não é isso, não é para encher tempo, né? Vou falar para aprender. Se o seu tiro é um tiro curto, não tem problema, vai lá dar aula. Essa aula lá é mais ou menos uma hora, mas se o seu tirinho é aquele meu de trabuco, né? Ó, mas tem uns trabucos aí, depende da porva, né, gente? Ele joga longe, né, das buchas que vai ali. Você já tirou? Já tirou ou não? Você não foi atirador?
1: Não.
0: Aí eu que já fui um exímio atirador e foi um snipe, né? Um snipe na cetra, né, gente? Na espingardinha de pressão, de chumbo, né? Então depende da carga, né, gente, né? Que maravilha, mas vamos em frente aí, gente, tá bom? E amanhã de manhã tem a escola, amanhã à noite é um culto em homenagem a Dia das Mães também no Templo Sede. E neste culto de homenagem ao Dia das Mães, sabe o que vai ter, Daniel? culto também de Santa Ceia, gente. É, por que não pode ser, né? Olha, no culto de homenagem do Dia das Mães, também vai ter a Santa Ceia, né, gente? Por que tirar esta festa maravilhosa aí, né, gente, né? A Santa Ceia ocupa lá uma meia horinha, né, gente? Uma meia hora para fazer bem no capricho, né? Leva meia hora lá. Nós temos 2 horas de culto no domingo, veja bem, né? Sobra 1 hora e meia ainda para louvar, 1 hora e meia para algumas apresentações, preleções da palavra.

Palavra, né? Voltado aí ao Dia das Mães. Então vai ser bênção, homenagem, né? De criança, jovem, adolescente, né? Daquilo que for organizado. Então tudo dá certo, né? Não tem por que a gente estar aí tirando aí a ceia, né, gente? A ceia já é marcado, gente, né? Aí o segundo domingo aí de cada mês, né? É selado ali com o anel, gente. Que não pode ser revogado. Brincadeira, gente, tá? Aleluia. É, só tô falando aí pra gente, a gente não perder, né, o valor aí que existe aí na Santa Ceia, né, gente, né? Não podemos perder. E amanhã, então não perca, não é porque vai estar um dia chuvoso, né? Você vai falar assim, eu tomo no outro dia. Não, gente, né? Só toma no outro dia quando existe algo que você não consegue, tá? Não consegue estar ali na casa de Deus, que te impossibilita de você estar. Mas se há uma possibilidade, gente, né? Ah, vou fazer tal coisa. Não, não se marca compromisso quando já tem um compromisso, né? Já agendado, que é a Santa Ceia, gente, tá? Salvo, claro, está doente, né? Trabalho, né? Ou acontece alguma coisa lá que te impossibilita você, né? Que foge do normal aí da sua rotina, que você não pode estar na Santa Ceia. Mas não crie momentos, tá? Pra você deixar pra depois. Ah, tá chovendo? Ah, o pastor Luiz Sobrinho, ele vai lá na quinta-feira, ele que é muito bonzão de coração, e eu sou mesmo, né? Tem um coração maior do que eu, né? Só a cara que não ajuda, quem olha, é um camarada bravo, né? O cara é pequeno, gente, postar uma foto, vocês vão ver. A piazada corria de mim, mas né, pela caranca, assim, né? Eu olhava assim, ixi, esse aí, né? era bravo mesmo, né? Mas Jesus amansa, né? Oi? Ah, o Denilson falou. Abraço, Denilson. O Denilson tá lá na Bahia, gente. Ei, Denilson. E o Patricão tá ligadinho conosco. Passei lá no Patrick tomar um café. Passei lá, você não vai lá, né? Passei lá tomar um café com ele lá, né, gente? Que benção, né? Forte abraço, Patrick, a Nana e toda a família aí, né? A Valentina, todos vocês aí são benção de Deus, né, gente, né? E isso aí, gente, vamos em frente. Vamos pra frente, né? Ó, 13 horas, 19 minutinhos. E esta quinta agora passada, gente, tivemos um culto. Aí o nosso pastor, o presidente, pastor Paulo Kempfer, nos trouxe o ensino da palavra de Deus. Pensa aí, rapaz, o homem estava usado por Deus, né, gente? Né? Foi uma palavra ali, gente, ali do céu mesmo, né? Do céu. Aquela foi buscada, gente, né? Aquela não foi da IA, não, né? Não foi ali do GG, o que mesmo? G, sei que lá que eles falam lá, é. Hoje os pregadores estão indo lá no chat do GPT, né? Isto, GPT ali, para buscar ali a mensagem, né, gente? Essa foi do céu lá e fomos edificados, né? Já quero mandar um grande abraço a todo o nosso povo lá do Monte Sinai, gente. Deus abençoe vocês aí, tá? Que estiveram conosco lá, adorando a Deus. Também os nossos irmãos aqui da base missionária. Ô, gente, vocês são bênção, né? Estiveram junto conosco lá, foi uma bênção. Deus usou eles ali no louvor, cantaram um louvorzaço lá, gente. Eita, que maravilha, né, gente? Foi coisa linda lá. Forte abraço a todos vocês aí, da base missionária aí, gente. Vocês são bênção de Deus. Pastor Lauri aí, também lá o pastor Bruno. Eita, fez se representar ali pelo presbítero irmão Eliel Cruz, né? Que estava junto ali com a igreja. E foi uma bênção ali no templo sede da nossa Assembleia de Deus, aqui na cidade de Telemaco Borba, gente, né? A Assembleia de Deus está vivendo um momento maravilhoso ali. Temos tido cultos abençoados, gente. Cultos aí com poder de Deus, gente, com maravilhas, com milagres. Tivemos agora esses dias aí algumas campanhas aí no campo, né? E também no templo sede aí, com missionária que estava de fora. Deus usou ele de forma muito especial, né? Então, vamos orar aí para Deus nos dar neste ano mais momentos como esse em nossos cultos, né? Momentos aí de adoração, momentos, claro, de preleção da palavra de Deus e momento também, né? De nós sermos usados por Deus, né, gente? Aí, pelos dons aí do Espírito, né? Pelos dons espirituais, gente, né?
Vamos dar lugar, gente. Vamos dar lugar aí para Deus nos usar, né, gente, né? Nós sabemos que a palavra de Deus, gente, né, ela é insubstituível em um culto, né? Então

já nem se cogita isto, né? A palavra é o principal, né, gente? Tem ali um tempo de uma hora ali que é da palavra, né, gente? Mas nós temos mais tempo num culto, né? Para louvor, para testemunho, para adoração, né? E abrir o coração e deixar Deus usar, né, gente, né? Deus é tão lindo e maravilhoso que Ele quer usar cada um de vocês, querido, né? Só basta buscar a presença do Senhor nosso Deus. Não ficar na igreja nessa mesmice de sempre, né, gente? Aquele culto ali rotulado, né, gente? Não pode mudar isso, né? No lugar disso é isto, né? Não pode mudar, né, gente? Não, gente. Vamos prestar o nosso culto a Deus. A Bíblia diz que vamos prestar um culto racional, né? Então é um culto com o quê? Com inteligência, né? Deus nos criou seres inteligentes, né, gente? Nós estamos taxados ali naquele rito, naquele costume que não pode mudar um A, né, gente, né? Nós temos liberdade de acordo com o que Deus vai falando ao coração ali, em nossa igreja, você vai deixar sendo usado por Deus, você vai ver como a igreja vai ser edificada, né? Agora, se a igreja chegar lá e sentar, vamos cantar dois hinos, vão orar, vão ler a Bíblia, alguém vai trazer a palavra e alguém vai lá dar a bênção lá e terminou o culto, né, gente, né? Então, claro, o nosso pacote, digamos assim, é mais ou menos isso, existe um molde ali, né? Mas não que isso não pode, de vez em quando, dar uma mexida ali, né, gente, né? Temos que abrir o coração para deixar Deus trabalhar, né? Quando Deus age, gente, né? Deus age, nós sabemos disso. Quando nós estamos na pregação, no ensino, ou no louvor, em alguma questão da nossa vida, gente, né? Quando está em nós ali, claro, Deus está conosco, mas nós está no nosso controle ali de adoração, né? Mas quando Deus quer tomar, gente, né? Quer tomar você, gente, né? Diferente. Aí Deus é o que vai direcionando, né? E isso aí causa, né, um impacto ali no culto, né, gente, né? E o povo adorando a Deus, glorificando a Deus, levantando as mãos, né? Viu? Pode levantar a mão na igreja sim, gente. Tem gente que não pode levantar a mão na igreja, né? Você pode levantar sim, né? Só não pode levantar as mãos, sabe quem? A Bíblia diz para nós levantar as mãos, sei o quê? Sem contenda, não é? Sem contenda, né? Levantai vossas mãos, né? Santas, né? No santuário do Senhor, você que não é contendeiro, né? Então você pode levantar. Aqueles que têm contenda tem que ficar com a mão abaixada mesmo, porque já está contendendo mesmo, porque não quer que levante, né? Mas aquele que é livre, gente, que foi liberto para adorar a Deus, né? Para glorificar, para exaltar, para mandar glória para cima, mandar aleluia, né, gente? É do jeito que você se sentir bem, gente, né? Aquilo como o Espírito de Deus age na sua vida, né? Não é porque o Espírito Santo ele age de uma forma na minha vida, eu quero rotular os demais, eu sou pastor e vou rotular os demais, né? A ser aí uma múmia que nem eu, não, gente, né? Vamos pra cima, cada um tem liberdade de adorar, né? Nós não estamos amarrados, né? Como uma múmia, nós estamos livres, né, gente? Eu até lembro lá de uma passagem bíblica, né? Lá no Evangelho de João, lá no capítulo 11, né? Lázaro tava assim, né? Eles enlhavam as pessoas, né? Tipo múmias, mumificavam as pessoas ali com as ataduras, né? Lázaro tá desta forma, né? Mas quando Jesus chegou ali, Jesus só mandou tirar a pedra, né, gente, né? Eita! E soltar aquelas ataduras lá, gente, né? Não, ele não quer ver ninguém enrolado, não, gente, né? Nós não podemos estar enrolado, não, gente. Só grito Lázaro, saia pra fora, né, gente? Tira essas ataduras aí, né? Tu estás vivo, gente, né? Não seja uma pessoa viva, gente, né? Dentro de uma carapuça aí, né? Dentro do negócio fechado aí, gente, né? Ah, eu não posso isso. Lá dentro de você está gemendo, está explodindo, gente. Meu irmão! Exalte a Ele, adore a Ele, glorifica na rua, onde você estiver, onde você sentir a presença de Deus no seu trabalho, gente. Eita, né? Eu quantas vezes ali na Crabim, gente, eu trabalhando sozinho de noite, sentia a presença de Deus, eu glorificava a Deus, falava até em línguas, gente, né? Então um dia um rapaz estava perto de mim,
Luiz, que é isso? Falei, não, rapaz, se você não conhece, isso aí é a presença de Deus na minha vida, gente. Não tô louco, não. O mundo olha pra nós e acha que nós estamos loucos, gente. Não estamos loucos, não. É que eles não provaram, né, desta água, né, gente? Desta água viva, né? Desta água que ele falou para aquela samaritana, não daquela água que estava no poço, mas de Cristo, que era a verdadeira água, né? Que se provasse desta água, nunca mais teria sede, né? Jorraria aí para a vida eterna, gente. Então você precisa entrar nesse manancial aí, querido, né? Você tem que sair desse casulo aí, né? Larga a mão de ficar fechado aí, gente. Vai adorar a Deus. Deus tem coisas lindas e maravilhosas aí na sua vida, né? E você é um adorador, né, gente, né? Até falou para essa samaritana lá no Evangelho de João, né? Que ele tá procurando, né? Não tá procurando, Daniel, né? Cristo está lá em cima, nos céus, né? É claro que ele está em todos os lugares, né, gente, né? Ele contempla todos, a sua visão não é que nem a nossa, que é limitada. A visão de Deus é a visão mundial, né? A visão que vê lá no passado, vê no presente, vê no futuro, né? Ele não está ligado a esse tempo, né? Que nós estamos ligados, né? A visão de Deus, ela é tudo, gente, né? Ela é por fora, ela é por dentro, né? Então é coisa linda. Então Deus quer ver você adorando a ele, apresentando a ele a sua adoração, e ele que está vendo, ele com seus olhos, ele está olhando para a sua criatura, né? Ele vai ver você adorando a ele, porque ele está procurando. Então o sentido de procurar ali, né, é que Deus não perdeu ninguém, gente, né? O sentido de procurar ali é de ver você, tá, adorando a Deus, gente, a Deus, né? É você animado ali, né? E ele procura esses adoradores, né? Que adoram a Deus em espírito, tá? Em espírito e em verdade, né? Quando fala de verdade, né, gente, né? Então não precisa você querer enganar, ser o que você não é, né? Ah, vou dar uns gritos aqui, vou dar uns pulos, né? Na hora da ministração, na hora do louvor, pra dizer que eu sou um verdadeiro adorador. Não, gente, deixa as coisas fluir, como eu venho falando desde o começo. Quando as coisas fluem, gente, aleluia, aí é coisa linda de se ver, né, gente? Até as línguas estranhas, né, gente? As línguas dos céus, essa glosofalia, né, gente? Quando ela flui lá da alma, né? E toma conta da nossa língua e dos nossos lábios, gente. Ô, glória, né? É coisa linda, né, gente? Coisa gostosa. Coisa de Deus, gente, né? Por isso que Jesus, né, nos batizou com o Espírito Santo, gente, né? Para nós falarmos com Deus, orarmos em línguas dos céus, né, gente? Ei, coisa linda, né? Não sei se está com saudade disso, gente, né? Precisamos voltar isso em nossos ambientes de cultos, né? E se você na tua igreja, você é uma igreja pentecostal, né, gente? Que você crê nos dons espirituais, você crê no batismo com o Espírito Santo, né? Não está vendo ninguém mais falar em línguas estranhas, né? Sabe por que você não está vendo ninguém mais falar em língua estranha? Porque você não está falando, né? É, gente, se preocupa com você, começa a falar, gente, né? Aí você vai ver, alguém falou um dia pra mim, eu não tô vendo ninguém mais falar, eu falei, também, né? É, gente, né? Quando você fala, não tô vendo, porque você não tá falando, né, gente, né? Então, você quer ver a gente falando, começa a falar, que você vai tá vendo e sentindo e falando, tá? Às vezes que a gente começa muito a apontar, né, gente, né? Mas na igreja pentecostal tem isso, tem batismo com o Espírito Santo, tem salvação de alma, gente, né? É isso aí, gente, tem mover do Espírito de Deus, gente, né? O culto é fervoroso, gente. O culto é animado. O culto é pra cima, gente. É, glória a Deus. Por isso não comece a querer moldar culto, querer deixar o culto bonito, né? Com coisas que você acha que gosta, né? Com os enfeites, né? O Espírito Santo já não precisa de enfeite, gente, né? Ele adorna aí com a presença de Deus e a coisa fica linda, maravilhosa, o ambiente que nós estamos cultuando a Deus. Então dá lugar ao Espírito Santo, né? Esta palavra eu trouxe aqui, irmãos, impulsionado, tá? Por Deus, né? Eu vim pelo caminho aí, olhando essa chuva e sentindo a glória e a presença de Deus na minha vida, gente, né? E eu sinto aqui da parte de Deus, nesta tarde, que o amado, querido Espírito
Santo está entrando em vida, gente, está entrando em lares, né? Ele está curando, ele está salvando, ele está libertando. Nesta tarde, ele está arrancando de você esse cansaço espiritual, ele está arrancando de você essa fadiga, gente, né? Ele está arrancando de você essa mornidão que você está agora, gente, né? Larga a mão de ser

morno, gente, né? Larga a mão de ser crente morno, seja crente vivo, crente firme, crente convicto, é que Deus está com você, gente. É, adore a Ele. Vamos adorar, vamos exaltar, gente. Vamos buscar a presença de Deus. Eu quero profetizar hoje. Já estou profetizando, gente. Eu estou profetizando aqui na tua vida, na tua casa, no teu lar aí. Bênção de Deus, vitórias de Deus chegando na sua vida. Mas te anima, gente, né? Não fica aí sentado só não, parado, né? Enquanto Deus tem dado para você condição de se mover, de se mexer, de fazer alguma coisa. Coisa, né? Só porque tá chovendo, só porque tá frio, só porque tá isso, gente, né? Vamos romper, gente, esses casulos aí que eu estou falando aí e vamos pra cima, gente. Vamos fazer algo pra Deus, né? É, o inimigo das nossas almas, ele não tem tempo ruim. Pra ele é ruim mesmo, né? Tudo é ruim, né? Pra ele já não tem tempo ruim, porque ele já é do ruim mesmo, né? Pra ele não tem tempo bom, né? O tempo bom, ele olha lá, vê o tempo bom, não, eu vou arruinar a vida desse aí, né, gente, né? Então vai pra cima, gente, vai no nome do Senhor Jesus, gente, né? É no nome dele. É, 1.000 cairão de um lado, 10.000 do outro lado, mas você não vai ser atingido, gente. Mas mantenha-se no prumo, na presença de Deus, né? Mantenha sobre a proteção do Altíssimo, gente, né? Que este salmo que é o 91, né? Que é aquele que habita, né? No esconderijo, que está escondido em Deus, gente, que está escondido em Cristo Jesus, nada vai cair sobre a sua vida, tá? Mas você precisa estar nesse esconderijo, escondido em Deus, gente, tá? Não vai achar aí que é só o salmo aberto aí no seu carro, é só o salmo aberto na tua estante aí, sem você ler, sem você acreditar, sem você examinar, sem você deixar aí ele entrar na sua vida, não vai haver uma proteção na sua vida. Mas se você mergulhar, gente, né, e se esconder no esconderijo do Altíssimo, se esconder em Deus, sobre a proteção dele, né? A Bíblia diz que ele nos protege como uma galinha, veja bem, ela protege os seus pintainhos, gente, né? Vai alguém tocar lá pra ver, Daniel? A galinha está protegendo, às vezes a ninhada é tão grande, né? Ali, aquele colocou tantos ovos ali, né? Que ela tá quase nem conseguindo, mas no dia de chuva, que nem hoje, gente, né? Ela passa aquele olhinho, sim, certo? Ela passa lá, pega lá da sambiquirinha lá, a galinha, e você sabe disso, né? E começa a passar nas suas penas, assim, aquele óleo, gente, esse óleo tem que nos proteger, gente, né? Esse óleo, esse símbolo do Espírito Santo, está nos protegendo, protege ali, a galinha faz aquela cobertura nela ali, que a chuva vai escorrer e os pintainhos estão ali. Vai alguém tocar lá, gente. Da mesma forma, se você estiver escondido em Deus, o inimigo que anda ao derredor rugindo como um leão, gente, vendo você debaixo ali, gente, nada vai chegar em você, gente, né? E além disso, a Bíblia diz que os anjos do Senhor, eles acampam ala surihala mandou que anai ao redor daqueles que o teme, e ele nos livra ainda para a glória do nome do Senhor, nosso Deus. Então ele não traçou sobre esta proteção, entra sobre essa proteção nesta tarde, tá? Deixa aí de ser, né? Aquele dodóizinho, gente, pelo amor de Deus. Ai, meu Deus, irmão meu, eu de torto, eu não vou mais pra igreja, irmão meu, eu de torto, né? Não vou servir mais a Deus. Ah, não sei quem lá diz que eu sou desafinado, eu não vou mais cantar. Ah, alguém diz que eu não prego nada, eu não vou mais pregar. Eu quero dizer pra você, gente, né? Se vindo do céu numa mensagem, apenas uma letra, apenas uma palavra que vem do céu direcionada numa preleção, Deus faz um mover numa nação, Deus faz um mover numa vida, gente. Então coloca na presença do Senhor nosso Deus, gente, né? Vamos voltar a ver mensagens aí, né? Inspiradas, gente, cheias da glória de Deus, cheias da presença do Altíssimo em nosso meio, que mexe com a igreja, gente, que mexe com as pessoas, né, que mexe com o comodismo, né, que toca lá na ferida, é, esfrega as feridas ali como uma lixa, gente, grossa, né, mas ele coloca o remédio, você sai sarado, gente, né, eita glória, que maravilha. Ó, 13h37, e temos pessoas aí que tá verdeando aqui, né, manda mais pra nós aqui, gente, manda mais. Daqui a pouquinho nós vamos estar lendo aí, gente. Mas eu quero ouvir aí uma canção hoje. É, já está aí, né? Amanhã é dia de quem?

Dia das Mães, né, gente? Ô, gente, né? Eu já postei a fotinha minha, né, que eu tenho com a minha mãe, a última foto. Não é pela postagem, né, gente? É algo que a gente pode fazer, né, gente? Se mexer, fazer alguma coisa, né? Eu sei que ela não está vendo, né? Até eu escrevi ali, né, a saudade. Falei sobre a saudade. É algo que eu não copiei de ninguém, não. Pode estar errado o português ali, a colocação da vírgula, do ponto, né? É, a saudade, alimento, né, para uma viva que nos alimenta para uma viva esperança, né, do reencontro, né, porque nós cremos, querido, tá, para onde a minha mãe foi, eu também vou, porque estou pelejando por isso. Era uma serva de Deus, né, gente, né, uma serva de Deus que tombou aqui, mas está no paraíso de Deus, e eu creio que para lá também eu vou, né, gente, né. Oi. Orou muito por mim, gente, né? E até quero testemunhar, já é o Dia das Mães mesmo, gente, né? Eu, quando estava, Daniel, minha vida, sabe que minha vida aí atrás, é claro, muito lá atrás, gente, né? Era uma vida pregressa, né, gente? Perdi meu pai, e daí ficou só minha mãe, né? Com 10 irmãos, gente, né? Tudo aí é uns carequinhas lá, né? Cabelo cortado bem rapadinho, né? Cabezinha xadrez, cabeça curta, né, gente, né? E daí, gente, alguns virou caneco, né, gente? Um deles também, com 15 anos, já tava aí, já tava feio na foto, né, gente, né? Então imagina, né? E quantas vezes preso, né, gente? Aprisionado aí por alguma coisa, né, gente, né? Não era boa, preciso dizer por quê, né? É por algum delito, alguma coisa, né? E de repente, sabe quem ia lá, Daniel, né? É a cabecinha branca, né, gente, né? É, eu olhava lá pela cela lá, né? É a mãe do Coque, minha mãe é mãe do Coque. Não sei se a tua mãe é mãe do Coque, a minha era mãe do Coque. Né? Ela chegava lá, né? Pois não, senhora, né? É, eu vim aí ver o que eu posso fazer pelo meu filho, né? Eu sei, doutor, né? Sempre falava doutor, eu sei que ele não é bom, né? É, eu sei que ele é ruim, eu sei que ele faz as coisas erradas, mas ele é meu filho, né? Ele é meu filho, gente, né? Então, pra mãe, não importa o que o filho faz de errado, ela é a mãe, gente, né? O amor de mãe é um amor imensurável, gente, né? Então, a minha mãe, pra mim, ela foi tudo, né? É, foi tudo, né, gente, né? A gente não soube até retribuir, porque era uma pessoa ruim, não sabia tanto retribuir, né? E alguns até me criticavam, você deu muito trabalho para sua mãe, né? Alguns falavam dos parentes, mas você judiou da tua mãe, você deu muito trabalho para sua mãe, você fez isso para sua mãe. Eu falei, é verdade, mas eu dei um prazer e alegria para minha mãe, eu com 20 e poucos anos já, né? Aceitei a Cristo Jesus como meu único suficiente Salvador. E pela graça, Daniel, e bondade de Deus, né? Me dediquei no ministério, cheguei ao pastorado. E sabe quem, Daniel, foi a minha ovelha, Daniel? A minha mãe foi minha ovelha, gente, né? É, lá no Assembleia de Deus São Francisco, a minha mãe foi membro lá. E ela era a minha ovelha, eu era o pastor da minha mãe, gente. Imagina então, você mãe, né? Que teu filho tá perdido aí. E de repente, né? Deus faz uma obra na vida dele ou dela, né? E de repente, ele vai ser o teu pastor, né? Olha aí, você quer algo... Uma alegria para a mãe mais do que isso, gente, né? A mãe vai olhar, aquilo que estava lá passado já é passado mesmo, gente. Ela vai se agarrar com o presente. Olha meu filho aí. Meu filho é o meu pastor, né? O meu filho, gente, que estava perdido, ele voltou. E ele é o meu pastor hoje. Eita glória, né, gente, né? Você quer coisa mais linda que essa, um testemunho desse, gente, né? De vida, né? Que Deus fez, né? E Deus pode fazer ainda nos dias de hoje, né? Então, você mãe, você que teve a sua mãe, você que tem a sua mãe ainda, valoriza em nome do Senhor Jesus. Vamos ouvir um louvor de mãe aí? Temos aí? Wilson Horácio.

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1: Olha aí que maravilha, gente. Continua a chuva aí, né? Meus queridos, ó, o Túnel tá ligadinho conosco. Forte abraço, Túnel. Deus te abençoe grandemente a sua vida. Ele está falando aqui, gente. Avisa aí os jovens que tem culto hoje no Templo Sede. Opa, com certeza, Túnel. É, se tiver mais algum, quer mandar áudio aí, manda pra nós aí. Daqui a pouquinho, 19 horas mais 30 minutos em nosso Templo Sede, teremos aquele cultaço, né? E depois um lanche, gente, depois do culto. Olha aí, que benção, né? É, deixar a chuvinha de lado aí. Vamos ver o que ele tá falando aqui. Tô na escuta, hoje teremos culto de jovens. Avisa o pessoal pra não se esquecerem. Deixar a chuvinha de lado aí, bora pra casa de Deus, é. E ele já tá avisando que terça-feira... É, temos aquela Quirera abençoada, Deus abençoe, um abraço, é verdade. É, próxima terça-feira agora, o nosso encontro de homens aqui no Templo Sede. E você não pode ficar de fora, você é o meu convidado para estar lá. É uma palavra lá, tá certo? Um louvor. Depois nós descemos ali pro salão social, temos momentos de violão, violas, né? E comemos aquela quirerinha, né, gente? Aí com carne de porco, alguma outra coisa a mais. E vai ser benção em nome do Senhor Jesus. Se tiver frio que nem hoje, né, Túnel? Dá pra fazer um chazinho, é,

É, vai ser benção em nome do Senhor Jesus, né? Vai ter a coquinha, né, gente, né? Mas vai ter o chazinho também, né? Tem uns que gostam da coquinha, né, gente? Essa coca aí, né, gente? É, não, você não prefere o chá? Ah, não toma nada, né? Toma essa água, né? Eita, mas essa coca aí tá difícil sair dela, né? Aí o Valdinei Cruz, é o pastor aí da nossa igreja, lá no Rio Alegre. Culto da gratidão hoje, né? Pastor Valdinei, sabadão, 9 de maio. Hoje é 9 de maio, gente. É verdade, 9 de maio, sabadão, lá no Montes, no Rio Alegre. Ó, eu falando Monte Sinai. Lá no Rio Alegre. E hoje quem vai estar pregando a palavra de Deus lá é o pastor Paulo Kempfer. Ô povo aí do Rio Alegre. Pastor Paulo vai estar aí. Ó, o tema aí, grandes coisas fez o Senhor por nós. Por isso estamos alegres, gente. O Salmo 126 ali, né? O verso 3. Ó, aí presença confirmada aí, vários cantores aí. O Isaac e Sara vão estar cantando. As filhas do rei aí, dança profética. Aí o grupo de coreografia lá, gente, vai ser bênção. E os herdeiros de Deus, gente, os herdeiros de Deus vão estar lá hoje, lá no Rio Alegre, né, pastor Valdinei? Vai ser bênção. Aí o nosso pastor Paulo aí, colocaram uma fotona aí, top dele aqui, gente. Oi aí, gente, né? Essa foto você criou, Valdinei, ou já pegou ela assim mesmo, né? Eita, mas tá boa, ficou muito bom o cartaz, Deus abençoe. É, o endereço é lá na Rua Mar Vermelho, 105, bairro Rio Alegre. Hoje, sabadão, às 19 horas mais 30 minutos, pastor Valdinei aí convida você para estar lá, né? Está dizendo que se não tiver compromisso, será um prazer contar com a sua presença do Senhor. Obrigado aí pelo convite, tá bom? É, obrigado aí. Valdinei, fica difícil aí. Hoje, né? A gente tem que estar ali no templo sede, né? Nosso pastor vai estar aí, gente, né? A gente tem que estar ali junto com os nossos irmãos ali, mas não vai faltar oportunidade aí de nós estarmos aí com os nossos irmãos aí, aí nas congregações também, em nome do Senhor Jesus, né? A gente tá ficando meio afiado aqui, né, gente? Tão afiando a ferramenta, né? Daqui um dia nós conseguimos cortar, né? É, estamos afiando a ferramenta aí, gente. Daqui a um dia começamos a cortar. Eita, vamos ver aqui, vamos ler primeiro né? É, vamos pra cima em nome de Jesus. É o evangelista Eliseu Ferreira. Isso aí, Eliseu, é pra cima mesmo, né, Eliseu? É lá em Guaratuba. Oi? Tá chovendo aí? Mas agora com essa ponte, né, Eliseu? Ficou bom, hein, né, Eliseu? Eita! Quando for aí, eu quero passar menos 10 vezes pra lá e pra cá e quero atravessar uma vez a pé. É, isso aí, Eliseu, tá? Quero convidar você pra atravessar a pé. Rapaz, senhor, sou a Crair aí do Leonardo, né? Peço um louvor, um louvor da Crista. 310, da Harpa Cristã, né? O 310. Ofereço pra todos que estão na escuta e pra todas as mães, isso mesmo, para todas as mamães, aí, em nome do Senhor Jesus. Olha aí quem está ligadinho conosco. É aí, nossa irmã aí. Irmã nossa aí. Irmã, amigo, né? Ah, o Mário Petela também. A mãe Elvira, né? Tá aqui conosco. Que bênção, mãe Elvira. A paz do Senhor Jesus, pastor Luiz, estou ouvindo essa bênção de programação. Desejo um feliz dia das mães a todas as mães, né? E eu sou também mãe e avó, né? Eita, que benção, né? É mãe e mãe duas vezes, né? E a avó, né? Que benção, né? Quero ouvir o meu irmão Edson Mendes, o hino Mãezinha Querida, né? Vamos deixar na agulha aqui, Mãezinha Querida, né? Aí o irmão João Domingos, a paz do senhor, pastor abençoado Luiz Carlos Sobrinho, estamos ouvindo a programação aqui da Ana Mery, chuvas de Deus, manda chuva de benção para todos os ouvintes. Esse aí, irmão João. Forte abraço, ó bolacha. A paz do senhor, pastor Luiz, estamos na escuta aqui em Araucária. Muita chuva. Ofereço o programa para a tia Vilma pelos Dias das Mães. Isso mesmo, mãe Vilma. Forte abraço. É, Deus abençoe também a sua vida, né? Em nome do Senhor Jesus, né? Forte abraço e para a mãe Vilma. E mãezona aí, né, gente? Eita, que maravilha, mãe Vilma. Deus te abençoe, né? E aí, né, os demais, deixa eu ver aqui, vamos ver aqui, opa, tem uma Rose, a paz do Senhor Jesus Cristo, estou na escuta, peço oração para toda a minha família, peço oração também para Valdecido de Souza, ô Marrose, vamos estar orando sim. Aí o Bruno, pastor lá do Monte Sinai, mandou um áudio.

0: Né? Daqui a pouquinho nós vamos ouvir, tá aqui. Vamos ver primeiro aqui os escritos, os digitados. A paz do senhor, pastor sobrinho, Sidney Barro, gente, de Brusque, Santa Catarina, gente. Ô Sidney, forte abraço, meu amigão. Deus te abençoe grandemente a você e a todos os catarinas aí, né? Aí por Itajaí, por aí, né? Se tiver alguém nos escutando. O litoral está com muita chuva, gente. Está chovendo muito lá no litoral, tá? Não vá pra praia, não. Paz do Senhor, irmão. Feliz Dia das Mães. Deus abençoe a todos. Terezinha, aí da Bela Vista. Irmã Terezinha. Terezinha, forte abraço. Quase imitei alguém que falava Terezinha e mais alguma coisa aí, né, gente? Mas já foi, né? Ah! Eita! Terezinha, né? Não quer que eu fale, né? Mas não vou falar, não. Só apertar a buzina aí. Que benção, vamos ouvir os áudios agora.
1: A paz do Senhor, pastor sobrinho, paz do Senhor a todos os ouvintes. Estamos aqui na escuta, no bairro Bandeirantes, né? Aqui na nossa residência, dia
0: abençoado. O homem do Monte Sinai.
1: Desejamos aí a todos nossos irmãos e irmãs um excelente final
0: foi
1: de semana.
0: Foi benção lá, hein?
1: Senhor bom
0: Deus. Faltou você, abençoado.
1: Abençoando a cada família, em nome de Jesus. Deus abençoe a todos, a paz do Senhor.
0: A paz do Senhor, pastor Bruno, né? Ligadinho conosco, faltou a você.
2: Senhor, opa! Luiz. Mano, um abraço para todas as mães do Brasil inteiro.
0: Walter!
2: Inclusive de Telêmaco Borba. Deus abençoe todas as mães. Eu não tenho a minha perdiga. Minha mãe quando tinha 5 anos, mas
0: é.
2: Desejo feliz dia das mães para todas as mães.
0: É verdade.
2: Amém?
0: Mas a gente usa a expressão perder, né? É. Bom dia, nós vamos encontrar, né, irmão Walter? Forte abraço, irmão Walter, irmã Ruth, o Igor, toda a família aí, né? É, que Deus abençoe vocês aí, todas aí da rua aí, rua de baixo, eu não lembro, eu esqueci o nome da tua rua aí, tá, Walter? Mas é a Cidade Nova aí por baixo, a de cima aí, como diz a turma, a rua do Vitinho, né? Eita, o Vitor já foi também, né? É, mas é assim mesmo, né? A vida, ela é assim mesmo. Tem mais áudio aí?
3: Apago o senhor, pastor Luiz Sobrinho.
0: Olha aí, lá da Cidade
3: Estou
0: Nova.
3: Estou ouvindo o seu programa, está uma benção. Quero oferecer o programa para todas as mamães.
0: É isso aí.
3: Para todas as mamães que estão ouvindo. Para mim também, que eu sou mãe.
0: Verdade.
3: E para minha filha
0: Tuane. O Tune ligou aqui.
3: Para todas as minhas sobrinhas. E para todos os ouvintes. E para a Rosilei, sua esposa.
0: Maravilha.
3: Que Deus continue abençoando a todas as mães.
0: Estamos na bênção.
3: Hoje é amanhã é o dia das mães.
0: Verdade. Não
3: todo
0: faça
3: dia
0: nada
3: é
0: aí.
3: Dia das mães, mas
0: deixa eu voltar e fazer
3: é
0: tudo
3: dia
0: aí.
3: Especial. Parabéns para todas as mães. Se der tempo, pastor, põe o hino da Rose Nascimento.
0: É,
3: qualquer
0: olha.
3: Um delas.
0: Maravilha.
3: E eu ofereço para todas as mães que estão ouvindo o seu programa. Se não der tempo, daí sábado que vem, o irmão põe daí, tá
0: coloco,
3: bom, irmão?
0: Coloco sim. Deus abençoe. Fica na agulha. Tem mais áudio? Rapaz, Aurora.
4: Rapaz, o senhor abençoou o Nascimento.
0: Abençoou, querida.
4: Eu abenço o programa.
0: Maravilha.
4: Eu conheço pra minha mãe.
0: John. Eita, mano, John.
4: Deus abençoe.
0: Amém.
4: O senhor.
0: Abençoou.
4: Um abraço.
0: Abraço. Acabou os áudios.
4: Pastor, eu quero saber.
0: Oi.
4: Eu quero saber minha mãe. Com
0: mãe.
4: Matos Nascimento.
0: Ah, com Matos Nascimento.
4: Eu quero saber minha mãe e para todas as
0: famílias. Né? Vila Rural.
4: Mas,
0: Eu
4: agradeço.
0: Amém. A paz do Senhor, pastor Luiz, estou na escuta, quero oferecer toda a programação para minha sogra Tereza pelo Dia das Mães. Que Deus abençoe grandemente sua vida, também para minha irmã Railda. Que Deus abençoe a sua vida. A irmã Edneuza, pastor Luiz, se for possível, hino Edson a todas as mães, né? Olha aí, vamos ver aqui mais. Tem mais dois áudios, né? Vamos soltar rapidinho aí.
5: Fala,
0: tá
5: senhor, pastor sobrinho.
0: Um
5: lindo sábado pra vocês, pra todo mundo aí da rádio, pra todos os ouvintes que estão escutando.
0: Maravilha.
5: E a saudinha da Vida na América. Que Deus abençoe, eu também tô escutando. Tô dizendo glória a Deus, aleluia aqui pra vocês. Glória a Deus.
0: Glória a Deus.
5: Tamo junto.
0: Tamo junto.
5: Feliz Dia das Mães pra todas as mães do Brasil, pra todas as mães do mundo.
0: O rapidinho funcionou.
5: Que Deus abençoe todo mundo.
0: A paz do Senhor, pastor Luiz, e as irmãs que trabalham com as crianças, adolescentes, É, tem uma agenda, dia 26, 27, ah, esse aqui é a liberação aí. É, na bênção, pastor Mirete. Eu já tava achando que ia pro rádio aqui. Isso aqui é um convite. Na bênção, pastor Mirete. Deus abençoe o senhor e toda a família.
6: Irmão Luiz, eu tô ouvindo o seu programa.
0: Rapaz.
6: E eu peço, eu ofereço esse programa para o meu genro Chiquinho, que ontem completou mais um ano de vida.
0: Parabéns ao Chiquinho.
6: Vamos rodar o hino. Parabéns.
0: É. Olha, o Chiquinho. Parabéns, Chiquinho.
6: Obrigado.
0: Amém. A paz do Senhor, pastor sobrinho e irmão Daniel, estamos na escuta, um feliz dia das mães, a todas as mães que estão na escuta, em especial minha mãe, minha avó, Josnei Pereira, Assados Ebenezer, Senhor Deus e Eterno Pai, louvamos a Ti, Te adoramos, ó Deus, pela vida de cada um dos Teus filhos que estão conosco, ó Deus. Venha abençoar grandemente a cada um de nós, meu Deus. Tu és o Deus Todo-Poderoso, o guardador das nossas vidas, Pai. Eu peço a bênção, a graça, a vitória dos céus sobre a vida de cada uma das nossas mães. Senhor, abençoe grandemente em nome do Senhor Jesus. Amém. Manídia já está aqui comigo.

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Quem é como nosso Deus? Quem é como nosso Deus? O nosso Senhor, que habita nas alturas e que se curva para ver o que se passa no céu e na terra, que levanta do pó o pequeno e do monturo levanta o necessitado, para o fazer assentar com os príncipes, sim, com os príncipes do seu povo, e que faz com que a mulher estéril habite em família e seja alegre mãe, e seja alegre mãe de filhos. Louvai ao Senhor. Poderoso Senhor, cá estamos novamente nesse lugar onde o Senhor nos tem trazido. Neste sábado, Senhor, tão maravilhoso, tão produtivo, onde nos ajudaste, Senhor, a cumprir compromissos e já estar aqui. Sei que não é merecimento meu e não é pelas minhas próprias forças, mas é o Senhor que tem preparado todas as maneiras, as conduções e também as condições para que aqui pudesse estar. Oh, Pai maravilhoso, quero te louvar por isso, Pai. Louvar-te, Senhor, pela minha saúde e a minha vida. Que mesmo, Senhor, com dificuldades e com limitações, mas tenho podido, Senhor, ainda que com dificuldade, fazer realizar alguma coisinha, por mais que seja pouco e sem muito valor, ou de repente sem nenhum valor, aparentemente. Mas é o que eu posso fazer, Senhor, em prol da Tua obra e em prol do Teu reino. Porque nós, os humanos, somos tão egoístas que nós ocupamos todos os tempos que o Senhor nos dá, os dias da nossa vida, para nós mesmos. É o dia todo correndo para lá, para cá, indo para o médico em busca de saúde para nós ou para a nossa família. Indo para o mercado buscar comida para nós ou para alguém de nossa família. Ah, Senhor, e tantas outras coisas, Senhor, trabalhando, às vezes, quem trabalha em prol de si próprio e da sua família. Mas tudo isso para cumprir a Tua palavra que diz que o Senhor nos deu algo para, com isso, nós termos o nosso espírito muitas vezes ocupado, o nosso tempo acarretado, e para que não pudéssemos sair do lugar. Deus maravilhoso, o Senhor disse, aumentando a fazenda, aumentando as riquezas, aumenta-se também as preocupações. E isso não se fala só em dinheiro, em terras, em possessões. Mas a nossa maior fazenda, a nossa maior riqueza é a nossa família. E quanto mais a nossa família aumenta, mais aumenta as nossas preocupações e as labúrias da nossa vida. Que não vencemos, Senhor, atender nossa família. É para lá, é para cá, visita um, visita outro. Ajuda um, ajuda outro. Atrapalha um, atrapalha outro. E assim passa os nossos dias, os dias da nossa peregrinação, os dias da nossa luta. Como diz o Salmo 92, ou o Salmo 90, o verso 10, que nós vamos indo sendo consumidos na tua ira. E quando menos esperamos, esses dias passaram e nada fizemos. E se fizemos alguma coisinha,
foi em prol de nós mesmos ou de alguém dos nossos. Oh Pai, e não podemos mudar isso. Por mais que nós queiramos, não conseguimos, Pai. Não conseguimos porque o dia é curto para nós cuidarmos de nós mesmos e das nossas famílias. Oh Senhor, e assim nascemos, vivemos e morremos e nem ficamos sabendo que passemos por tudo isso. Porque nós somos pó e pó não é nada, Pai. Mas deste pó agradou-se o Senhor em fazer criaturas para louvar o teu nome. Não que o Senhor não tivesse alguém para fazê-lo. E não que o Senhor precisasse desse louvor, desse culto prestado por esse punhado de pó que somos nós. Dessa fossa ambulante que somos nós. Que não precisamos nem morrer para feder. E mesmo assim, Senhor, muitas vezes erguemos nosso nariz e pensamos que somos alguma coisa. Mas não somos nada. Nada, nada. Absolutamente nada. Mas deste nada, Senhor, Tu fizestes adoradores. Tu criastes pessoas para Te adorar. Oh Deus, mas somos negligentes e muitas vezes não Te adoramos. E quando fazemos, fazemos mal feito, fazemos pela metade. Ou fazemos por obrigação, por liturgias, por costumes, por rotinas. Oh meu Pai, perdoa-nos por isso, Senhor. Perdoa-nos por isso, Senhor. E aceite, Senhor, o nosso pequeno culto, a nossa pequena e imperfeita adoração. Oh, meu Deus, é como diz a Tua palavra, se o Senhor fosse olhar e nos julgar de acordo com os nossos méritos, onde estaríamos nós, principalmente eu, Pai? Onde eu estaria se o Senhor fosse me julgar, me pesar segundo os meus merecimentos? É claro que não seria aqui que eu estaria, nem naquela casa confortável que meu filho me deu, para que ali eu passe meus dias, minhas noites, meus momentos. Oh Senhor, mas Tu tens tido misericórdia, e como diz a Tua palavra, que é infalível, é inigualável, é incomparável a Tua palavra que não passa. Passa o céu e a terra, mas as Tuas palavras não passam. E ela diz que a causa de não termos sido totalmente destruídos é a Tua palavra, a Tua misericórdia. Ó Deus, então, nós estamos aqui para Te agradecer pela Tua misericórdia e pedir-te, ó Pai, que esta misericórdia que tem nos alcançado, que tem alcançado a nossa família, alcance também esses ouvintes, que juntos nós oramos, que juntos, Senhor, nós agradecemos a Ti. Pai, que esta misericórdia continue cobrindo meus irmãos e minhas irmãs, cada ouvinte que, neste momento, Pai, se sensibiliza, e lembra que não é nada. E lembra que é pó. E lembra que só está em pé. Que só está vivo.

por tua misericórdia. E nesse momento, juntos, nós te agradecemos por essa misericórdia. E te pedimos que essa misericórdia continue nos cobrindo, Pai. Nos sustentando, nos abrigando. As tuas asas de misericórdia. Como diz o hino, sob suas asas. Ah, Senhor, queremos descansar. Sob as asas, não sobre, porque nós não podemos estar por cima, mas sob, que é por baixo, debaixo dessas asas que chamam-se misericórdia, sob as asas de Deus descansando. Ainda que a morte queira nos arrebatar, o Senhor tem nos livrado, porque como diz a tua palavra, todos os dias somos expostos a mortes, levado como ovelha ao matadouro, todos os dias. E se não foi consumado ainda isto, é porque a tua misericórdia não deixou. Mas vai chegar um dia que essa mesma misericórdia vai permitir que a morte nos carregue. Não sei que dia, não sei que hora, mas sei que isso vai acontecer, a menos que haja o arrebatamento, que tanto nós queremos que aconteça nos nossos dias, porque nós somos egoístas. Nós queremos ser arrebatados, nem que os outros fiquem. Oh Deus, e nós já contamos com o arrebatamento, sem muitas vezes nem estarmos preparados para isso. E às vezes dizemos que o Senhor está tardando, sendo que muitas vezes o Senhor apenas está nos dando tempo para que nós não fiquemos no arrebatamento. Porque muitas vezes o Senhor está vendo que nós não estamos prontos. Mas nós batemos no peito e dizemos, ora vem, Senhor Jesus, venha me buscar, Maranata, Maranata. Sendo que muitas vezes o nosso coração não está pronto. Mas Deus, por tua misericórdia nós buscamos. Venha nos preparar, Pai. Para que quando acontecer uma destas coisas, ou a morte, ou o arrebatamento nos buscar, nós possa, Senhor, ser privilegiados para termos a eternidade contigo. Senhor, enquanto isso não chega, venha, Senhor, nos abençoando com vida, saúde, paz e prosperidade. Ó Deus, eu quero te agradecer pela melhora do Telzinho. Pai, muito obrigada, Senhor. O Senhor tem visto nossas lágrimas, as lágrimas das suas avós, da sua mãe, do seu pai, as lágrimas dos seus avós, que tem derramado, Senhor, a tua igreja que tem buscado por aquela criança, aquele adolescente. Pai, muito obrigado, Senhor. O Senhor já livrou ele quando era nenê. O Senhor já livrou da morte, já deu vida até o presente momento. E agora o Senhor torna a dar vida e melhoras para o Telzinho. E nós cremos que novamente o Senhor o trará para o seio da sua família e para que o teu nome seja glorificado pela melhora da Késia, pela melhora do meu querido sobrinho Moisés, pela melhora da irmã Neiva, da irmã Neuza Alves, da irmã Elisama, do pequeno Joaquim. Senhor, pela melhora da irmã Ni, da irmã Erli. Oh, Senhor, nós cremos que essas tuas servas, esses teus servos, eles não somente terão melhoras, mas terão a cura, porque o Senhor é Deus que cura, o Senhor é a nossa saúde. Deus, o que mais eu quero, Pai, é que o Senhor dê saúde para eles e para todos quantos estão precisando. A pequena Izzy, Pai, a netinha da tua serva, irmã Suzana, venha dar saúde para ela. Pai, Jesus, a tua serva Julita pedindo oração também. Pai, todos aqueles que estão precisando de uma saúde, que é o mais que nós precisamos, Pai. Porque quando nós temos saúde, se nós não tivermos o que comer, Pai, nós comemos aquilo que nos der. Até pedra tem sabor, mas quando nós não temos saúde, nada é bom, nada é alegre, nada vale para nós, Pai. Dá saúde para os meus irmãos, para os meus amigos, para todas essas mães, Pai, que estão internadas, que vão passar o Dia das Mães internadas, vão passar, Senhor, no leito de hospital. Tenha misericórdia, Pai, destas mães.
Pai, muitas vão

passar nos asilos, rejeitadas e isoladas de seus filhos, de seus netos. Muitos vão passar de luto, como a dona Lourdes, que perdeu seu filho Camilo. Oh, Deus, consola a tua filha, Deus. Deus, tenha misericórdia dessas mães que vão passar sem seus filhos, Senhor, porque eles estão atrás de grades. E essas mães, Pai, não vão ter o gosto de receber, Senhor, um abraço desses filhos. Querido Pai Celestial, abençoa essas tuas filhas, abre tuas asas de misericórdia e abraça estas mães, Pai. Oh, Pai maravilhoso, tu sabes e conheces o coração de uma mãe, quando não consegue, Pai, quando não consegue dar aquilo que seu filho quer, ou então que seu neto quer, porque uma avó é mãe duas vezes, Pai, e o Senhor sabe quanto dói nossos corações, mas Pai, em nome de Jesus, venha consolar cada mãe com teu Espírito Santo, venha consolar cada filho que tem amor, porque a maioria dos filhos não tem mais amor nas mães, a maioria dos filhos são egoístas, vivem, Senhor, só para si, mas tem muitos filhos amorosos que estão longe, Pai, de suas mães, e gostariam de estar perto, mas não podem. Alguns estão em outros países, em outros estados, como está o meu pequeno, o nosso Kemuelzinho, a Hillers, a minha princesinha Ayla. Deus, eles querem estar com suas mães, mas não podem, porque as possibilidades não lhe dão essa chance. Mas, Pai, consola esses corações. Consola, Deus, com o teu Espírito Santo. E dá-lhe, Senhor, uma oportunidade de estarem, nem que não seja nesse dia considerado e comemorado o Dia das Mães, porque Dia das Mães são todos os dias do ano. Prepara outro dia, Senhor, e dá condição para esses filhos, para essas filhas, como o Abner, como a Samiane, que estão longe, que às vezes não vão poder estar perto. Às vezes até querem, mas não podem. Consola eles e elas, que são mães, que estão lá longe, esteja abençoando com a bênção da saúde, a bênção que cura, a bênção que enriquece e que não acrescenta dores, e que todas as mães possam estar sendo bem-sucedidas para que este dia, o Dia das Mães, mesmo que não tenha mesa com muitas comidas, com muitas bebidas, mas que tenha uma consciência pura, que as mães estejam, Senhor, ajoelhadas, como sempre, porque enquanto uma mãe se ajoelha, um filho se levanta. Deus, que essas mães, Pai, que têm abandonado seus filhos, se lembrem, Deus, que seus filhos é a maior herança que o Senhor pôs nas suas mãos, e que elas se acordem para cuidar dessas riquezas enquanto é tempo. Lembro-me agora, Senhor, daquela mãe, a Gislaine, ali na Casa Bela. Pai, ah, Senhor, como eu quero que o Senhor cure a Gislaine, como eu quero, Senhor, que ela sare para cuidar das suas criancinhas, dá saúde para ela. Também a Mônica, Senhor, que quer a libertação da sua filha e do seu genro, dê esse prazer, essa alegria para aquela mãe e para todas as mães que nos ouvem, que todas possam receber com alegria aquela palavra linda, Feliz Dia das Mães.

0: Aleluias! Glórias a Deus! Boa tarde, a paz do Senhor, é nós de novo.
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cantando. Quão feliz eu serei lá no meu velho lar, e junto estar da minha mãe querida. 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

não tem mais condições. É somente para aqueles que ainda têm a sua mãe. Mas a voz dessas irmãs maravilhosas, as irmãs Falavinhas, Mercedes e Raquel Falavinha, a voz dela ficou cantando, a voz delas ficaram cantando nesse dia tão lindo que antecede, que precede o Dia das Mães. Feliz Dia das Mães para você, minha mãe querida, minha irmã querida, para você que é mãe duas vezes e até três vezes, como no meu caso, mãe, avó e bisavó. Coisa mais linda, outros já são até mais uma vez, são tataravó. Como a minha cunhada Marilda Trindade, feliz Dia das Mães para você, minha irmã querida. Que felicidade, que privilégio uma mãe conseguir conhecer os filhos dos filhos e os filhos dos filhos dos filhos. E conhecer filhos dos bisnetos. Irmãos, uma pessoa dessa tinha que ganhar um troféu no Dia das Mães. Mas para elas o maior troféu são seus filhos. Feliz Dia das Mães para você que está tendo a primeira vez o prazer de ser mãe. Escute.

Amém, que assim seja mesmo. Feliz dia das mães para Mara, a esposa do Mil. Essa menina maravilhosa, essa princesa do Senhor. Estou esperando vocês virem tocar viola aqui com o Mil e o Diego, cantar esses hinos. Escuta.

0: Lindo ensino, não é, irmãos?
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0: Não abandone mesmo.
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0: Jesus,
1: é tão importante em minha vida,
0: nos últimos momentos seu na cruz,
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0: ele olhou para um apóstolo,
1: eu te amo, mãe,
0: o único que morreu de morte natural, o apóstolo João, o apóstolo do amor, que estava ali junto com a sua mãe Maria e mãe de Jesus também, mãe fisicamente, humanamente, fisiologicamente. Ele olhou e disse: mulher, eis aí teu filho. E daí disse: filho, eis aí tua mãe.
1: Jesus, peço a tua graça.
0: Olha, escute. Erga mais pra nós, filho.
1: Vou falar.

E esses que cantam a estrela, mãe minha estrela, é o Chico Viana e o Nogueirinha. E mais no final do programa, mais pro meio do programa, nós vamos ouvir esse mesmo hino cantado pelos herdeiros de Deus. Mais pra frente.

irmãos, lindo, muito lindo. Chico, o nosso irmão Francisco Viana, é uma pessoa especial.

0: que lindo. Temos gente conosco no Facebook da Irmã Lídia, mas antes eu quero agradecer ao meu querido filhão Horácio, da lanchonete O Cachorrão. Aquele menino que aceitou cuidar deste culto no ar, o culto nas ondas do rádio, no sábado passado. E foi um estrondo, foi um sucesso. Não são poucas as pessoas que estão quase pedindo para mim ser substituído por você, meu filho. Só falta dizer, irmã Lídia, saia e deixa o Horácio de lá. Mas Deus tem seus caminhos, filho. Deus tem seus caminhos. Então já estamos conversando com o Horácio. Você vai ser meu substituto, que até aqui hoje, até hoje, todas as pessoas que eu falo dizem nanina não. Ou então invento um monte de desculpas, de pretextos. E eu entendo todas essas desculpas e esses pretextos como um não, né? Mas o Horácio disse um sim. Vou lá sim, mãe. Vou lá. Ah, é porque não sei o que, quis dar umas desculpas. Ah, porque eu não sei fazer como a senhora. Eu falei, mas ninguém sabe fazer como eu. Sabe por quê? Porque eu também não sei fazer como ninguém, como vocês. Porque cada um tem o seu jeito, né? Cada um nasceu com um jeito de ser e um jeito de agir. Então, por isso que nós temos que, né, louvar a Deus, porque só Deus sabe fazer isso. Até as nossas, como é que a gente chama essa coisa do dedão aqui? As nossas digitais, trilhões de pessoas, cada um tem a sua. Né? Os irmãos gêmeos, às vezes, os próprios pais podem confundi-los pela sua aparência, mas eles têm as digitais diferentes. Então você que tem filhos gêmeos aí, como se estivesse se confundindo, já tem aqueles negócios lá com aquela tinta lá e faz eles esfregar o seu dedão lá, que você já sabe, né? Você descobrir quem que é o teu filho. Mas Deus não nos confunde com ninguém e também não exige que nós sejamos iguais a ninguém. Ele não exige. Porque se fosse para nós sermos iguais a todos, o Senhor nos teria feito iguais. Mas é uma bênção esse Deus nosso, né?
1: Minha mãezinha querida, mãezinha,
0: ó glorioso no teu ramo.

glorioso. Ele vai gravar novamente, né? E daí nós vamos no outro Dia das Mães, no próximo ano, a gente vai rodar. Não é mesmo? É, glorioso. Temos um monte de gente conosco aqui no nosso Facebook. Priscila Vaz dos Santos está lá na praia, abaixo de chuva. Ou não está chovendo aí, Priscila? Lá em Guaratuba está a nossa menina. Estou na escola. Mas aqui ela assim, que saiu escola. É na escuta, né? Nós vamos... A irmã Julita está conosco lá na Charqueada, no Embaú. Deus abençoe, irmã Julita. Teu esposo, o nosso querido irmão Claudemilson Fernandes. Deus abençoe. Irmã Elis Regina. Irmão Joel Soares da Silva, bem-vindo no caminhãozão. Muito cuidado, meu filho, nessas estradas perigosíssimas. Olha ele vindo. Olha a irmã Helena Rodrigues. Teu filho vindo para comer o churrasco amanhã com você. Bem-vindo de São Paulo, ouvindo nós, trazendo nós de carona. Deus abençoe, Joelson. E Deus abençoe, irmã Helena, a mãe do Joelson, do Josiel e do Josney. Feliz Dia das Mães para você, minha filha. E daqui a pouquinho vamos tocar o hino que os nossos irmãos pediram, tanto o Josiel como o Joelson, para a mãe deles, o hino A Melhor Professora, com um dos ouros, uma das duplas da nossa cidade. Vamos ouvir na íntegra, mas primeiro vamos ver quem mais está conosco. Mãe Elis Regina, mãe Julista França, pedindo oração por ela e para a família. Moisés Mateus Trindade, junto conosco, o menino de ouro. Estive orando por você. Olha, eu vou orar pelo alimento. Eu oro pelo Moisés, pela Kézia e por todos os irmãos que eu sei que estão precisando das nossas orações. E aqueles que eu não lembro, eu digo, Senhor, aqueles que eu esqueci, está nas Tuas mãos. E o Senhor estará nos abençoando. Quem mais está junto comigo? Ah, terça-feira estarei aí. Ai, que benção! Terça-feira a Priscila vai estar conosco. Glória a Deus, minha princesa. Ela que é a minha sobrinha, filhinha da minha irmã Dejanira. Já de saudosa memória, minha querida irmãzinha Dejanira. Dejanira Trindade, que Dejanira Vaz Trindade, a esposa do primeiro missionário que trouxe a mensagem da cruz aqui para a antiga Cidade Nova, para Monte Alegre. José Vaz dos Santos. Priscila, você já é bem-vindo desde agora. Já vamos começar a jogar o tapete vermelho. Levi Rocha. Irmã Lídia, paz do Senhor. Ofereço esse programa para todas as mães. Eu não tenho mãe, mas que Deus abençoe. Amém, filho. Eu também não tenho, infelizmente. Maria Machado, querida, que estará aniversariando esse mês, né, minha filha? Dia 24, aniversário dessa rainha, minha querida amiga Maria Machado. Hilda Furtim, lá em Curitiba, junto conosco. Deus abençoe, princesa. Gilda Souza, junto conosco. Deus abençoe. Noeli Pereira. Tem mais um nome no meio, mas eu não consegui dizer. Auri, parece que. Pereira da Silva, paz do Senhor. Aqui é Noeli, da Igreja Cristo para as Nações. Apresentadora de terças-feiras, né? Deus abençoe, irmã Noeli. Feliz Dia das Mães para você. Quem mais junto conosco? Aqui no nosso zap temos um monte de gente. E quero dizer para vocês que nós temos hoje uma sandália. Uma sandália, não. Uma sapatilha, uma rasteira. Muito bonita. Cor da moda. 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Irmã, falei da irmã Gilda, falei Elias Trindade.

João Domingues está conosco lá na Ana Mary. Jefferson Reinaldo, é um áudio. Irmã Vilma, outro áudio. É, Marco e Sônia, outro áudio. Luiz Fernando, o que, que o irmão Luiz Fernando está dizendo? Paz do Senhor, é, Daniel e irmã Lídia, estou ouvindo o programa, oferecendo para minha família, minha esposa Serlene, e parabenizando ela pelo Dia das Mães. Que ela que é mãe dos meus filhos. Oh, que romântico. É uma guerreira, é, que já por 47 anos, meu Deus do céu, que lindo, 47 anos está junto com a irmã Serlene. Olha, irmãos, que exemplo, hein? Quase 50 anos, junto com a mesma mulher, com o mesmo fervor, com o mesmo amor, o mesmo romantismo. Só pode ser irmão Luiz Fernando, né, irmão Luiz Fernando? Diácono Luiz Fernando, homem de testemunho, não é? Glória a Deus. E sempre falando bem e falando bonito da irmã Sirlene. Mas também, né? Irmã Sirlene, não tem como não falar bem dela. Irmã Sirlene, minha princesa, uma das colaboradoras com essa programação. Deus te abençoe, irmã Sirlene. Que o Senhor te recompense, porque eu nunca vou poder recompensar. Nem a irmã Sirlene, nem o Moisés, nem o irmão Horácio, nem a irmã Maria Luísa, nem o irmão Valdir e a irmã Sirlei, nem o pastor Elias Gomes, nem o irmão Elias Arruda Lagos, nem o irmão Dirceu Prateado, nem o pastor Carlos com a pastora Marisa, nem o irmão Miguel com a irmã Denise, é, nem quem mais, nem o irmão, a irmã Marili com seu filho. Eu nunca vou poder recompensar o irmão Cirinaldo e o irmão Ken. Já lembro de outro irmão e de outra irmã que nos ajuda. É, que Deus recompense a irmã Petronília, que infelizmente está internada, aquela mãe, vai passar longe dos seus filhinhos, nossa querida, também uma das nossas ajudadoras. Que Deus recompense vocês, minhas amadas, meus amados, se não fossem vocês, jamais nós estaríamos aqui, né, irmã Adelita, irmã Edemilda, irmã Proença, irmã Liane Proença, irmã Rosilda Lemes, jamais nós estaríamos aqui se não fosse a bênção e a bondade de vocês, certo? 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É, o irmão Luiz Fernando está dizendo assim, que ele está mandando também para a irmã dele, a irmã Luísa, um feliz Dia das Mães, e também para mim. Obrigada, meu filho. Para mim, você é como meu filho, irmão Luiz, e irmã Sirlene. Feliz Dia das Mães para a irmã Luísa, para a irmã Vani, para toda essa gente maravilhosa, a família do irmão Luiz Fernando. Quem mais? Irmão Adão Batista também. Deus abençoe e recompense você, meu filho, pelo que você tem feito. Tá lá com a Eva, lá naquele paraíso. Tá chovendo no teu paraíso aí, filho? Tá chovendo aí? Aqui tá chovendo. Então, Deus abençoe o irmão Benedito e a sua esposa, a irmã Maria, a irmã Marlene, a irmão Odir. Só Deus para recompensar vocês, meus filhos queridos. Olha o que o irmão Adão Batista está dizendo. Ofereço para minha esposa e para todas as mães aqui da cidade de Reserva. Olha, irmãos, receba a dedicação do irmão Adão Batista de Oliveira. E tá escrevendo mais. Pode escrever, filho. Pode escrever. Nós estamos aqui. Nós somos empregado de vocês. Quem mais está aqui? Gilberto Assis. São áudio. Vanderleia. A irmã Glaci áudio. Vamos ver. A paz do Senhor. Daniel.
Estou pedindo oração para minha família. Deus abençoe, irmã Vanderleia. Quem mais está aqui conosco? Irmã Ruth está dizendo o que, irmã Ruth? Ofereço o programa para minha mãe Diva e para a senhora, que é uma mãe exemplar. A quem dera pudesse ser, minha filha. Quero ser, me esforço. Mas, xé, não cheguei ainda até esse patamar. Se tiver sorteio, quero participar. Já está participando. Quem mais? Rose. Mansilmar, o que quer Mansilmar está dizendo? Eu sou filha do Chico Viana. Ah, eu sei, filha. Você é uma princesa. E já é mãe também, né? Feliz Dia das Mães para você, minha linda. Para a mamãe, a irmã Belmira. Né? Deus abençoe essa família linda. A família do irmão Chico Viana. Só Deus para abençoá-los, dar saúde a vocês, tá bom, meus filhos? A mamãe Belmira, ela está oferecendo para você, irmã Belmira. Se possível, ouvir o hino Mãe com os Herdeiros de Deus. Daqui a pouco vamos ouvir, filho, na íntegra. Que Deus abençoe a todas as mamães. Obrigada. Sirinaldo está dizendo, ofereci programa para todas as mães, principalmente para minha mãe. Ô, irmã Ini, olha teu filhão aí, oferecendo para você, para sua esposa, a irmã Solange. Deus abençoe. Quem mais está junto conosco? Ana Paula Ferreira, na escuta lá no Jardim União. E o que, que ela está dizendo? Estou na escuta no Jardim União. Obrigada, minha irmã. Casa Bela, irmã Suzana. A irmã Suzana dizendo, estou na escuta na Casa Bela. Deus abençoe, estou orando pela Isis. Tua netinha, viu, irmã Suzana? Não esqueci dela. Maria Cristina, ô, irmã Maria. Eu acho que eu vou mandar teu brinde pela Keila, que ela tem uma loja aqui no mesmo prédio da rádio. Posso mandar? Se eu posso mandar, põe um sinalzinho de positivo. Tá bom, minha querida? Deus abençoe. Aqui estamos, paz do Senhor. Quero oferecer esse programa para mães. Quero participar dos sorteios. Aqui é Carla, Elaine, Zilda e Eduarda, as netinhas da querida irmã Maria Cristina. Um abraço para nossa irmã Zilda Mariano. Tô para ir fazer uma visita para você, irmã. E até o final do ano eu chego aí, se Deus quiser. Até lá você já sarou, já vai estar andando. Diga amém. Confirme. O Gilberto Assis é áudio. Um áudio do... Bastante chuva aqui. O irmão Adão Batista dizendo. Bastante chuva por aqui. Filho. Não saia na chuva para não pegar. O Bolacha tá dizendo o quê? Estou aqui na hora... Em Araucária, viu? Lá em Curitiba. Oferecendo esse programa para tia Vilma e aí em Telêmaco Borba pelos Dias das Mães. Ó, irmã Vilma. Viu? O teu sobrinho oferecendo para você. Quem mais? Elaine Fernandes é um áudio. Dinei é outro áudio. E que Deus abençoe. Nós vamos lançar uma pergunta no ar. E aquela pessoa que responder. Pelo telefone esse.

Então, aquela pessoa que eu responder vai estar ganhando um brinde doado pela irmã Solange Carvalho. É, respondeu, ganhou. Já estamos com o brinde, só não trouxe aqui porque ele é quebrável e tá meio úmido os caminhos e a veinha tá meio conhenque, né, escorregando fácil. E daí se escorregar e derrubar e quebrar nessa escadaria, daí não dá. Então eu trago sábado que vem para quem ganhar. A pergunta é essa: como se chamava a mãe que defendia os filhos dela e de outras mães depois que eles estavam mortos? Mais uma vez, vou falar um pouquinho dessa mãe para ver se vocês lembram. Então, essa mãe, ela foi obrigada, tomaram dela, sabe, dois filhos e também de outras mães. Ao todo, eram cinco meninos.

Vamos ver se eram cinco mesmo. Olha aqui. Disse Davi. Olha, escute bem. Disse, pois, Davi aos gibionitas. O que quereis que vos faça? E que satisfação vos darei para que abençoeis a herança do Senhor? Então os gibionitas lhe disseram: não é por prata e nem por ouro que temos questão com Saul e sua casa, nem tampouco pretendemos matar pessoas alguma em Israel. E disse ele: então, o que é que quereis que vos faça? E eles disseram ao rei: quanto ao homem que nos destruiu e procurou que fôssemos assolados, sem que pudéssemos subsistir em termo algum de Jerusalém, e de seus filhos, se nos dei sete homens, não era cinco, era dois de uma mãe e cinco de outros, ao total de sete homens, que nos dê sete varões para que os enforquemos ao Senhor em Gibeá de Saul, o eleito do Senhor. E disse o rei: eu os darei. Porém, ele poupou Mefibosete, filho de Jonatas, porque tinha feito um juramento com ele, entre eles e Davi, e Jonatas, filho de Saul. Porém, daí eu não vou ler o resto, porque daí fica muito, muita colher de chá, né? Porém, uma pessoa, uma mulher por nome Pam Pam Pam, né? O Plim Plim Plim, esta mulher, a pobrezinha, perdeu dois filhos numa vez só. E outras mulheres também. Teve mais outras mulheres que eu não vou falar o nome. Mas se vocês quiserem dizer o nome delas. Mas esta mulher foi a que chamou a atenção. Teve mais mães que seus filhos foram tomados. À força, foram enforcados. Não é? Mas uma dessas mães, que foi a heroína. Porque as outras mães, né, foram para casa. Era a ordem do rei. Foram chorar lá na casa. Ah, meus filhos foram enforcados. Estão lá. E não tem direito de ser enterrado. E vão ficar lá. As aves dos céus, os corvos vão comer sua carne. Ou então as feras do campo. Então vamos chorar, porque foi ordem do rei. O rei que manda. Essas outras mulheres, elas figuram aquelas irmãs, aquelas mães que os filhos estão perdidos nas drogas, na violência, no roubo, nas más companhias. E estas mães dizem: ah, Deus quis assim. Então está na mão de Deus. E Deus faça o que Ele quiser dos meus filhos. Eu já preguei a palavra para os meus filhos. Eu criei meus filhos na igreja. E agora fugiu da minha responsabilidade. Agora não posso fazer mais nada. Então que fiquem lá. Se Deus quiser tirar eles, que tire. Se não quiser, que vão para o inferno. Figura esse tipo de mãe. Que se conformam facilmente com as situações. Mas teve uma mãe destas umas, mãe de dois daqueles sete rapazes, que não aceitou aquela situação. Não evitou dos filhos morrerem. Não, ela não pôde evitar, porque realmente era a ordem do rei. Por que era a ordem do rei? Porque lá atrás, Josué tinha feito um acordo com os gibionitas que eles não iam morrer. Eles mereciam morrer, porque eles mentiram para Josué, né? Eles mentiram para Josué. E Josué, contudo ser um homem de Deus, não teve o dom de revelação.

que não podia. Mas eles enganaram Josué. Josué era o grande líder. Veja, irmãos, como até os grandes líderes não estão livres de serem enganados. Até os grandes líderes, homens que têm a revelação de Deus, não estão livres de serem enganados por gibionitas ou por estranhos do povo de Deus. Então aqueles homens chegaram com roupa toda rasgada, toda suja, pegaram os pães, deixaram ficar bastante tempo guardado, ficou embolorado, sabe? E eles, os calçados, assim, tudo rasgado, que eles fizeram de propósito, prepararam. E chegaram até Josué e disseram: nós estamos precisando de um apoio, nós estamos precisando de um canto para nós ficar. E nós gostaríamos tanto de ficar com vocês, porque vocês são povo de Deus, vocês são gente boa. Nós sabemos que se nós ficar aqui, nós vamos ter pão, nós vamos ter, né, vamos ter abrigo. Chegaram com aquela conversa assim. Uai, que barulho é esse? E com esse, chegaram com aquela hipocrisia, aquele fingimento. E Josué aceitou. Primeiro ele perguntou: quem são vocês? De que povo vocês são? Daí eles falaram: nós estamos vindo de longe, peregrinando, e não temos onde cair morto, e sabemos que vocês têm um bom coração, queríamos ficar com vocês. E ele disse: então tá bom, pode ficar. E aceitou eles. Só que dali uns dias ele descobriu que aqueles homens trapilhos, com cara de mendigos, não eram mendigos coisa nenhuma. Era um vizinho deles, estavam enganando eles. Mas como o Josué tinha feito um acordo, e os homens de antigamente, espero que os homens de hoje também, mas principalmente os de antigamente, a palavra deles não precisava assinatura, não precisava tirar aquela fotografiazinha lá, né? Não precisava de examinar lá se está o nome na Serasa. No, como é que é o nome? Na Serasa? Desculpe, irmãos, mas nem que tu, vamos continuar. Então, os homens avaliam, o homem era avaliado pela sua palavra. E Josué tinha aceitado. Então fiquem aqui, pode ficarem aqui, nós vamos repartir nosso pão com vocês, porque eles pegaram e falaram: nós estamos vindo de longe, olha o nosso pão chegou a embolorar, olha a nossa roupa tudo rasgada de tanto andar. E como o povo de Deus é um povo amoroso, principalmente a liderança do povo de Deus, a verdadeira liderança, porque tem umas que não são verdadeiras, né? São falsas, que só amam a eles e o bolso deles. Mas a verdadeira liderança ama o povo de Deus. E ama até aqueles que não são povo de Deus. E sempre tem uma mão estendida para o povo. Então Josué era um dessas lideranças, uma grande liderança. Um homem que estava liderando no lugar de Moisés. Veja o quanto que era grande. Porque Moisés foi único, não é? Não foi insubstituível, mas foi único. Então, Josué acreditou e fez aquele acordo. E quando ele descobriu que aqueles homens estavam mentindo para ele, ele já tinha feito o juramento. Então, o que foi que ele disse? O que foi que ele disse? Fiquem, podem ficar. Mas quando ele tinha feito aquele juramento, ele disse: vocês mentiram para nós. Então agora vocês vão ser rachadores de lenha. Vocês vão fazer serviço pesado para nós. Porque agora nós descobrimos que vocês são nossos vizinhos. Era a questão de dias, você já enxergava a casa deles, né? Então, irmãos, isso acontece, irmãos. Às vezes, não é porque uma pessoa é um líder, é um grande pastor, um grande ancião, que ele não se engana com aparência, se engana. Só que a palavra dele, né, esses homens são homens de palavras. Então tá bom, nós dissemos que vocês vão viver,

Mas Josué morreu, porque todo homem morre. Ele era mortal, ele morreu. E daí foi passando o tempo, aí vieram outros líderes e o que que fizeram? Mataram alguns, alguns gibeonitas. Não podia ter feito isso, mas eles fizeram. E aí Deus castigou. Deus castigou, mandou um grande castigo. E chegou o tempo de Davi. Davi queria consertar aquilo. E foi falar com os gibeonitas. O que que nós fazemos para vocês parar de perseguir nós? Nós queremos viver em paz. Ele disse, porque quem mandou matar aqueles gibeonitas foi Saul. Saul, um rei que reinou antes de, o primeiro rei de Israel, que reinou antes de Davi. Ele matou aqueles homens, ele mandou matar gibeonitas. E não podia, porque ele tinha que respeitar o juramento de Josué. Josué não existia mais, mas foi um grande líder e jurou em nome de Deus. Então, irmãos, nós temos que respeitar as palavras dos líderes que passaram por nós. Infelizmente, nos nossos dias, sabe o que acontece? Líderes que vão chegando, novatos, eles vão pisando por cima dos que passaram. Se possível, eles acabam até com o nome daqueles que passaram. Eles criam novos jargões, eles criam novos hinos para não lembrar daquele que passou, para acabar com a memória daqueles que passaram. E eles procuram o mais que pode para modificar as coisas, para não deixar nem os seus membros, os seus liderados, lembrar daquele que passou. Foi isso que aconteceu com Saul. Ele chegou e foi acabando com o que Samuel deixou. Samuel respeitou, mas Samuel morreu. Saul veio e foi desmanchando tudo que Samuel deixou. Não é? Mas Davi era um homem que tinha o coração, segundo o coração de Deus. E ele disse, então, eu vou tirar a saber o porquê dessas coisas que estão acontecendo aqui no nosso povo. E vou restaurar essa situação. Vou arrumar esse negócio. Vou resolver esse problema. Porque liderança ficou para isso. Para resolver problemas que parecem não serem solúveis. Mas eles têm que achar uma solução. Davi foi e conversou com eles. Eles falaram, sabe por que está acontecendo isto, rei Davi? Porque Saul, o rei que te antecedeu, ele matou alguém do nosso povo. Ele fez mal para o nosso povo. E Josué tinha jurado que nós podíamos viver em paz no meio de vocês. Mas Saul não respeitou o juramento de Josué, do grande Josué. E ele disse, o que que vocês querem que nós faça para parar esse mal? E os gibeonitas disseram, nós queremos 7 varões para serem enforcados. E aí, então, o Davi teve que cumprir, né? Viu, irmãos? Por causa de um rei ruim, mau, que não tinha direção do Espírito Santo, 7 varões tiveram que morrer. Portanto, líder que me ouve, ande na presença do Senhor, segundo o Espírito de Deus, para que alguém não morra por causa da tua má administração. Por causa da má administração, da má maneira de Saul conduzir o povo, 7 jovens que nada fizeram de mal, deixaram as mães chorando. E como nós estamos na véspera do Dia das Mães, eu quero que você diga para mim, ou pelo telefone, parece que está dando um probleminha, pode ser por... Estão respondendo pelo WhatsApp? Então tá bom. Então pelo WhatsApp nós vamos fazer um sorteio para quem estiver respondendo. E já teve 3 que respondeu. E já teve 3 que respondeu. Certo. 3 pessoas. Se fosse... Está certo as pessoas que responderam esse nome. Essa mulher e mais algumas mulheres choraram, sofreram e tiveram que ver seus filhos enforcados por causa da maneira
má que Saul tinha trabalhado. Saul já era morto. Saul já tinha morrido. Mas a má liderança ficou. Então nós vemos líderes, nós sabemos, lembramos de líderes que já passaram no trabalho de Deus a nível nacional e até internacional, mas digamos a nível nacional, como Daniel Berg, Gunnar Wingre e outros, pastor Pimentel de Carvalho, que já dorme no Senhor, não é? E outros pastores que a gente lembra, pastor Zacarias Monteiro, pastor Braulio Jorge Mateus, pastor José Joaquim dos Santos, José Joaquim Ferreira, pastor Storbe, pastor Samuel. Homens que Deus usou, os pastores lá que começaram a igreja, Manuel, Jerônimo, pastor Martizon, que já foram. Mas teve homens daqueles que lideraram o povo de Deus com amor, com o coração. Não fizeram mais bem feito porque não sabiam fazer ou não podiam. Mas fizeram com o coração, amaram o povo de Deus. Então nós estamos recebendo bênçãos hoje no nosso campo e a nível de Brasil e de Estado por causa daqueles homens que não pensaram em si, que não trabalharam para si, trabalharam para o povo de Deus. Nós estamos recebendo bênçãos hoje, que às vezes nós podíamos pensar, é por causa dos nossos líderes de hoje. Às vezes é, e às vezes não é só por isso. Às vezes são bênçãos que os nossos irmãos plantaram lá atrás. Irmãos que andaram a cavalo, como eu era criança e via o pastor Braulio chegar lá no nosso sítio, todo molhado, porque a chuva era muito grande, a capa que ele se cobria estava encharcada também, e chegava lá no sítio levar presentes de Natal para nós, visitar o povo de Deus. Pastor Zacarias, homem de Deus, e tantos outros, não é? Eu fico lembrando daqueles homens que passaram por aqui, pastor Storbe, que amava o povo de Deus, tinha um carro só para levar os doentes lá no Erasto, nos hospitais para fora. E às vezes ele ligava para mim e dizia, irmã Lídia, não está com saudade das tuas crianças lá de Curitiba, que o Nezias estava morando em Curitiba. Aí ele dizia, não está com saudade, irmã Lídia, das crianças? Eu falei, sempre estive, pastor. Então, tem um lugarzinho no carro que vai para o Erasto amanhã. Se a senhora quiser, esteja pronto a hora, que o irmão Jonas... Irmão Jonas era o meu irmão, que era motorista da igreja. Irmão Jonas, passa aí e pega a senhora. Aí o Jonas chegava e punha na minha mão, olha o que o pastor mandou para nós almoçar. Além de ter aquela consideração por mim, que não era nada dele, a não ser uma simples membro, uma coitada de uma pé rachada. Nem aquela consideração. Homens que já não existem, mas que eu sei que aquilo que ele fez para mim, ele fez para outros também. Porque não é só eu que falo isso, mais gente fala isso, não é? Pastor Samuel, tanto que me ajudou. E pastor Altair. Hoje temos o pastor Paulo, que está passando por aqui, não sabemos até quando ficará conosco, mas está sendo uma bênção. Estes homens de Deus, eles estão considerando aquilo que os nossos irmãos passados fizeram e que está na presença de Deus. Eles dormiram, mas aquilo que eles fizeram está na presença de Deus, porque o que Josué fez ficou na presença de Deus. Tanto é que Deus estava castigando o povo de Deus por um erro que Saul tinha feito, e Saul já estava morto. Mas os erros dele não morreram com ele. As obras más dele ficou surtindo efeito maligno. Mas Davi consertou aquilo. Só que para consertar aquilo, custou a vida de 7 moços. Custou a lágrima de mães. E aquelas mães que foram chorar lá na casa e deixaram os filhos pendurados, certamente não tinham a visão que a outra tinha. Cada uma tem um modo

de sentir e de agir, não vamos julgá-las. Mas vamos admirar aquela outra que ficou sozinha lá. E não foi um dia nem dois dias, quantos dias foram? Quem é que sabe? Quantos dias tem 5 meses? Alguém sabe? 3 vezes 5, 15. 5 meses, se fosse só de 30 dias cada um, 5 vezes 3, 15. Então, não vamos aqui ficar fazendo conta. Mas veja quantos dias aquela mãe que vocês estão respondendo pelo zap, porque deu um probleminha no nosso telefone, quantos dias aquela mãe ficou exposta às feras do campo, porque foi levado para longe, não foi dentro da cidade, foi fora da cidade que foi levado aqueles corpos, aqueles rapazes, que nada tinham a ver com o pecado de Saul. Nada tinham a ver. Isso que me dói, que me irrita, que eu fico com raiva de Saul. Sabe? Porque por causa daquele desobediente, por causa daquele ignorante, daquele anta, os coitadinhos dos moços. Irmãos, veja a dor daquelas mães, perder os jovens, os filhos. Quando a gente sabe que um jovem faleceu, como nós velamos esses dias o Camilo, um homem jovem, e outros mais jovens ainda que falecem, nós ficamos estarrecidos, porque não que nós queira que os velhos morram, porque se quiser que os velhos morram, primeiro tem que ser eu. Mas é que os nossos jovens são as nossas esperanças, nossas crianças, nossos adolescentes, tanto que eu chorei pelo Telzinho, que estava tão malzinho, agora já está melhor, graças a Deus. Irmãos, veja só o que uma liderança maligna, diabólica, pode trazer, pode causar no meio do povo. Aquela liderança maligna, que era Saul, custou a vida de jovens que nada tinham a ver, inocentes, terem que ser enforcados. Mas há certas situações, irmãos, que não tem outro jeito. Que não tem outro jeito. Tem liderança que não tem outro jeito para resolver, a não ser ferindo alguém. Tem coisas que até aquela liderança não quer fazer. Mas para que não morra mais gente, que fique só nesses 7. Então, Davi disse, eu os darei. Porque não era filho dele. Não é? Só que ele foi homem. Ele tinha feito um juramento para Jonatas que os filhos de Jonatas iam ser cuidados e defendidos por ele. E como tinha sobrado só Mefibosete também era para ser pendurado, porque era neto de Saul. Mas Davi tinha feito um juramento de amizade, de amigos com Jonatas, pai de Mefibosete. Então ele poupou. Nós limos aqui no livro de Samuel, aqui onde nós lemos, que ele poupou a vida de Mefibosete, porque ele era um homem de palavra. Então, que Deus abençoe nossa liderança, nossos homens de Deus que estão nos ouvindo, e as mulheres de Deus também que lideram seus círculos de oração, suas equipes, que sejam homens e mulheres de palavra. E que honre também os ministérios e as palavras de quem passou por vocês. Porque não queiram ficar apagando a memória dos que já passaram para vocês serem os centros de atenções. Não adianta, vocês vão passar também, não é? Assim como Josué passou e Saul não respeitou os tratos e os juramentos de Josué, os filhos dele tiveram que pagar. Porque entre aqueles 7 rapazes, tinha filhos de Saul, tinha netos de Saul. Então, tudo que nós fazemos aqui para os filhos alheios, Deus cobrará dos nossos filhos. Então, pensem bem, liderança, no que vocês fazem, para que Deus não cobre nos vossos filhos. Não pense só no agora. Não pense só no hoje. Porque a obra de Deus não é só hoje, a obra de Deus é amanhã, e é sempre, enquanto Jesus não vir. E um vai pagando pelo outro, mas seja justo.
Seja

justo, respeite os juramentos dos irmãos que passaram. Ah, mas eles eram uns bobos, eles eram simples, eles eram não sei o quê, e criticam os irmãos que passaram. Ah, aquele velhinho, aquela velhinha não sabia o que falar, nem ler, nem era um analfabeto, chamava de Jesus de Genésio, ai, fazia não sei o quê, ai, não sei o quê, e proibia não sei quem de usar sabonete, e proibia não sei quem de usar televisão, e não eram os bobos, mas eram os líderes da época. Se eles fizeram por zelo, por amor, é melhor pecar por excesso do que por falta. Se eles pecaram por excesso, eles e Deus. Mas eles fizeram por zelo. Tinha coisa que era mesmo extremo, não é? Tinha coisa que não precisava, mas faziam, não é? Era só crente escondendo televisão nos guarda-roupa. Indo para as casas dos vizinhos assistir televisão, né? Mas eles faziam por zelo. Deixe eles com Deus. Mas naquele tempo Jesus levantava paralíticos. Naquele tempo mudo falava, porque eu sou testemunha. Pessoas chegavam em simples culto de circuneração da tarde, não tinha coisas bonitas que nem hoje, arrumações, decorações, e aqueles cultos a mulheres e cultos a homens que fazem, não é? Para honrar a liderança, aquilo que é bonito tudo, mas não muda nada se não tiver, não é? Naquele tempo, eu vi criança que não andava, com 5 anos de idade, levantar debaixo do banco e sair andando. Eram tonguinhos, os líderes eram simplinhos, um foi pro foi até para o hospital psiquiátrico. Ah, o louquinho. Ah, o doidinho. Mas foi naquele tempo do doidinho. Hã? Foi naquele tempo dos doidinhos, dos tonguinhos, que eu vi com esses olhos que a terra não há de comer. Isso acontecer, meu Deus. Saul cometeu um grande erro. Coitadinho daqueles jovens que foram pendurados no lugar que o Saul devia ter ido, né? Só que ele pagou um preço muito caro, né? Ele pagou, porque ele não morreu numa cama que nem Davi. Davi também pagou pelos seus erros, mas não morreu, não pediu para ninguém, venha me matar, como o Saul pediu. Daí quando ninguém quis ir, não teve coragem de ir, ele mesmo se jogou na espada dele para morrer. Davi não morreu desse jeito, não. Samuel também não morreu desse jeito. Nem Davi, nem Samuel foram perfeitos. Porque se Josué não foi, porque eles haviam de ser, não é? Mas eles tiveram mortes naturais, nas suas casas, não é? Uns de velhice, outros de doença. Ninguém se jogou desses um que eu estou falando na própria espada. Ninguém viu o filho, não é? Deixando o filhinho sem poder andar, como o Saul teve que ver Jonatas, ver o pobrezinho do Mefibosete, paralítico. Vamos pensar, irmãos, no nosso futuro, mas para que nós tenhamos um futuro maravilhoso, nós temos que lembrar do passado maravilhoso dos nossos irmãos, nem que nós tenha alguma coisa para criticar, temos sim, porque eles, os que vierem depois de nós, têm de nós também, vão ter. Vão criticar se eles ficar essa live lá e eles assistirem. Ah, aquela velhinha tonga lá, falando isso, não sei o que. Pode falar, não tem problema. Mas o que eu, Deus mandou falar, falei e está falado. E não volto atrás e nem perdão peço. Mas então como é que era o nome da mulher? Sete pessoas, vamos ver. A mulher que foi e ficou 5 meses lá no meio do mato, lá no meio do campo. Ficou lá com um pano chacoalhando para os mosquitos não ficarem fazendo aquele enxame. Veja o trabalho dessa mulher. Sofrendo lá. Por que, irmã Lídia? Seus filhos já tinham morrido. Porque eles não eram. Eles não era para enterrarem eles. Era para eles secarem ali naquele lenho, ou os corvos comerem, ou as onças, sei lá o quê.

Mas aquela mãe não deixou. Não. Cuidou dos filhos, dos corpos dos filhos dela e dos corpos dos filhos das outras. Porque mãe que é mãe cuida dos seus filhos e cuida dos filhos das irmãs. Não é? Às vezes cuida de uma maneira que a mãe não reconhece. Uma vez a minha menina nunca me deu trabalho, graças a Deus, é uma benção minha filha Noemi. Mas era criança. E criança faz trabalho de criança. Então saíram na hora do culto para ir tomar uma aguinha, porque nós nem água tinha dentro da igreja, era um bardinho lá com um copinho que todo mundo tomava no mesmo copo. Compartilhava as feridas na boca, as aftas, etc e tal, os babos, né? Mas eles pegaram, não, vamos tomar lá na torneira mesmo, né? Vamos ficar tomando babo dos outros. E aí, uma irmã, né, pegou e foi lá e repreendeu, e trouxe junto com o irmão Lucas, e falou assim, ó, irmã fulana, sua filha estava lá, e olha, estavam lá tomando água na torneira. Grandes pecados, né, irmãos? Coitadas, crianças antigamente, né? Judiação. Daí, e não era só as crianças, mas até os líderes, não tinha esse negócio de sair umas bandejinhas para os líderes lá com os copinhos de água. Tudo mineral, né, copinho, na... lacradinho, sem nenhum babinho de ninguém, nada disso, para com isso. Até os líderes tivessem cedo, tinham que ir lá no bardão lá e tomar água no babo do outro, compartilhar do babinho do outro. Aí veio a mãe da outra criança e falou, irmão Lígia, vamos pegar esses irmãos lá fora do portão, eles repreenderam nossas crianças. Devo pegar, de que jeito assim, pegar, pois eles são pesados, não posso, não, vamos puxar pro cabelo e vamos não sei o quê. Se vê, irmão, como o diabo atenta até dentro da igreja? Pessoa que está lá, de segunda dirigente de circulação, e querendo pegar outra para o cabelo. O diabo está até no céu, irmão, se duvidar. Aí, então, a Bíblia diz nas regiões celestiais, que é para nós nos revestir das armaduras de Deus para lutar contra todas as astutas do mal nas regiões celestiais. Aí eu falei assim, irmã, você acha que eu vou fazer uma coisa dessa? Eu vou agradecer essa irmã e esse irmão que fez isso, que foi buscar nossas crianças, porque aquele tempo não é que nem... eles eram crianças. Não tinha luz na Vila Esperança, era uma escuridão, o nosso culto era como um lampiãozão a gás, que, aquele barulhão, parece uma vaca berrando em cima de nós. Por isso que eu peguei um trauma, que quando aqueles coisas lá, aqueles... como é que a gente diz que faz vento, os ventiladores começam aquele barulho, eu já falo, ai, para, apaga esse ventilador, já que já se lembra do passado. aquele lampiãozão, tchá, em cima de nós. Lá era um breu de escuro. Eu falei, e a irmã e o irmão foram buscar nossas crianças, irmão, veja só. Nós estávamos lá dentro, eu era cuidadosa, eu era até extremista para com as minhas crianças, mas eles escaparam. Foram beber água lá na torneira. E que tal se tem um malfazejo que raptava a minha menina linda do jeito que era, até hoje que ela é uma menina linda. Imagina aquele tempo, que era uma criança, devia ter uns 10, 11 anos no máximo. Que tal se algum malfazejo raptava nossas crianças, irmã? A irmã e o irmão Luca não deixaram. Então eles merecem um abraço, no mínimo, nosso, e um presente, porque eles estão ajudando a cuidar das nossas crianças. E essa mulher, que eu quase disse o nome dela, mas vocês estão dizendo, essa mulher cuidou do corpo, dos dois corpos dos filhos dela, e cuidou das outras também, dos cinco. Ficava cuidando. Irmão, você tem ajudado a cuidar dos filhos das vossas irmãs? Ou você tem, ó calingona, fulano, filha da irmã é mãe solteira, filha da irmã é largada do marido, filho da irmã não sei o quê, filho da irmã não sei o quê, tá colhendo o que plantou, filho da irmã. É, a gente vê isso, irmão, infelizmente a gente ouve isso. A filha da irmã tá sofrendo? Ah, tá sofrendo porque não sei o quê. Ah, a filha da irmã tá separada porque não soube cuidar do marido. A filha da irmã não sei o quê? Ah, porque era uma não sei o quê. Mas essa mulher aqui, que as irmãs estão respondendo, cuidou dos dois corpos dos filhos dela e ainda cuidou dos filhos daquelas que estavam conformadas lá na casa. E por isso Deus teve misericórdia, que chegou aos ouvidos de Davi, o rei. Chegou aos ouvidos dele que aquela mulher

0: Fazia 5 meses que não vinha para casa, desde o dia que penduraram seus filhos. E ele disse, qual é o pedido dessa mulher? O pedido dessa mulher é que eles tenham um enterro digno. Então Davi mandou buscar os corpos e mandou enterrar junto com o corpo de quem? De Saul. Não, Saul começou tudo isso, então isso vai terminar no mesmo cemitério. Aquele cemitério era particular, era só do rei. Não. Você estava enterrado aqui, os corpos de quem desmanchou a tua irresponsabilidade vai ficar junto com você até o dia do juízo final. Daí, até aqui, conosco, daqui para adiante, com Deus. Então, queridos irmãos, como que é o nome dessa mulher? 15:34. Adão, resposta certa. Erundina, resposta certa. Roseli, resposta certa. Sônia, resposta certa. Suzana, resposta certa. Esse aqui eu não pude dizer. Osíris, resposta certa. A irmã Dinei, resposta certa. E ainda vai dar um tempinho de você responder logo, porque nós já pararam. Então vamos lá. Então fala um número. Quantos números? 1 a 7. 7 irmãos respondeu certinho. 5. O 5 respondeu certinho. Suzana da Casa Bela. Olha, leia aquele que é 5 lá. Veja aí, confira. Senão vão dizendo que eu tô. Viu? Áudios, meu filho. Irmã Suzana, você ganhou o brinde doado pela irmã Solange Carvalho. Deus abençoe, irmã Solange. Feliz Dia das Mães para você. Áudio? Ao testemunho?
1: Oi, irmã Lídia. Feliz o Dia das Mães, que você é mãe de todos nós.
0: Obrigada.
1: E muito obrigado pela oração.
0: Obrigada, minha
1: filha. Que eu fui curada.
0: Glória a Deus.
1: Aquele dia da alergia, que eu tenho uma alergia muito braba, né? Fazia 40 anos.
0: Meu Deus.
1: Sempre eu tive essa alergia. Jesus. E daí eu me orava e não ficava com uma mancha, não. Uma no braço e uma na perna. E agora com a oração que a senhora fez, eu recebi a graça.
0: Glória a Deus.
1: E agora estou livre de todas as manchas da minha parte do meu corpo. Então, vou agradecer a Deus e a senhora por receber essa grande milagre. Que nem os médicos não achavam minha
0: Ita,
1: cura.
0: Ita, o nome dela, né?
1: E o poder de Deus e oração da senhora, eu recebi a cura.
0: Então, irmã Ita, querida.
1: Que Deus abençoe a senhora.
0: Amém.
1: E sua família.
0: Amém.
1: Muito obrigada, dona Lídia.
0: Eu é que agradeço,
1: que
0: minha
1: Deus
0: querida.
1: Que Deus abençoe, irmã Lídia.
0: Eu é que agradeço.
1: Estou muito emocionada, nem sei o que eu falo, de tanta alegria.
0: Oh, Jesus,
1: tanto remédio que eu tomava e não adiantava.
0: Meu Deus.
1: Cada vez estava sendo pior. Então,
0: meu
1: hoje, estou agradecendo a senhora e Deus. E
0: glória
1: Jesus.
0: A Deus.
1: Um abraço, irmã Lídia.
0: Outro feliz dia das mães para você também. Então, é o seguinte, irmãos. Quando a irmã Ita mandou o pedido, o que nós fizemos? Oramos pedindo. Agora ela mandou testemunho, então o que nós fazemos? Oramos agradecendo, porque tudo é Deus. Tudo é para Ele, é dEle e é por Ele. E sem Ele nada do que foi feito se fez. Então oremos agradecendo, Senhor. Ô Deus maravilhoso, eu agradeço a Ti, em nome do Senhor Jesus, Teu Filho amado, pela vitória que o Senhor deu para Tua filha, irmã Ita, esta cura maravilhosa que foi o Senhor que deu. Mesmo que fosse outra pessoa que estivesse aqui, o Senhor teria dado, porque aquele dia era o dia que o Senhor tinha marcado para abençoar a irmã Ita. Deus, muito agradecida. Eu não mereço, Senhor, que esta benção, isso tivesse acontecido nesse horário em que eu estou aqui, como um simples vaso de barro, como um simples instrumento dos mais fracos, mas que aprouve o Senhor que acontecesse isso nesse horário. Então, muito obrigada, Senhor Jesus, e em nome do Senhor eu peço que o Senhor continue abençoando a irmã Ita, não somente curando o corpo, mas cura e todas as áreas da sua vida, e principalmente na área espiritual, a salvação em Cristo Jesus. Não só por ela, mas por todos, eu agradeço. E mais uma vez também agradeço pela melhora do Telzinho. E creio na recuperação total dele e de

0: todos por quantos estou orando em nome de Jesus. Amém. Deus abençoe, irmã Ita. Áudio.
1: Do senhor, irmã Lídia.
0: Estamos Amém.
1: Aqui no carro ouvindo a programação da irmã. Deus está mandando uma chuva mansa.
0: Isso mesmo.
1: E o que eu tenho para falar aqui é que em tudo temos que dar graça, porque podemos ver pela chuva, né?
0: É verdade.
1: Para muitos a chuva tem sido uma bênção, mas para muitos que estão trabalhando não está sendo bom. Então em tudo dá graça.
0: Verdade.
1: Porque tudo é permissão do Pai.
0: Amém.
2: Ô Daniel, tem como você me passar o número do Marcelo, fazendo favor?
0: Outro.
3: A paz do Senhor, irmã Lídia.
0: Amém.
3: Tudo bem com a irmã?
0: Amém.
3: Quero oferecer o programa para todas as mamães que estão ouvindo, a irmã.
0: Isso, amém.
3: O programa
0: Obrigada.
3: Da irmã está uma benção. Estou aqui no meu lar ouvindo.
0: Os bênçãos
3: que
0: dizem isso.
3: E para a irmã também, né, irmã? Que a irmã é mãe. Desejo
0: Graças
3: tudo
0: a Deus.
3: De bom para você, para a senhora.
0: Isso.
3: Que Deus continue até abençoando.
0: Amém.
3: A todas as mamães. Abraço de Márcia Cardoso.
0: Obrigada, minha irmã. Feliz Dia das Mães para você, princesa. Mais
4: irmã. Paz do Senhor, irmã Lídia. Tô
0: Amém.
4: Da programação.
0: Amém.
4: Irmã Lídia, eu desejo para a irmã, pelo Dia das Mães, que Deus dê muitos anos de vida para a irmã.
0: Amém.
4: Muita saúde, eu desejo do meu coração, muita força para a irmã continuar a caminhada. E para todas as mães que estiver ouvindo, irmã Lídia.
0: Certo, minha filha.
4: E agradecer a Deus, né, irmã Lídia, por mais um ano do Dia das Mães. Igual a turma, todo mundo fala, né, irmã Lídia, eu não tenho mãe. A mãe da gente, toda vida a gente tem mãe. Só que a mãe da gente não está entre nós, né, irmã
0: Lídia?
4: Verdade. Mas ela continua sendo nossa mãe, né?
0: Isso
4: que
0: mesmo.
4: Que o Senhor Jesus levou, né?
0: Verdade.
4: Então, a minha faz muitos anos, né, irmã Lídia, que o Senhor levou uns 30 anos.
0: Sim.
4: Mas ela continua sendo minha mãe, só
0: Verdade.
4: Que não está com nós aqui entre Isso. a gente, né, irmã
0: Lídia? Isso mesmo.
4: Então, agradecer a Deus, aqueles que têm a mãe junto, né? É muito, muito gratificante, muito feliz, né, irmã Lídia?
0: Amém.
4: Então, eu desejo, irmã Lídia, um abração para todas as mães, principalmente para a senhora, tá
0: obrigada,
4: bom,
0: irmã Lídia? Obrigada.
4: Que Deus abençoe muito e muito. Fica com Deus.
0: Amém, amém.
5: Paz do Senhor, irmã Lídia.
0: Amém.
5: Paz do Senhor, queridos ouvintes.
0: Glória a
5: Você
0: Deus.
5: Você que está aí. Do outro lado, ouvindo a irmã Lídia, nessa programação linda, Daniel. Que Deus abençoe a cada um de vocês. Recebam tudo que Deus tem nessa tarde para cada um de nós, através desse vaso. E eu quero já oferecer toda a programação para as mães. Amanhã é um dia comemorativo, o Dia das Mães.
0: Verdade.
5: E nós sabemos que é nosso dia é todo dia, mas como amanhã é um dia especial, nós louvamos a Deus.
0: Amém.
5: Que todas as mães do nosso Brasil, todas as mães que nos ouvem, sejam abençoadas pelo Senhor. Sejam guardadas pelo Senhor, você, teu filho, a tua casa e a tua família.
0: Amém.
5: Parabéns, amém. Mãe.
0: Amém.
5: Parabéns, mulher guerreira.
0: Amém.
5: Mulher que luta pelo seu filho, que vive de joelho, dobrado, orando. Parabéns pelo nosso dia, amanhã. Que você tenha um almoço abençoado. Que você possa ter o teu filho do teu lado. E momento de palavra de gratidão a Deus.
0: Amém.
5: Amém.
0: Deus
5: um
0: abençoe.
5: Um grande abraço, GG, da missionária Cleonice.
0: Obrigada.
5: Beijo, irmã Lídia. Amo você.
0: Outro também. Obrigada, minha querida.
6: Olha, tá na cota.
0: Obrigada, minha linda. Obrigada, Eliane. Obrigada, minha linda.
6: A professora Massa, pra Jô, pra Dessa, Nelson, Dona Berta.
0: Amém, querida. Outro.
6: Mulher
7: Vou lá naquele paraíso.
8: Paz do Senhor, irmã Lídia.
0: Obrigada.
8: Que Deus abençoe. Feliz Dia das Mães.
0: Obrigada.
8: Irmã.

0: Feliz Dia das Mães para todas as mães de Telêmaco Borba e região, aonde estiver chegando, a 91.5. Aqui é o Mão Gilberto. Que Deus abençoe a todos, em nome de Jesus. Eu não tenho mais a minha mãezinha, mas, graças a Deus, estão aí.
1: Amém.
2: Senhor, irmã Lídia,
1: amém.
2: Amém. Feliz Dia das Mães para a senhora, que Deus abençoe.
1: Para você também.
2: Para todas as mães. Eu não tenho mãe, mas eu também fui mãe. Mas eu quero oferecer essa programação para o pastor Ismael, meu irmão, que está aniversariando dia 14, mano.
1: Deus venha. Bênção de Deus.
2: Encher ele de bênçãos, de vitória, de conquista.
1: Amém.
2: Como já é abençoado, que seja mais abençoado.
1: Amém.
2: Em nome de Jesus, irmã Lídia.
1: Amém, amém.
3: Paz do Senhor, irmã Lídia, tudo amém. Bem com amém. Vocês? Aí aqui é a irmã Eliane do Embaú, filha da irmã Eni. Eu que gostaria de ouvir o hino Além do Além com os irmãos Fernandes e ofereço para a senhora, para todas as mamães do mundo, principalmente para minha mãe.
1: Amém.
3: Um beijo, irmã Lídia. Fica com Deus.
1: Outro.
4: A paz do Senhor, irmã Lídia. Deus que abençoe a irmã.
1: Amém.
4: E pela palavra, pelo testemunho que a irmã dá, que eu gosto muito do testemunho da irmã Lídia.
1: Obrigada,
4: Deus
1: irmã.
4: Deus abençoe a irmã Lídia, essa mãezona que a senhora é.
1: Você também é, filho.
4: E quero agradecer a Deus por todas as mães também.
1: Amém.
4: É que a um que não tem teu filho, nem que tem desejo de ser mãe, espere, que nem Ana fez. Não perca a fé. Vai em frente. Se for por Deus, o Senhor dá, manda o filhinho.
1: Amém.
4: Parabéns, mamãe.
1: Isso.
4: De todo o Brasil, no nome de Jesus. Eu quero deixar um abraço para cada filho do meu coração.
1: Amém.
4: Filho de sangue, filho do meu coração. Que Deus abençoe todos, no nome de Jesus. Amo cada um de vocês.
1: Amém, querida.
4: Deus que abençoe o meu sobrinho que mandou... Esse parabéns para mim, pra tia Vilma. Eu não sei quem que é o nome dele, mas eu agradeço a Deus pelo filho, meu sobrinho.
1: Amém.
5: Paz do Senhor, irmã Lídia.
1: Amém.
5: Tudo bem com a senhora e a toda a família? E
1: tudo, filho. Graças a Deus.
5: Nós estamos bem, graças a Deus.
1: Um benção.
5: Quero desejar um feliz dia das mães para todas as mães, principalmente para minha esposa. Que agora, em mês de junho, nós completa 50 anos de casado.
1: Que bênção!
5: Tá bom, irmã Lídia?
1: Tá bom, meu filho.
5: Não é fácil, né? Mas estamos na luta.
1: Não.
5: Ai, irmã Lídia do céu, Deus abençoe todos que estão ouvindo.
1: Meio século.
5: O programa. Também para minha filha, Luciana, né? Que também é mãe. A minha nora, Adriele, também, que é mãe. Minha sogra, irmã Zilda. Tá bom?
1: Certo. Tá bom, meu filho.
5: Deus abençoe a todos, para todas as mães ali da Socomi, que nós congregamos junto ali.
1: Amém, tá bom? Meu filho, amém.
5: Tudo de bom. Se tiver sorteio, coloca o nome da minha esposa aí. Né?
1: Já tá, minha filha, já tá.
6: Rapaz, o senhor é uma linda.
1: Amém.
6: Estou na escuta.
1: Um
6: é
1: uma
6: benção, programa.
1: Obrigado, feliz dia das mães para Johnny.
6: Minha mãe... Porque amanhã é o dia dela, né? O dia das mães. Quero agradecer para todas as mães também que estão ouvindo. E para a senhora que é mãe também.
1: Obrigada, minha filha, obrigada.
6: Você põe meu nome também.
1: Já tá, amém. Filha, já
7: paz
1: tá.
7: Paz do Senhor, mamãe. Como é que tá? Tudo bem?
1: Bem,
7: tranquilo?
1: Graças
7: feliz
1: a Deus.
7: Feliz dia da mãe, pra senhora. Feliz dia para a mãe, para toda a minha família, né? Minha esposa, minhas filhas.
1: Júlia.
7: Deus possa abençoar a toda a minha família.
1: Amém.
7: Tá certo? Um abraço, mamãe. Com Deus. Feliz
1: outro
7: dia das mães.
1: Meu filho. Mãe Deus abençoe. Feliz dia das mães para Júlia, para Jô, para Neiva, para toda essa família.
8: Olá, irmã Lídia. A paz do Senhor.
1: Amém.
8: Nós estamos na escuta do seu programa.
1: A irmãozinha que fez aniversário.
8: É muito bonito. E essa mulher que a senhora está falando está no livro de 2 Samuel, do capítulo 21,

0: E o versículo 8,
1: isso,
0: que fala da mulher chamada Rispa.
1: Isto! Palmas por Mozires! Bem isso, irmãozinhos. Feliz aniversário. Bom, queridos irmãos, nós já estamos terminando nossa programação. Então, ligeirinho para nós fazer
2: nossa...
1: Amém! Amém,
2: Tamanta!
1: Obrigada, meu amor! Ô, meu amor!
2: Feliz dia da mãe pra minha mãezinha e pra todas as mães!
1: Ô, meu amor, a mamãe Kátia!
3: Ela tá oferecendo uma programação pra senhora aí.
1: Obrigada.
3: A todas as mamães do Brasil inteiro.
1: Certo.
3: Ela está oferecendo para minha mãe, Geni, para minha irmã, Vera Lúcia, Rosidete.
1: Sim.
3: Sirlei. Enfim, para todas as mamães de Telêmaco Borba.
1: Amém.
4: Senhora Maria, tudo bem com a senhora? Feliz dia das mães para a senhora.
1: Obrigada, linda.
4: Eu tenho a senhora com você, minha mãe. Eu não tenho mãe, mas eu sou mãe.
1: Graças a Deus.
4: Deus abençoe a senhora muito, que você continue muito tempo nesse rádio.
1: Amém, minha filha.
4: Para nós ter um culto dentro da nossa casa.
1: Amém, querida.
5: A paz do Senhor Jesus, irmã Lídia Trindade. Aqui
1: esse?
5: Nosso irmão em Cristo Jesus, o Valdiri Bueno.
1: Oh.
5: O irmão do Vitinho do Ferro Velho.
1: Sim.
5: Estamos na escuta.
1: Certo.
5: Desejo para a senhora, para todas as mamães queridas da nossa cidade de Telêmaco Borba.
1: Isso.
5: Um feliz dia das mães. Que Deus
1: obrigada.
5: Abençoe a cada um.
1: Muito obrigado.
5: Estamos na escuta. Que Deus...
6: A paz do Senhor,
1: Deus abençoe, irmão Valderi.
6: Carlos Alberto da Área 3, estou na escuta. Que o seu programa...
1: Sim.
6: Se tiver sorteio, põe meu nome.
1: Como que tá é, bom? Fabiano?
6: Feliz dia das mães. Para
1: um
6: todas
1: Carlos.
6: As mães, para você também.
1: Obrigada, meu filho.
6: Boa tarde.
1: Boa tarde, Carlos. Glória a Deus. 15h50, estamos terminando. Deixa eu falar mais os nominhos aqui, vamos fazer o sorteio. Vamos ver, vamos ver, vamos ver. Irmã Neuci, o que, que a irmã Neuci disse? Eu moro no bairro Sem Casas. A irmã Neuci de Fátima, esposa do irmão Valdomiro. E também a irmão Miro e a irmã Vera, lá da Bela Vista, dizendo, ter esse programa para minha nora Carla... E para minha sogra, dona Pequena, dona Cíntia, Cantídia e Célia. E também peço oração para minha neta Beatriz, que está com muita dor na barriga. Deus, estenda a tua mão, Senhor, para essa criança. E repreenda essa dor na barriga dessa criança. Pai, que essa mãe dessa criança possa ter alegria e o presente dela seja a saúde dessa criança, para a glória do teu nome. Amém, Jesus. Deus abençoe, irmão Miro, irmã Vera, a Tati e toda essa família. Olha, escute. A melhor professora. Para você, irmã Maria Conceição, aí no Lajeado. Para a irmã Helena Rodrigues. E para todas as mães.

irmão Edson Matos e sua esposa. É... irmã Elza e irmã Vilma, esses são áudios, Deus abençoe. Olha os herdeiros de Deus cantando. E eu fiz parte desse clipe. Olhem lá no... como é que é?

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1: Tudo é escolha de Deus. Herdeiros de Deus, cantando Minha Mãe, Minha Estrela. Glória a Deus. Mamãe Maria Piton também está nos ouvindo. Eu quero mandar um abraço para a Mamãe Maria Piton, que está fazendo aniversário de quarta-feira. Minha filha também, minha filha Noemi, fazendo aniversário. Nilza Matos, minha filha da minha grande amiga, irmã Heloína Calixto, já de saudosa memória, fez aniversário dia 7. Deus abençoe, minha querida. Solange Carvalho junto conosco. Rosicléia Oliveira, feliz dia das mães para todas as mães que estão ouvindo a programação da Rainha do Rádio. Deus abençoe, irmã, essa querida Rosicléia Oliveira, que me deu uma carona e me levou até os Gideões. Domingo, uma hora dessa, nós estava lá batendo palma e se alegrando lá no Camboriú, na festa dos Gideões. Antes de terminar o ano passado, alguém estava falando dos sonhos que tinha, que não tinha sido realizado no ano que passou e que tinha para o próximo ano. E perguntaram para mim, e é seu sonho? Falei, o meu sonho é ir no Gideão mais uma vez antes de morrer. Mas as coisas tudo no conta-gota. Mas eu continuo, Senhor, eu quero ir nos Gideões. De repente, desisti. Ah, não vai dar mesmo, nem vou pensar mais. De repente a Cleia, tem um lugar no meu carro. Falei, quer ir comigo? Mas claro que quero. Foi um vapt-vupt, já estive dentro do carrão e fomos bater lá. Deus abençoe, Cleinha, do meu coração. Marlene Rosa, lá em Ponta Grossa. Deus abençoe, de mão de seu Silva. Deus abençoe, meu filho, Rosalina Nascimento. Deus te abençoe. Maria da Luz, Deus te abençoe, querida. É quem mais? Ana Paula Ferreira. Deus abençoe, José Henrique, que tá leve. Quero comprar teus milho. Leve uns milho lá pra mim, que eu te pago na hora à vista. Se for muito caro, você parcela, né? Mas eu quero fazer um mingau com teu milho. É, Francisco Viana. Irmã Lídia, aqui é o Chico Viana. Quero desejar um feliz dia das mães pra todas as mães. Obrigada, meu filho. Pra minha esposa Belmiro, pra minha filha Silmara. Deus abençoe essa família linda do irmão Chico Viana. E quem mais, Carlos Alberto da área 3, Deus abençoe. Vamos nesses 3 minutos fazer logo o último sorteio da sandália.
2: Pastor, minha querida irmã Lídia, estou ouvindo teu programa, está muito maravilhoso.
1: Obrigada, minha filha.
2: Eu quero oferecer o programa para todas as mamães de Telêmaco Borba.
1: Sim.
2: Que Deus venha abençoar cada uma com vida, saúde, paz, alegria. E ofereço esse programa para a senhora também, que a senhora, essa mamãe zona maravilhosa de todos nós.
1: As maravilhosas que dizem isso.
2: Saúde para a senhora nessa jornada que a senhora leva aí de fé. E muita saúde, paz, alegria para a senhora, para toda a família tua.
1: Para todos
2: tá
1: nós.
2: Bom, né? Um Amém. Abraço. Que Deus abençoe poderosamente você.
1: Amém. Bom, Valdomiro Camargo, Deus abençoe. E irmã Eliane Fernandes, Deus abençoe. Irmão Irley, Deus abençoe. Deus, se não falasse o nome dele, ele fica brabo. Irmã Terezinha, Deus abençoe grandemente. E vamos para o nosso. Que eu não. Eu falei de todos. Kátia, falei. Deus abençoe, Deus abençoe. Vamos para o nosso sorteio. De quanto a quanto, gente? Olha aqui, ó, na minha mão, quem tá na live. A sandália, olha o pacote que lindo. Que o gerente da loja Serale nos doou para. Disse que se ficar grande ou pequeno, você pode trocar lá. Chega lá e diz, do programa Nas Ondas do Rádio. É apresentado pela irmã Lídia Trindade, ok? Ele pediu o número dos anos de Cristo, da idade de Cristo, 33, o Daniel pediu. Márcia Cardoso! Feliz Dia das Mães, irmã Márcia, venha pegar sábado aqui conosco. Ou então vai buscar lá em casa, você sabe onde é que eu moro, né? quase dentro da Igreja Assembleia de Deus da Vila Esperança, tá bom? Ou então liga no meu número, o Daniel vai mandar para você. Fiquem com Deus, um abraço para todos os irmãos que nos abençoam, para nossos irmãos ali do como é que diz? Do Itúlio Costa. Como é que diz lá? Trânsito. Diz que Itúlio Costa, para limpar teu quintal, do cachorrão, o lanche do cachorrão do meu filho Horácio, o 25 autopeças do irmão João, do irmão Valdir e da irmã Cirlei e quem mais? O irmão Josnei Pereira. Irmão Josnei Pereira, que espera vocês para façam aquele pedido pro Dia das Mães amanhã. Eu não sei se ele vai trabalhar amanhã, mas ligue para lá e fale com ele. Costela assada, costela de gado, meu Deus, como é bom. 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Fique com Deus, irmãos. Sábado, se Deus quiser, a gente volta, ok? Então, quem ganhou o presente foi quem mesmo? A irmã Suzana, da Resposta, que é a Rispa, o nome da mulher que ficou cuidando dos filhos 5 meses para até ter um enterro digno, que mãe é a si mesmo. Cuida dos filhos até depois que morre, para ninguém falar mal deles. E se falar, azar, né? Não, ela não difama nem os filhos dela, nem os filhos dos irmãos. Ela cuida, né? A Zifa cuidou até depois de morto os seus filhos e dos filhos das amigas, até que tivesse um enterro digno. Então, irmã, até que essa história do teu filho, ou do filho, ou da filha da sua irmã seja enterrado, você cuide para que os corvos da vida, que são aquelas pessoas malignas, que só querem destruir a moral do teu filho, da tua filha, então você fica cuidando, sabe, com pano de silício, chacoalhando para sair essas bicharadas, até que essa história se enterre. Você cuida do teu filho e cuida dos filhos dos teus irmãos e amigos. E Zé Fini, tchau, fique com Deus. O irmão Adão Oliveira, falei sim. Também, irmã Rosalina. Feliz Dia das Mães para a irmã Rosiclé e para todos vocês. O presente que vocês me dão do Dia das Mães, vocês que dizem que eu sou mãe de vocês, pode ser uma costelinha assada. Pensaram que eu ia dizer que era só oração? A oração de vocês é indispensável, mas uma costelinha assada também é insubstituível.

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0: somente Tu és o Deus impossível, Senhor. 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
3: Sabe, às vezes o silêncio é a oração mais barulhenta que chega ao trono de Deus. Tem momentos em que as palavras secam na boca e a única coisa que resta é o rosto molhado. Mas eu quero te dizer uma coisa: o teu choro não é um sinal de derrota, é o código que abre o coração do Pai. Se posicione agora, porque cada lágrima sua está sendo colhida em um odre celestial. Ele está ouvindo o som do teu coração.

Não pare de chorar na presença dele, porque o choro do crente não é um choro de desespero, é um choro de rendição. E quando você se rende, o céu assume a responsabilidade da tua guerra. Tem um renovo chegando agora sobre a tua vida. Onde havia deserto, vai brotar manancial, declara isso com toda a tua força.

Ele colhe tuas lágrimas. Ele entende o teu som. Pode descansar.

0: tão suave assim falar.
1: Vinde, benditos de meu Pai, possuí por herança o reino que vos está preparado desde a fundação do mundo.

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1: É uma atrás da outra. 5:51.

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1: 6:10.
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0: 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Te amamos, Senhor! Adoramos.
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2: O Deus do impossível. Após o naufrágio, o único sobrevivente agradeceu a Deus por estar vivo e ter conseguido se agarrar a parte dos destroços para poder ficar boiando. Este único sobrevivente foi parar em uma pequena ilha desabitada, fora de qualquer rota de navegação. E ele agradeceu novamente. Com muita dificuldade e restos dos destroços, ele conseguiu montar um pequeno abrigo para que pudesse se proteger do sol, da chuva, de animais e também para guardar seus poucos pertences. E como sempre agradeceu. Nos dias seguintes, a cada alimento que conseguia caçar ou colher, ele agradecia. No entanto, um dia, quando voltava da busca por alimentos, ele encontrou seu abrigo em chamas, envolto em altas nuvens de fumaça. Terrivelmente desesperado, ele se revoltou, gritava chorando. O pior aconteceu. Perdi tudo. Deus, por que fizeste isso comigo? Disse. Chorou tanto que adormeceu profundamente cansado. No dia seguinte, bem cedo, foi despertado pelo som de um navio que se aproximava. Viemos resgatá-lo, disseram. Como souberam que eu estava aqui? Perguntou ele. Nós vimos o seu sinal de fumaça. É comum sentirmos-nos desencorajados e até mesmo desesperados quando as coisas vão mal. Mas Deus age em nosso benefício, mesmo nos momentos de dor e sofrimento. Lembre-se, se algum dia o seu único abrigo estiver em chamas, esse pode ser o sinal de fumaça que fará chegar até você a graça divina.

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Meus amados, a paz do Senhor Jesus. Vou repetir, a paz do Senhor Jesus. Quantos estão felizes nessa noite? Pode soltar aquele brado de glória a Deus. Seja disso aí para três pessoas, que bom que você veio. Se não disse, diga aí para três pessoas, que bom que você veio. Você pode tomar seu assento. Eu quero externar a minha gratidão a Deus pelo privilégio. Abra sua Bíblia comigo no livro de Êxodo, capítulo 3. Nós vamos ao verso 7 e o verso 8. E se você não se incomodar de ficar em pé mais uma vez, por gentileza, faça isso. Capítulo de número 3 do livro de Êxodo, versículo 7 e versículo 8. Quantos estão comigo nesse texto? Pode dizer amém? O texto diz assim: então disse o Senhor. Você pode repetir comigo? Então disse

Então disse o Senhor, o que o Senhor disse: de fato, tenho visto a aflição do meu povo que está no Egito. Coloca sua mão nos seus olhos e diga assim: Deus vê. Isso. Aí o texto continua: tenho ouvido o seu clamor por causa dos seus opressores. Coloca a mão no ouvido e diga: Deus ouve. E na continuação o texto diz: conheço os seus sofrimentos. Diga: Deus sabe. Então repete: a mão na vista, Deus vê, Deus ouve, Deus sabe. Por isso desci para livrá-lo das mãos dos egípcios, para fazê-lo subir daquela terra para uma terra boa, para uma terra larga, uma terra que mana leite e mel. O lugar de quem? Me ajuda aí. O lugar de quem? Do cananeu, mas quem? Do heteu, do amorreu, do heveu, do jebuseu, e do heveu e do jebuseu. Isso. Antes de você sentar, eu queria que você repetisse sem constrangimento. Bota a mão na vista e diga: Deus vê. A mão no ouvido, Deus ouve. A mão no peito e diga: Deus sabe. Agora vira para alguém e diga: por isso ele se importa com você e comigo também. Amém? Pode tomar o seu assento. Pode tomar o seu assento. O texto que eu li começa com essa frase. Ele começa dizendo: então disse o Senhor. Eu queria que você repetisse: então disse o Senhor. O texto não diz: então disse o arcanjo Gabriel. O texto não diz: então disse o arcanjo Miguel. Não, o texto diz: então disse o Senhor. E o artigo é definido, o. Não está dizendo um. Um seria um artigo indefinido. Mas está dizendo o, com artigo definido. O Senhor, quem disse. E o que é que ele disse? Ele disse: olha, de fato, eu tenho visto a aflição do meu povo. Essa palavrinha aflição, repete comigo: aflição. Eu penso que não há um de nós que esteja aqui nessa noite, independente de se você seja alto ou baixo, gordo ou magro, você seja culto ou analfabeto, você seja pobre ou rico, branco ou negro, não existe um de nós que aqui esteja, independente da hierarquia que está na minha retaguarda, pastor presidente, pastor vice-presidente, evangelistas, presbíteros, diáconos, não existe um de nós que possa bater no peito e dizer: essa palavrinha aflição, ela não me diz respeito. Todos nós estamos aqui, sem exceção, interagimos no nosso dia a dia com essa palavrinha aflição. E o que é aflição? Aflição é algo que nos traz desconforto. Aflição é algo que mostra as nossas limitações. Aflição é algo que mostra a nossa vulnerabilidade. Aflição é algo que muitas vezes nos deixa para baixo. Aflição é algo que mexe com a nossa autoestima, com a nossa autoimagem, com o nosso senso de valorização. Aflição é algo que muitas vezes tenta

para nos ridicularizar. A aflição é algo que incomoda. Está relacionado com, vou citar aqui três exemplos simples, está relacionado com aquela pedrinha, que a despeito dela ser pequena no nosso sapato, ela incomoda. A aflição está relacionado com aquilo que é um calo. Eu esporadicamente tenho que procurar um podólogo porque eu tenho calo e tenho que tirá-lo, porque ele incomoda. A aflição está relacionada com o calcanhar de Aquiles. Muitas vezes você está ereto, e aqui na minha retaguarda todos estão vestidos de terno, gravata, e parecendo executivos, e olhando, a grosso modo, pela aparência dos nobres que estão na minha retaguarda, parece que tudo está indo de vento em polpa na vida da gente. Mas calcanhar de Aquiles é algo que aparentemente eu estou ereto, em pé na sua frente. Algumas mulheres estão bem trajadas nessa noite e algumas se cuidaram com a sua aparência na forma de se vestir, e olhando para elas parece que tudo está indo de vento em popa. No entanto, o calcanhar de Aquiles, você só descobre que tem quando você se mexe. Quando você resolve andar para o lado ou para frente, aí você tem que mancar. E alguns de nós que estamos aqui estamos mancando, porque temos um calcanhar de Aquiles. Se não é um calcanhar de Aquiles, pelo menos uma pedrinha, por mais minúscula que aparenta ser o tamanho dela, se ela tiver no seu sapato, ela te incomoda. E eu estou dizendo de algo que não começou semana passada, não estou falando de algo que começou mês passado, não estou falando de algo que começou ano passado, estou falando de algo que machuca, estou falando de algo que fere, estou falando de algo que confronta, afronta a nossa fé, porque já há algum tempo essa pedrinha está lá, há algum tempo esse calo está machucando, há algum tempo esse calcanhar de Aquiles não deixa você andar ereto, você tem que mancar, e por mais que você se esforce para mostrar que está tudo indo muito bem, a palavra de Deus diz que no mundo tereis, vou gritar de novo, no mundo tereis aflição. Então não tem um aqui que não, que bata no peito e diga: eu não tenho nenhuma pedrinha no meu sapato, eu não tenho nenhum calo no meu sapato, eu não tenho calcanhar de Aquiles. Todos nós, numa dimensão ou em outra, estamos interagindo no nosso dia a dia com essa palavrinha, a aflição, que é algo que nos traz desconforto, é algo que nos debilita, é algo que nos machuca, é algo que nos fere, é algo que mostra as nossas limitações e nos deixa constrangidos. E Deus nessa noite se manifesta entre nós pela palavra e grita em bom e alto som: eu tenho visto. Não, você não escutou. Não foi Miguel quem disse, não foi Gabriel quem disse, mas foi Deus que se levantou do trono e gritou para Camboriú nessa noite dizendo: eu tenho visto a aflição do meu povo, eu tenho visto a aflição dessa mãe no que se refere a esse filho que está nas drogas, eu tenho visto essa aflição desse avô com relação a esse neto que lhe peita e lhe agride. Deus está dizendo: eu tenho visto a aflição desse homem, dessa mulher,
diante dessa enfermidade que invadiu o seu corpo sem a sua aquiescência, sem o seu consentimento.

sentimento e os médicos não têm mais recurso, Deus está dizendo: eu tenho visto a aflição do meu povo. Agora, Jesus disse: no mundo tereis aflição. Todos nós temos aflição. E o agravante que não parou Jesus, o salmista disse: muitas são as aflições do justo. Interessante que não é do cara que fuma, do cara que bebe, que joga, que adultera, que passa a noite na orgia, do desonesto, do indivíduo de índole má, perversa. Não. É você, sou eu, somos nós. Muitas são as aflições do justo. É você que é dizimista, é você que é ofertante, é você que é leal ao seu pastor, é você que é leal à sua igreja, é você que é leal a Deus, é você que tem um bom testemunho, é você que glorifica, você que exalta, você que tributa, você que dá louvor, você que procura dignificar, exaltar o nome do Senhor. O salmista disse: ei, Jesus disse que tereis aflição, e eu digo que muitas são as aflições do justo. Alguns de nós saem de uma hoje e entram na outra amanhã. No entanto, nem Jesus parou no que disse, nem o salmista parou no que disse. Jesus disse: no mundo tereis aflição. Mas ele sacudiu eu e você e diga: não pendura a chuteira, não jogue a toalha, mas tenha bom ânimo. Vou gritar de novo: tenha bom ânimo, erga a cabeça. Vou gritar de novo: Deus está dizendo: eu tenho visto a aflição do meu povo. E o salmista não parou também. O salmista disse: muitas são as aflições do justo. Aí vem a palavra de conforto: mas o Senhor de todas o livrará. Eu vou profetizar que há um espírito de livramento nessa casa, nessa noite. Eu vou gritar de novo: há um espírito de livramento nessa casa, nessa noite. Deus vai levar cativo o teu cativeiro, Deus vai remover o opróbrio da tua alma, Deus vai quebrar o arco, vai cortar a lança, vai queimar o carro no fogo, vai soltar a tua vida de amarras espirituais invisíveis. Só quem acredita, levanta a mão e libera o melhor brado de glória que está agarrado na sua garganta. Alá chamando a raça, deremachuri andarabachaias. Muitas são as aflições do justo, mas o Senhor de todas o livrará. Por que que ele livrará? Por que que Jesus disse: tereis aflição, mas tende bom ânimo, não pendura a chuteira, não joga a toalha, não se entrega, não recua, não retroceda, mesmo que esteja doendo, mesmo que esteja machucando, mesmo que a sua fé esteja sendo afrontada, confrontada, o diabo vem sussurrando com a voz dele macabra, maquiavélica no teu ouvido, para te botar para baixo, não pendura a chuteira, erga a cabeça e tenha bom ânimo. Por que que eu devo ter bom ânimo? Porque muitas são as aflições do justo, mas o Senhor prometeu livrar de todas. Ele não disse: vou livrar de uma, de duas, de três. Ele disse: de todas. Por que que ele vai dar livramento? Porque ele não deixa nenhum de nós ser provado além das nossas forças de suportar. Quando o calo está machucando, quando a pedrinha está incomodando,
quando o calcanhar

de Aquiles está me entortando, está querendo me fazer curvar. Aí eu digo, na minha fragilidade, como talvez você já disse, Deus, não aguento mais. Eu estou no meu limite. Numa linguagem lá do carioca, se o senhor não fizer alguma coisa, eu vou chutar o balde. Eu vou jogar tudo para o alto. Porque eu estou no meu limite. Aí Deus se manifesta e diz assim: você não está em limite nenhum. Isso é um equívoco da sua parte. Aí você fala: não, eu tô sentindo que se o senhor não fizer nada, eu tô no meu limite. Aí ele diz: eu não deixo nenhum de vocês ser provado além da vossa força de suportar. Aí ele diz: você, mulher, só está nessa luta, você, homem, só está nessa luta, você só está nessa batalha porque você aguenta. Vou gritar de novo: você aguenta. Se tu não aguentasse, tu não teria nem saído de casa para estar no culto nessa noite. E porque você aguenta, levanta essa mão e libera o melhor brado de glória. Aleluia! Primeiro, ele não deixa nenhum de nós ser provado, além das nossas forças de suportar. E aí vem a promessa: com a prova virá o escape. Pode ser essa noite o último dia dessa guerra. Pode ser essa noite o último dia dessa batalha. Porque com a prova virá o escape. E aí o Paulo ironiza a nossa confissão dizendo que não aguenta mais. Paulo diz: olha, se aguenta porque essa leve. Oh. E quem falou que é leve foi alguém que tinha um espinho na carne. Que durante 3 vezes ao dia clamou: não aguento, não aguento, estou no meu limite. Aí o Senhor disse: a minha graça te basta, e o meu poder se aperfeiçoa nas tuas fraquezas. Tu não pode, mas eu posso. Tu não tem, mas eu tenho. Tu não és, mas eu sou. Levanta essa mão e libera o melhor brado de glória. Churamadarabachaias. Aleluia. Aleluia. Parece que eu vejo Paulo aqui entre nós. Paulo aqui entre nós me sacudindo, sacudindo você, dizendo assim: essa leve. Aí você fala: Paulo, tu não está no meu lugar. Você não sabe como é que vai meu casamento. Você não sabe como é que está a minha saúde. Você não sabe como é que anda as minhas finanças. Você não sabe o que eu estou passando, Paulo. Aí Paulo diz: eu não quero nem saber. Só quero dizer para você que é leve. Aí ele diz: essa leve, aí vem uma promessa, leve e momentânea. O que você está passando não veio para ficar. Primeiro você aguenta, porque é leve. Segundo, é momentâneo. Não vem para ficar. Uma hora você vai largar esse fardo, esse jugo, porque o fardo de Jesus é leve, o jugo de Jesus é suave. E ele está aqui nessa noite dizendo: vinde a mim, todos vós que estáis cansados, oprimidos e sobrecarregados, eu vos aliviarei, encontrareis descanso para as vossas almas. Ele diz: essa leve e momentânea tribulação. Aí ele diz: tem um propósito que você está passando. Produz eterno peso de glória acima de toda comparação.
Tem gente que te conhece hoje, mas não vai te conhecer amanhã. Porque o peso de glória que Deus vai injetar na sua vida será tão magno e extraordinário que alguém vai dizer: é ela mesmo? É ele mesmo? Você vai carregar um peso de glória. Quem pega, levanta a mão e pega, porque está sendo liberado esse peso de glória nessa noite. Agora, eu gosto do texto porque Deus não disse apenas tenho visto. Ele disse: eu tenho ouvido o clamor do meu povo por causa dos seus opressores. Ou seja, toda pessoa que tem aflição, de alguma forma, sabe que a Bíblia diz: quem está alegre, cante. Mas quem está triste, faça o quê? Ore. Então, toda pessoa que está aflita tem que orar. Por isso Deus disse assim: olha, eles estão aflitos e estão clamando por causa dos seus opressores. Então, eu tenho visto, eu tenho ouvido o seu clamor por causa dos seus opressores. Aí Deus vai mais além e diz assim: e eu conheço o seu sofrimento, eu sei qual é a área, eu sei qual pé que está a pedrinha, eu sei qual pé que está o calo, eu sei qual pé que está o calcanhar de Aquiles, eu conheço o seu sofrimento. Aí, quando eu estava estudando esse texto, eu descobri que não precisa ser Deus para ver, não precisa ser Deus para ouvir e não precisa ser Deus para saber. Por quê? Porque a Bíblia diz que um coração alegre aformoseia o rosto, mas um espírito abatido enfraquece os ossos. Então, se eu prestar atenção no rosto dos irmãos, eu discerno o estado da sua alma. Então não precisa ser Deus para ver, não precisa ser Deus para ouvir, porque todos nós temos pelo menos um amigo confidencial, que na hora que a pedra está machucando, que o calo está fustigando, que o calcanhar de Aquiles está te deixando torto, você liga para alguém e diga: ô, fulano, a gente precisa tomar um café. Ou então, vou marcar um almoço e a gente vai sair junto, a gente vai almoçar junto. Eu estou no meu limite, eu preciso conversar e você é o amigo que Deus pôs no meu caminho. E a Bíblia diz: um ao outro ajudou e disse ao seu companheiro: ser forte. A Bíblia diz que é melhor serem dois do que um, porque o cordão de três dobras não se quebra com facilidade. A Bíblia chega a dizer que na nossa união, quem tem amigo, na nossa união o Senhor ordena a vida e a bênção para sempre. Então está doendo, eu grito: eu quero conversar com você. Aí ele diz: tá bom, vou marcar. E a gente vai para um local privado e chega lá e eu digo: estou no meu limite. E você é um amigo mais chegado do que um irmão, ou uma amiga mais chegada do que uma irmã. E eu pensei que você pode me ajudar, porque a Bíblia diz para chorar com os que choram e se alegrar com os que se alegram. Mas eu não posso abrir a guarda da minha personalidade com qualquer um. Então eu escolhi você. Mas seu amigo, quando você conta a história para ele, aí ele te abraça. Te abraça apertado e diz: você não está sozinho nessa luta. Aí ele diz: eu vou te ajudar. E aí você se sente acalentado, confortado, encorajado, animado, aquecido por aquele abraço apertado do amigo. Só que o jantar, o almoço, o café durou uma hora de confissão, de compartilhamento da dor, da aflição, mas vai chegar um momento que seu amigo mora para cá.
e você mora para lá. Aí o amigo, olha, eu vou jejuar, vou orar de madrugada, vou subir um monte, vou fazer uma campanha para Deus intervir nessa casa, mas ele vai embora para lá. E você vem para cá e ele não leva a canga. A canga continua aqui montada. Você vai com ela para casa. Só foi confortado momentaneamente. Vai com ela para casa, quando chega em casa, deita a cabeça no travesseiro, ela deita com você. Você vira para cá, ela vira com você. Você vira para cá, ela vira com você. Você levanta de manhã, ela está montada, você pega as ferramentas de trabalho, você pega o volante do carro, você pega a condução para ir para o trabalho e ela está montada no teu ombro. O amigo só fez a promessa de te ajudar em oração. Mas Deus não. Deus disse, eu tenho visto. Eu tenho ouvido, eu conheço o seu sofrimento. Aí quando ele diz isso, geralmente Deus está sentado no trono. A única vez que eu vi alguém em pé na Bíblia, lá no céu, foi Jesus, quando Estevão foi apedrejado. O texto diz que Jesus ficou em pé para recebê-lo. Mas geralmente o Pai está sentado no trono. Mas eu penso que para dizer isso, ele levantou, se inclinou assim no parapeito da eternidade e deu um grito. Tenho visto! Aí quando ele se levantou e ficou assim no parapeito da eternidade gritando. Tenho visto! Os anjos são espíritos ministradores que trabalham a favor daqueles que hão de herdar a salvação. Aí o arcanjo Miguel, que é um anjo de guerra que trabalha a favor da nação de Israel, já fica do lado direito. Ele diz, eu acho que ele está falando que está vendo. Ele está dizendo, tenho visto, a aflição deve ser do povo de Israel. Aí ele diz, tenho ouvido o clamor do meu povo. Aí Miguel diz, ele está dizendo que está ouvindo o clamor que está saindo lá de Israel. Aí ele diz, e conheço os seus sofrimentos. Aí Miguel diz, eles estão sofrendo, ele vai me enviar para alguma tarefa a favor da nação. Fica do lado direito. Aí Gabriel, que é um anjo de mensagem, um mensageiro, já fica do lado esquerdo. Eu acho que ele vai me enviar para levar uma mensagem para aquela mulher. Para aquele homem, porque ele está dizendo que está vendo a aflição dela. Ele está dizendo que está ouvindo um clamor que está saindo lá dos cultos de oração, do círculo de oração, da consagração que houve hoje, da oração que haverá depois da mensagem. Ele está dizendo que está ouvindo o clamor que está vindo de lá. E ele está dizendo que conhece o sofrimento. Miguel, o arcanjo Gabriel já fica pronto para trazer uma mensagem. Tem um anjo só no exército de Deus que matou 185 mil soldados assírios. Ele já fica com a espada desembainhada atrás. Dizendo, eu acho que ele vai me enviar. E eu vou perguntar para ele, o senhor está dizendo que está vendo alguma coisa? O senhor está dizendo que está ouvindo um clamor? Que conhece o sofrimento, o senhor sabe que eu já matei 185 mil soldados assírios. Se o senhor quiser, eu desço para resolver isso. Aí Deus diz, fala assim, Miguel, fica quietinho aí. Gabriel, fica quietinho aí. O anjo, fica quietinho aí, porque eu me importo tanto com ela. Eu me importo tanto com ele, que é eu mesmo que vou descer. Não, vou gritar de novo. Ele está dizendo, eu mesmo que vou descer. E ele já desceu aqui nessa noite. Eu vou gritar de novo, ele já desceu aqui nessa noite. Essa casa está impregnada de uma fragrância, a fragrância da rosa de Sarão. Essa casa está impregnada do cheiro do lírio dos vales. Do brilho da estrela da manhã, do rugir do leão da tribo de Judá, que nunca perdeu uma batalha para Satanás, porque ele já desceu. Levanta a tua mão para recebê-lo e solta o melhor brado de glória. Só que quando ele vai descendo, Miguel pergunta, para que o Senhor vai descer? Se eu posso fazer isso? Aí ele diz, eu vou descer. Porque eu vou tirá-los daquela. Aí tem um pronome demonstrativo no texto. Daquela terra. Que terra é aquela? Terra do déspota, faraó.

terra do prepotente, do arrogante, que olha com altivez para você de cima para baixo, te humilha. Ele está dizendo, eu vou te tirar daquela terra, daquele lugar que as pessoas te humilham, te botam para baixo, te ridiculariza, te diz que você não vai decolar, não vai alçar voo, não vai sair do chão. Eu vou te tirar daquela terra. E o que, que o senhor vai fazer comigo? Vou levá-lo para uma terra boa. Não, vou profetizar de novo, você não acredita? Vou dizer de novo. Vou levá-lo para uma terra boa. Com uma terra com espaço, terra larga. Terra espaçosa. E vou levá-lo para um lugar que mana leite. E que mana mel. Ele já desceu. Ele está aí de mão dada com você agora. Ele está te puxando do lugar dessa aflição. Ele está te puxando do lugar desse sofrimento, dessa dor, dessa decepção, desse trauma, dessa sequela, desse resquício. Ele está te tirando daí. E essa noite ele vai te levar para um lugar largo, espaçoso, para uma terra que mana leite e mel. Quantos acreditam no que eu estou pregando? Fica de pé. Fica de pé em nome de Jesus se você acredita no que eu estou pregando. Eu queria que você fizesse um ato de fé nessa noite. Gritasse bem alto para o inferno escutar. A terra é boa. Não, você não acredita no que eu estou pregando, senão você tinha falado mais alto. Vou dizer, a terra é boa. Abre o braço, diga, a terra é larga. Dá um passo para o lado, a terra é espaçosa. Faz um barulhinho assim no ouvido do capeta, ó, mana leite, ó. Mana mel. Quem acredita, levanta a mão e vai glorificando, porque tem leite, tem mel, tem espaço para ser liberado. Toda restrição, todo confinamento vai cair por terra nessa noite em nome de Jesus, porque Deus vai ampliar as estacas da sua tenda, vai ampliar os seus territórios. A mão do Senhor será contigo e não haverá mais aflição na sua vida a partir dessa noite. Quantos acreditam, liberam um brado de glória a Deus? Tá, vou terminar aqui porque o meu horário está faltando 5 minutos para me terminar. Escute só. Eu não posso ser leviano. Eu não posso ficar fazendo uma promessa para você que não é realidade. Lamento, mas eu vou botar um balde de água fria em todo esse entusiasmo seu. Eu disse que a terra é larga, que a terra é espaçosa. E a terra mana leite, mana mel, ele vai te levar para lá. Vou perguntar de novo, você acredita nisso? Mas a notícia que eu tenho para dar para você é desalentadora. Prefere que eu termine e não dê a notícia ou quer que receba a notícia? Quer saber da notícia? Vou falar baixinho. A terra está ocupada. Tem cananeu bebendo seu leite. Tem heveu e jebuseu comendo seu mel. O espaço que era para você ter ocupado na vida, até agora tem jebuseu, heteu, cananeu ocupando seu espaço. Por isso que já se passaram o ano, você não sai do chão, você não decola, você não alça voo, as coisas não mudam na história da sua vida, porque tem gente arbitrariamente no lugar que Deus designou para você. Mas não fica triste não, ele disse, por isso que eu desci. Vou gritar de novo, ele disse, por isso que eu desci. E essa noite você vai gritar, cheguei, cananeu. Cheguei, jebuseu, heteu, heveu, diga, me dá licença, devolve o meu leite, devolve o meu mel.
ocupar tudo que Deus tem para minha vida. Quem acredita, libera o melhor brado de glória. Se você acredita, me permita orar, pastor. Sai do seu lugar, vem aqui na frente se você está aflito por alguma razão. Se tem alguma pedrinha te incomodando, vem aqui na frente por alguma razão. Algum calo no sapato. Eu disse que ninguém de nós escapa, né? Então não fica fazendo pose. Sai daí, vem para cá. Porque eu quero orar por você. Eu quero orar pela sua família. Eu quero orar pela sua saúde. Eu quero interceder por um milagre exponencial, transcendental. Dá um passo de fé, por favor. Eu estou dizendo, você precisa tirar esse jebuseu do seu caminho. Você precisa tirar esse cananeu do seu caminho. Você precisa tirar esse heveu do seu caminho. Você precisa ocupar tudo que Deus reservou para a sua vida e para a sua família. Coloca a mão na vista e grita bem alto: Deus vê. Grita mais alto: Deus vê. Bota a mão no ouvido e diga: Deus ouve. A mão no peito e diga: Deus sabe. Diga: por isso ele se importa comigo. Então levanta a mão direita, coloca a outra mão no coração e repete comigo: Deus, eu quero escutar a tua voz. Deus, tu conheces a minha estrutura. Tu sabes que eu sou pó. Diga: Deus, tu sabes como que a minha fé vem sendo afrontada, vem sendo confrontada pelos cananeus, pelos jebuseus, pelos eteus, pelos amorreus que se introduziram no meu caminho para roubar o espaço que tu designastes para mim e para minha família. Mas nessa noite, tu prometeu descer nesse lugar, e eu estou de mão dada contigo. E agora, no nome de Jesus, eu ordeno. Grita bem alto: eu ordeno. Cananeu, jebuseu, eteu, heveu, cheguei na autoridade que há no nome de Jesus, para conquistar o meu leite, o meu mel e o espaço que Deus tem para a minha vida. Diga: eu tomo posse, em nome de Jesus. Dá um aplauso bem forte ao Senhor e solta junto com um brado de glória, porque ele já fez o milagre.

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